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0: Bom, amigos, vamos chegando 21 a 3 minutos. Boa noite aos nossos amigos no São Sebastião 1, São Sebastião 2, bairro Maria de Lourdes, e aos amigos no Deco Correia. Obrigado e a todos aí pela companhia, amigo.
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0: Boa noite aos amigos do volante, rodando aí pelas rodovias estaduais, municipais, a você no seu caminhão, no seu possante trabalhando, a você viajando aí no seu carango com a família, com os amigos, ótima viagem a todos. Muita cautela, amigos, ao viajar à noite, o perigo é dobrado, e lembre-se, alguém em casa espera você com muito amor e carinho. Você não está só, não. Você está na companhia do nosso Deus e em nossa companhia. A companhia da alegria e do amor, aqui na 96.7 FM, no show da noite. Vai e volte com Deus, amigos.

Vamos lá, vamos chegando com mais modões aqui no nosso show da noite. Vamos chegando aí com Matão e Matias, Por Telepatia. Modão este aí que tá indo aos amigos em Aparecida de Goiânia, lá pro Luiz Carlos, a esposa Simone. Ótima noite para vocês. Em seguida, Christian Ralph, Alquimia, lá para o Alício Lanterneiro, bairro Maria de Lourdes. E por último, chegando, o Trio da Vitória. Interrogação. Interrogação, com a cidade de Vianópolis, lá para os amigos Queimadores de Dentes, lá para o Manuel Daliquinha, Kleber Cachetinha, João Paraíba, Bila, o Leandrinho. Ótima noite para vocês. Obrigadão aí pela companhia. Vamos lá então, vamos chegando aí. 21 mais 6 minutos. Por Telepatia, Matão e Matias.

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0: petróleo que passa pela rota já está próximo dos níveis registrados antes do início da guerra. O estreito teve o tráfego comprometido desde o fim de fevereiro, quando o Irã bloqueou a passagem em resposta a ataques americanos e israelenses. A rota é estratégica para o mercado global e concentra cerca de 20% das exportações mundiais de petróleo. Rubio também afirmou que as sanções dos Estados Unidos estão pressionando fortemente a economia iraniana.
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Bom, amigos, vamos chegando 21 a 24 minutos. Boa noite aos nossos amigos na região do Quilombo. Funil, Esmeril, Sombra, Estiva, Flores, Santa Rita, Ponte Funda, Caraíba. Ótima noite para vocês, amigos.

Vamos chegando aí com mais modões, nesta noite de quarta-feira, 14 de outubro do ano 2026. Até às 22, o modão sertanejo deitando e rolando. Das 22 à meia-noite, matando saudades e machucando os corações. 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Tudo isto aqui, na Suba Rio Vermelho, 96.7 FM. Vamos chegando com os Gargantas de Ouro do Brasil. Milionário e o José Rico. Lembrança. Tá indo lá para a professora aposentada Catarina, aí de frente à saudosa Praça do Rosário. Ei, Catarina, a chuva tá começando, né? Logo, logo, você vai ter aquela banda musical para dormir, né? Orquestra da Sapaiada aí, aí na Fonte Luminosa, Fonte da Escuridão aí. Mas a Orquestra da Sapaiada, essa aí, com certeza vai marcar presença. Em seguida, Cleito e Cristiane, Quem Me Dera Ser. Aos amigos em Alfenas, Minas Gerais. Lá para o Adelino Goiano, a Dona Maria Vicentina, toda a família. Ótima noite para vocês. E por último, chegando aí, o Divino e o Donizete. Carro de Boi. Quem gosta muito deste modão aí é a Laura Felipe Sanches, lá no São Sebastião 1. Laura que já dirigiu carroça, já trabalhou também com Carro de Boi e ela gosta muito da música. A música é muito bonita e que realmente conta uma história muito linda. Uma boa noite para você, Laura. Obrigadão aí pela companhia, tá legal? Então tá, vamos lá, vamos chegando aí. 21 e 27 minutos. Vamos chegando aí com o Milionário e o José Rico. Lembrança.

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boa noite aos nossos amigos na região do São Roque, Mato Grande, Água Branca de Baixo, Água Branca de Cima, João de Deus, Santa Rita do João de Deus, Boa Vista dos Macacos, Rio Vermelho e Guarirobá. Boa noite aos nossos amigos, passando aí pela GO010, sentindo outras cidades e acompanhando aqui o nosso show da noite. Ótima viagem a todos, obrigado pela companhia e mando os modões a todos vocês. Vamos chegando aí com mais modões e logo após os modões, hoje é o seu aniversário, hoje é quarta-feira, 14 de outubro do ano 2026. Vamos chegando aí com os Cowboys da Viola, de Paulo e Paulino, Nada Mudou. Tendo Lavra Nuta, lá no Conselheiro Manuel Caetano, lá para... amigo Filhinho, Filhinho Machado, ótima noite pra você, Filhinho. Em seguida, o Teodoro e o Sampaio, a Dormideira, lá para o Luiz Soares, o Pai João, lá na Praça Dom Bosco. Ô, Luiz, uma boa noite pra você. E Teodoro e Sampaio também, lá para o Adelson, lá no Guarirobal. Ótima noite pra você, Adelson. Obrigadão aí pela companhia. E por último, Galvão e Galvãozinho, Engenho de Cana. Lá para o Nezinho, toda a sua família, lá no São Sebastião. Ô, Nezinho, boa noite pra você. Vamos lá, então. Vamos chegando aí com... de Paulo e Paulino, Nada Mudou.

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9: Vermífugo pode ser usado de qualquer jeito?
10: Não. O uso sem critério, ele pode trazer problemas e até diminuir o efeito do produto com o tempo. O mais correto é avaliar a necessidade, a categoria do animal, o peso e o tipo de manejo da propriedade. Então, o controle bem feito é sempre melhor do que medicar sem planejamento.
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aniversário. É uma data toda especial para você. Nós estamos te abraçando e desejando muitos e muitos anos de vida. Muita paz, saúde, amor e felicidade.

0: Hoje, quarta-feira, 14 de outubro do ano 2026. A você que está colhendo mais uma rosa no jardim de sua existência, aceite os nossos parabéns. Que esta data se repita por muitos e muitos anos, cheio de muita paz, muito amor e muita saúde em seus lares. São os votos de toda a equipe da Rio Vermelho e aqui do Show da Noite. A oração de São Francisco de Assis, que dedicamos a todos os nossos aniversariantes, dedicamos a você que está enfermo, nos hospitais, em suas residências, aos presidiários, a todas as crianças do nosso imenso Brasil, a você que está passando dificuldades pela vida. Olha, amigos, não desesperem. Tenha fé no nosso Pai, no nosso Criador. E Deus abençoe a todos. Vamos à oração de São Francisco de Assis e em seguida a mensagem de aniversário de Simval e Dalmir.
1: Obrigado, Senhor.
0: Senhor, fazei-me um instrumento de vossa paz. Onde houver ódio, que eu leve o amor. Onde houver ofensa, que eu leve o perdão. Onde houver discórdia, que eu leve a união. Onde houver dúvidas, que eu leve a fé. Onde houver erro, que eu leve a verdade. Onde houver desespero, que eu leve a esperança. Onde houver tristeza, que eu leve a alegria. Onde houver trevas, que eu leve a luz. Mestre, fazei com que eu procure mais consolar do que ser consolado, compreender do que ser compreendido, amar do que ser amado, pois é dando que se recebe, é perdoando que se é perdoado, e é morrendo que se vive para a vida eterna. Amém.

você que faz anos hoje, lhe envie humilde mensagem através do rádio e do disco, a minha sincera homenagem. 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Peço a Deus guiar os seus passos e que sempre lhe dê proteção.

Bom, amigos, vamos chegando e trazendo aí os dois últimos modões sertanejos da noite. Já agradecendo a todos. A você que participou comigo direto ou indiretamente, o meu muito obrigado a todos vocês. Mas não desligue o rádio, não. Daqui a pouquinho eu volto. E volto para matar saudades e machucar os corações até a meia-noite. Com a Jovem Guarda, sucessos internacionais, MPB e muito mais. Tudo isto aqui na Suba Rio Vermelho, 96.7 FM. Vamos chegando aí com o Tião Carreiro e o Pardinho, nossos devaneios. Ataíde Alexandre, em algum lugar. A todos em nossa companhia. Daqui a pouquinho eu volto.

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4: Mesmo depois de ser goleado pelo Palmeiras por 4-1 no último domingo, o Corinthians ganhou um respiro na luta contra o rebaixamento do Brasileirão. Segundo o levantamento estatístico do site Globo Esporte, o Timão agora tem quase 80% de chances de permanecer na Série A, ou seja, depende apenas das suas forças. Isso porque Grêmio e Internacional empataram o Grenal e continuam na zona de rebaixamento. O Grêmio tem apenas 25% de probabilidade de escapar, enquanto o Inter aparece com cerca de 60%. O Vasco está em situação mais tranquila, com 94% de chances de permanência. Já na briga por uma vaga direta na Libertadores, o Atlético Paranaense disparou. Depois de golear a Chapecoense, o Furacão chegou a 72% de chances de terminar no G4. O Fluminense aparece com 47% e o Bahia com 37%. Mas vale lembrar, são projeções estatísticas e ainda tem muita bola para rolar nas últimas 8 rodadas.
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0: agora, até a meia-noite, matando saudades e machucando corações, Jovem Guarda, MPB, Internacionais e muito mais, aqui.
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Olá, amigos da Rio Vermelho, eu de volta com vocês agora para matar saudades e machucar os corações até a meia-noite. Dia agora até a meia-noite, não é permitido tristeza e a alegria estará constante entre você e eu. Sabe por quê? Porque juntos navegaremos pelo mundo mágico da música recordação. Recordar, sem dúvida, é viver duas vezes. Portanto, vamos viver mais de uma vez, matando saudades e machucando os corações. Que acontece na Suba Rio Vermelho, de segunda a sexta-feira, das 22 à meia-noite. Não tenha medo de ser feliz. Diz que o 999-56-1155 e peça aquela canção. Aquela canção que você recorda o primeiro encontro, o primeiro aperto de mão, o primeiro abraço, o primeiro beijo, a primeira namorada. E juntos vamos recordar até a meia-noite.

vamos começando este Matando Saudades, Machucando os Corações, nesta quarta-feira, 14 de outubro do ano 2026, 22 horas 35 minutos, trazendo as primeiras canções. Fagner, Borbulhas de Amor. Zé Ramalho, O Vento Vai Responder. E o Júnior, Escusa-me, Desculpa-me. De 2 horas 36 minutos. E a Rio Vermelho já recorda com você.

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amigos, vamos rodando pela noite, 22 horas e 50 minutos, matando saudades e machucando os corações. Vou com vocês até a meia-noite, tocando aqui as canções que foram sucesso ontem, recordamos hoje com muita alegria. Canções que têm começo, meio e fim, e através delas viajamos no tempo. Não se deixe levar pelo extremismo, nem exagere para mais, nem para menos. Saiba permanecer no meio termo. Se correr demais, cansará. Se ficar muito parado, acabará consumindo o terreno debaixo de seus pés e dentro de pouco estará pisando em uma cova. Não pare, mas também não queira correr demais. Caminhe firme e com segurança, sem pressa, mas não se detenha jamais na senda do progresso. Uma ótima noite a você que está aí descansando, a você que está aí trabalhando. Olha, fico feliz com a companhia de todos vocês. Se quiser participar comigo, o tradicional agora é o 999-56-1155. Ali no zap também, você pode pedir aquela canção que você gostaria de ouvir de novo. Estou aqui para atender a todos até a meia-noite.

7 minutos, faltando agora para as 23 horas. Uma boa noite aos nossos amigos trabalhando aí na noite. Nas padarias, panificadoras, com a mão na massa, fabricando aí o pãozinho, a rosquinha, as quitandas para o café da manhã de todos nós. Ótima noite, ótimo trabalho. E as canções seguintes mando a todos vocês. Vamos chegando aí, trazendo aí Rita Lee, Mania de Você. José Augusto, Tudo Deu em Nada. E o Julio Iglesias, O Melhor da Tua Vida. 6 minutos, soltando agora para as 23 horas. E a Rio Vermelho vai recordando com você.

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amigos, 23h11, aqui na 96.7 FM, Rio Vermelho de Silvânia, e o show da noite. E no show da noite, o Matando Saudades e Machucando os Corações. Boa noite aos amigos aqui na Coronel Vicente Miguel. Aprisa de Souza, 24 de outubro, Senador Canedo, Santo Antônio. Ótima noite a todos vocês.

0: Chegando aí com mais canções, chegando agora com o Rei Roberto Carlos, Jovens Tarde de Domingo, tá indo lá para o Pedro Barbosa, Maria, aí na Chácara Rio Vermelho, ótima noite para vocês. Em seguida, Moacir Franco, querida, lá para Joaninha Alice, aí na Prisa de Souza. O toque internacional é do grego Demis Roussos, My Flynn Win. Toque internacional aos amigos em São Paulo, capital. Lá para o Eduardo, Rodrigo, ótima noite para vocês. Obrigadão aí pela companhia, amigos. Vamos viajando no tempo, tocando aqui as canções maravilhosas que aconteceram ontem. E vale a pena a gente ouvir de novo canções que realmente nem o tempo conseguiu apagar. E você só confere aqui na Suba Rio Vermelho, o nosso Matando Saudades e Machucando os Corações.
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Amigos, vamos chegando, 23h27, matando saudades e machucando os corações. Uma boa noite a você que neste momento já está aí deitadinho no seu leito aí, descansando, adquirindo energias para o novo dia que chega e chega exigindo muito trabalho de todos nós. Ótima noite, ótimo descanso, obrigado pela companhia e mando as canções a todos vocês, a você que está aí também continuando aí no trabalho, trabalhando aí de vigilante, só vai descansar ao amanhecer. Ótimo trabalho a todos. E a você que está esperando aí o sono chegar e acompanhando aqui, viajando no tempo conosco, obrigado aí pela companhia.

gente vai chegando aí com o Belchior. Alucinação. Ainda os amigos lá no bairro Pedrinhas, lá para o Neguinho do Salão também, o Dionísio, Pereirinha. Em seguida, Carmen Silva, Um Novo Dia Nascerá. Lá para Marta, o Lucas, na Avenida Padre Leandro Carimã. Toque Internacional do Cris Duran, sua Beauty. Lá para Laura Felipe Sanches, toda a família São Sebastião. E as canções seguintes aí, a você que está aí acompanhando o nosso show da noite. Vamos lá, vamos chegando, 23 horas, 30 minutos, e a Rio Vermelho vai recordando com você.

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8: Israel realiza nesta quarta-feira homenagem às vítimas dos ataques do Hamas de 7 de outubro de 2023. No local onde era realizado o Festival de Música Nova, familiares fizeram um minuto de silêncio no horário exato em que começou o ataque. Segundo o levantamento baseado em dados oficiais israelense, 1.221 pessoas morreram naquele dia. Outras 251 foram levadas como reféns para a faixa de Gaza. As cerimônias desse ano são as primeiras desde a entrada em vigor do cessar-fogo em Gaza. Os atos ocorrem sob segurança reforçada e há poucas semanas das eleições gerais de Israel.
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Santíssima, que em vossa imagem milagrosa de Aparecida espalhais inúmeros benefícios sobre o Brasil. Eu, embora indigno de pertencer ao número dos vossos servos, mas desejando participar dos benefícios da vossa misericórdia, prostrado a vossos pés, consagro-vos o entendimento, para que sempre pense no amor que mereceis. Consagro-vos a língua, para que sempre vos louve e propague a vossa devoção. Consagro-vos o coração, para que depois de Deus vos ame sobre todas as coisas. Recebei-nos, ó Rainha incomparável, no ditoso número dos vossos servos. Acolhei-nos debaixo da vossa proteção. Socorrei-nos em nossas necessidades espirituais e temporais, e sobretudo na hora da nossa morte. Abençoai-nos, ó Mãe Celestial, e com vossa poderosa intercessão, fortalecei-nos em nossa fraqueza, a fim de que, servindo-vos fielmente nesta vida, possamos louvar-vos, amar-vos e render-vos graças no céu por toda a eternidade.

pela intercessão de Nossa Senhora Aparecida, Rainha e Padroeira do Brasil, a bênção de Deus Onipotente, Pai, Filho e Espírito Santo, desça sobre vós e permaneça sempre. Amém.

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para os apaixonados de plantão, Slow Motion começa. Muito obrigada pela sua companhia nessa noite. Aqui vamos viajar no tempo, lembrar do nosso amor, pensar nas coisas boas da vida. E você, claro, pode participar. 3499-136-2203 é o nosso WhatsApp. Você pode pedir a sua música e mandar um beijo para aquela pessoa tão especial. Depois, Cat Dolls, para começar e muito bem o slow dessa noite. Hush, hush.

Sky Lights, Oh Girl, antes Roupa Nova, seguindo no Trem Azul. Quem participa no facebook.com/programa No Ritmo do Amor é a Raquel. Aninha, finalmente encontrei uma pessoa muito especial depois de 5 anos. Santiago, eu te amo muito. Que bom, Raquel, e eu fico muito feliz por vocês. Um beijo também para a Adélia. Ela manda um abração para todo mundo que trabalha na Lojas Miami. Obrigada pela participação, Adélia, e logo, logo eu toco o Fábio Júnior pra você, tá? Eric Clapton, Tears in Heaven.

0: Encerrando o bloco, Neil, Sex Love. Antes, a Patrícia Marques, Quando Chove. Aqui você participa no 3499-136-2203. E eu te espero também lá no meu Insta, no Sou Ana Paula Barros. Just Give Me a Reason, todinha pra gente, já já, com Pink.
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0: Se você tem passado por alguns desafios, se você tem encontrado obstáculos para chegar onde você deseja, lembre-se que a chave do sucesso é focar nos objetivos e não nos obstáculos. Eu sei que muitas vezes você deve ficar bem desanimado, desanimada, mas não desista. Foque naquilo que você quer. E logo, logo você vai conseguir. O obstáculo, ele serve para amadurecer você e os outros que estão pertinho de você. Agora tem Pink, Just Give Me a Reason.

Madonna, Crazy for You. Antes o Lobão, Por Tudo Que For. Quem pediu essa música pra gente foi a Marisa, final do telefone 4077. Marisa, um beijo carinhoso pra você e muito obrigada pela sua participação. A Michelle também tá curtindo a gente, ela gostaria de ouvir Tracy Chapman. Logo, logo a gente toca, Michelle. Obrigada pela sua participação. Adriano Rossi também tá comigo, ele gostaria de ouvir José Augusto, Sonho por Sonho. E Adriano, hoje essa música está programada, logo logo eu toco. Um beijo. Música que eu gosto muito, Fast Car, Tracy Chapman.

0: banda que a gente conhece e gosta. Paralamas do Sucesso para encerrar a sequência, Tendo a Lua. Antes eu toquei para você Don't Matter com Akon. Depois do intervalo, o Slow Motion continua com Sexed Up, Robbie Williams.
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0: Aqui no Slow, além de viajar no tempo e ouvir boa música, a gente fala um pouco sobre a vida, a gente compartilha ideias. E a minha pergunta para você essa noite é a seguinte: como você gostaria de ser lembrado? Eu quero dizer a você que normalmente somos lembrados por aquilo que entregamos, seja o nosso amor, o nosso esforço, o nosso trabalho, aquilo que fazemos e do jeito que fazemos, são coisas que ficarão guardadas na mente daqueles que nos conhecem. Robbie Williams, Sexed Up.

Essa é de 1974 e a gente gosta e toca Devotion, Earth, Wind and Fire. Um beijo pra você que participa lá no meu Insta. Silva Tontoi tá comigo, Igor Osvani, um beijão pra vocês. Paulo Ricardo Rocha, muito obrigada pelo carinho. Carlos Prado, Silver Matos, Gilberto Santos. É bom demais ter a companhia de vocês.

0: sucesso nacional para encerrar a sequência Sonho por Sonho, José Augusto. Eu te espero depois do intervalo comercial com essa aqui, ó. I swear, all for one. Até já.
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0: Você é muito bem-vindo e pode participar a hora que você quiser. Lá no facebook.com/programa No Ritmo do Amor. O nosso WhatsApp é o 3499-136-2203. E eu te espero sempre no meu Insta. Sou Ana Paula Barros. E eu respondo todo mundo. Para começar mais uma sequência romântica. All for one. I swear.

sucessos do Nickelback, Far Away. Antes, o Guilherme Arantes com O Meu Mundo e Nada Mais. Um beijo para Miriam, final do telefone 7742. Um beijo para o Marcos, final do telefone 0904. Ana, estou em casa me recuperando de uma gripe muito forte. Marcos, melhoras para você. Logo, logo você estará totalmente recuperado. Adriele também está comigo. Ela gostaria de ouvir a Marisa Monte. Adriele, final do telefone 9077. Logo, logo a gente toca. Eu vou passar o seu pedido para o nosso programador, o Rogério.

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3: Pra todo o Brasilzão, vamos Eu tô chegando, hein? Aqui é Rodrigo Campos dentro do seu radinho. Terça-feira, vamos nessa. Coragem, meu filho. Essa semana não tem feriado, não. Essa semana tem que trabalhar a semana inteira. Bora começar. Hoje vai ter Natan, gente.
4: O

vai ter Simone Mendes. Olha que eu tô só começando. Bora abrir os trabalhos com Danilo e Davi.

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Messi. Oi, gente, o Lucas Luco contou que viveu momentos difíceis durante a transição, né? De sua mãe, a Karina Luco, raspando o cabelo por conta da sua alopécia aerata. E condição que, em que a Karina perde o cabelo em áreas diferentes da cabeça. Daí o Lucas Luco contou que a mãe está cheia de vida, muito mais confortável sem os cabelos. E que vê a garra da mãe e só mostra como ela o criou bem. Que coisa linda, né, gente? Um filho que apoia a mãe dessa forma, nesse momento delicado. Isso é bacana. Isso aí, parabéns, meu filho. Vambora!

0: jeito, moleque. Pichati. Minha estrela perdida. Eita, um clássico. Já volto com Simone Mendes. Segura. 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
3: Pois é, estamos de volta! Aqui é Rodrigo Campos, hein? Dentro do seu radinho, agora tem Simone Mendes.

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1: Vamos cantar esse grande sucesso, grande.

0: Luiz e seu Jorge.
1: Boca louca. Gente, o Coelhão Mal, Bad Bunny, acaba de fazer história e quebrou um recorde que parecia imbatível ao superar, né, a marca do hit Despacito na parada Hot Latin Songs da Billboard. O astro porto-riquenho completou 58 semanas no topo da lista, mostrando que o seu domínio na música latina é absoluto e que seu impacto na indústria global só cresce. Cara, tá fraco não, hein? Esse feito colocou o cantor em um patamar exclusivo, deixando pra trás o sucesso avassalador de Luiz Fonsi e Daddy Yankee, que dominou o mundo anos atrás.

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0: São Paulo. Mestical, Medical, fechou o Top Tênis dessa terça-feira. Obrigado, hein, pelo carinho, pela audiência, gente. Sou Rodrigo Campos, tendo nessa manhã meiuca da semana. A gente se fala de novo. Tchau, beijo.
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2: 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Agora a gente vai tocar outra música do Letícia Stones. Letícia Stones, vocês entendem, né? DVD vem com legenda. A hora que eu falar Letícia Stones, aparece embaixo Pedra Letícia, né? A música foi feita porque é muito legal estar aqui tocando, sabe? Mas na hora de chegar em casa e contar pro papai e pra mamãe que eu quero ser músico, o negócio é mais complicado um pouco. Aliás, em qualquer lugar que a gente chega, né? A gente diz, o pessoal pergunta, o que você faz? Você fala, eu sou músico. Mas você não trabalha? Só trabalho, eu sou músico. Mas trabalho mesmo você não tem. Aí, a gente fez essa música. A música chama Como Nossos Pais Nos Aguentam.

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3: Boa quinta-feira, o Mais Brasil tá chegando pra você com muita música e comigo, Flávia Becker. A gente tem sertanejo, a gente tem pagode pra começar. Guilherme Benuto, Sujeito Homem.

0: acho que você tem que mandar aquela mensagem. Mas manda o que tá no seu coração.
1: Porque se fosse eu falaria mais ou menos assim.
2: Ei, boa noite. Antes de te bloquear, eu só vim te dizer.

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1: Mais Brasil tá de volta aqui na sua programação recheada de música boa. Boa quinta-feira e a gente ouve agora Traia Véia com Lembrança Boa.

Mumuzinho e Thiaguinho, eu sou céu ou chão. Agora, vamos falar de Lucas Luco, gente, porque ele deixou todo mundo de queixo caído ao revelar que sua fortuna vai muito além dos cachês dos shows e do sucesso nos palcos. E ultrapassa, sabe quanto? 250 milhões de reais. É, o Lucas Luco tá podendo, né? O cantor mostrou seu lado empreendedor de peso e contou que é dono de um verdadeiro império, que inclui uma rede de academia super famosa e até uma empresa de suplementos. É, o Lucas Luco sabe investir, viu? E aqui a gente segue o som de Thiago Samuel e Simone Mendes, Amor Diferente.

0: Pra fechar o Mais Mais Brasil de hoje, muito, muito obrigada a você que tá aqui com a gente. A nossa programação segue caprichadíssima pra você e daqui a pouquinho tem mais. Tchau, tchau.
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2: Ah, que tá chegando a hora, aquela hora que eu gosto, ficar com você na terça-feira. Eu, Luciano Leão, a partir de agora te faço companhia aqui com a Hora do Peão, Torinho. O Torinho faz a parceria perfeita aqui, né, Torinho? Você que manda no negócio, você que escolhe. Vai ter o quê, Torinho? Zé Neto e Cristiano. Edson e Hudson. Gustavo Lima, Torinho. Começa o negócio aí, começa bem, vai. Diego e Vitor Hugo, a primeira de hoje.

0: sequência maravilhosa, meu povo. Animação e energia, né, Torinho? Esse aqui, vou te falar, adrenalina o tempo todo. Ô, Torinho, Gustavo Lima tem, né? Você vai separar já já, é isso? Então eu quero, hein? Eu quero, hein?
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5: Vamos com mais modão. Vamos com Marília Mendonça.

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2: Meus amigos me perguntaram lá na escola quando eu cresci, que eu vou ser. Eu falei que eu sou formada na pecuária. O menino da pecuária.

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2: Essa é uma das minhas preferidas. Ela é forte. O céu explica tudo.

0: jornada de hoje chega ao fim, Torinho. E foi bom, hein? Ah, se foi bom, foi uma delícia. Eu, Luciano Leão, indo embora. Torinho, vem comigo, mas a gente promete. Nós volta amanhã no mesmo horário. Um beijão pra você. Valeu!
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0: Ixi, tá bom pra pegar.
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estou aqui nessa quinta-feira com muita alegria. Você acompanhou aí a abertura do programa, topíssima, né? Os animais, os pássaros, a natureza, como é bela, né? Estamos aqui nas graças do nosso Senhor, a proteção de Nossa Senhora, para mais um dia de trabalho, mais um dia para ser vivido com muita responsabilidade, né? Ladrão de mulher daí.

Um grande abraço para você que já está acordado, ainda está na cama, mas o rádio está aí ao lado, não é verdade? Um salve, uma ótima quinta-feira, hoje já é dia 15, o tempo passa, né? Meu amigo, minha amiga, minha senhora, meu senhor, para você aqui da cidade, do meio rural, enfim, não importa aonde você esteja, está ligado aqui na melhor, na Rio Vermelho FM, né? Moda boa.

0: você ouviu aí com Belmonte Amaraí, Saudade de Minha Terra. Essa música eu me lembro do nosso amigo, colega, um dos maiores comunicadores radialistas do Brasil. Estou falando do Linão, né? Acredito que o Linão deve de ouvir essas modas aqui e se emociona, né? Linão é emotivo, rapaz. Como é que você tá, Linão? Um abração pra você. Tudo de bom. Já tá aí com o café quentinho na garrafa? Ei, rapaz, só.
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0: Essa aqui é pra você, Linão.

0: Monte Amaraí novamente, morena cheirosa, né? Muito bem, você sabe que eu fico aqui no computador, como se dizia afinada minha avó, escanfunchando, né? Mexendo nas coisas aqui. E eu encontrei a fala do Linão.
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2: Final de programa, final de encontro com os amigos, tá vindo aí a resenha matinal. Carinho todo especial para todos nossos amigos.
0: É. Bom demais, né, sua?

0: Zé Carreiro e Carreirinho, peito sadio, né? Zé Carreiro, que faleceu em 1970, e Carreirinho, que nos deixou em 2009, formaram uma das parcerias mais técnicas, respeitadas e importantes da história da música sertaneja. É, raiz, né? Que música batuta! Agora são exatamente 5h30, horário oficial.
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pra lá. Ih, rapaz, mas tá uma lama hoje aqui no chiqueiro. Agora faltando apenas 20 minutos para as 6 horas da manhã, choveu bastante aqui em nossa cidade.

0: Vamos abraçando os nossos amigos. Alô para o Nerildo, lá no bairro Baú, né? Sempre nos prestigia. O Gilberto Fernandes também, o Tatim, Cabeça Branca. Aqui no Deco Correia, alô para o Sebastião, né? O famoso Tião, trabalhou muitos anos na Saneago. A esposa, dona Hermínia. Pois é, sempre nos ouve também, rapaz.
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0: Tem uma senhora lá também no Deco Correia, é a dona Luzia. E parece que sim. Nos acompanha também, né? Me lembrei aqui, rapaz, lá no bairro Nossa Senhora de Fátima. Meu abraço vai para o Oswaldo Matos de Souza. É o seu Oswaldo.

0: música, hein?
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0: Esse é o programa sertanejo, as músicas raízes.
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0: O Manezinho, lá na região das Lages, trabalhou também na Saneago. Gosta de comer um pudim, rapaz. Quando ele vem aqui na cidade, é o lugar, o ponto certo dele saborear o pudim é lá na panificadora Receitas da Vovó. Um abraço para o Zé Valdo e todas as pessoas por aí. Pois é.
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0: Ó, guarda o pudim aí, viu, Zé?
1: Guardo.
0: O Manezinho deve que hoje vem aqui na cidade. Se a moto dele resistir, né? Que ele tem uma motinha, uma motoquinha, rapaz. Não sei como que essa moto aguenta, mas tá um bagaço. Ele é malcriado, né? Eu falei, seu Manezinho, o senhor é aposentado da Saneago, por que que o senhor não compra um carro, uma moto nova, né? Já Levera, você não tem nada a ver com a minha vida, cuida da sua vida. É brabo. Mas é brincadeira. Um abraço pra você, Manezinho. Você sabe que eu gosto de você, nossa amizade. Como se dizia o finado Ceari, não foi feita em porta de boteco. Ceari falava isso. A esposa dele é a Selma. Me parece que sim. Ela é irmã do Jacaré, que trabalha aqui na rádio. Ô, Jacaré, como é que você tá? Fala comigo.

0: Ô, liderança, bom dia para todos os ouvintes da Rádio Vermelho, bom dia, Júlio Oliveira.
1: Soltou, hein, ferramenta.
0: Bora, um dia abençoado, hein, que quinta-feira maravilhosa, tá doido? Vamos pra cima mesmo, tô em ferramenta, vai pra lá de todo jeito, vai pro trampo. Toca o modão pra nós aí, Samambaia, com André e Andrade, ofereço aqui pra minha esposa Suene, pro meu vizinho gordo, o Roberto Ajurubatuba, o Fala na Serra do Bug, o Grupo Sem Limite e a Cambuia lá da Vila Michel todinha. Fernando Porcaria, Nelinha Porcaria, Lucelena, mãe do Fernando Porcaria, gente boa, tá doido? Bate aí, lá na fazenda da Estela, aí no Garobal, o meu primo Lauro, que tá aí na chácara do Silvair. Vamos pra cima dele, Júlio Oliveira. Tô aí, ferramenta na voz, Samambaia, com André Andrade.
1: É isso aí. Deixa com a gente aqui.
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1: Esse é o Toim Ferramenta. Um abração pra você, a esposa Suelen. Pois é, rapaz. Eu estava conversando essa semana com o Gordo e vocês são vizinhos, né? O Gordo tá me falando aqui, bom. E nesse exato momento eu tenho certeza que o Gordo tá lá me ouvindo. Ele até me disse assim, ó, o Gordo, viu, tô em ferramenta. Falou assim pra mim, né, Gil, eu mais o Tô em ferramenta, somos vizinhos, né? Eu acho bom que ele coloca o rádio mais alto. E aí eu não preciso nem ligar o meu aqui em casa. De casa aqui eu já ouço. Ô, rapaz, bom demais. O que separa nós é só um muro. Muito bem.
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1: E o Gordo é vizinho bom, né, Toim? Será que é? Ele é atentado que só também. E o Gordo atenta ao Gil, nossa senhora.
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1: Ela já me enviou mensagem aqui, lá do bairro do Horto, em Juazeiro do Norte, no Estadão do Ceará. É a Rosenira Costa me ouvindo agora. Nesse exato momento, um grande abraço.
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1: Aqui próximo à Gameleira de Goiás, quero abraçar agora o Jair Moraes Queiroz. Minha esposa, a dona Leci. Muito bem, conheci eles ontem pessoalmente. Forte abraço para vocês, uma ótima quinta-feira. Para mim foi uma satisfação muito grande e já recebi convite para ir até lá na chácara deles.

é patrão. Vamos trazer a Samambaia com André Andrade e em seguida você vai ouvir com Lourenço e Lorival, Se o Passado Voltasse.

0: Agora são exatamente 5:55.
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0: Muito bem, momento de pedir a Deus que abençoa o nosso dia. A fé em Deus nos faz crer no incrível, ver o invisível e realizar o impossível.

Verbo de Deus se fez carne e habitou entre nós. Ave Maria, cheia de graça, o Senhor é convosco. Bendita sois vós entre as mulheres e bendito é o fruto do vosso ventre, Jesus. Santa Maria, Mãe de Deus, rogai por nós, pecadores, agora e na hora de nossa morte. Amém.

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1: O Fundo Monetário Internacional reduziu as previsões de crescimento da economia brasileira. Segundo o relatório, o PIB do Brasil deve crescer 2,2% em 2026 e desacelerar para 1,9% em 2027. Entre os principais motivos estão os juros elevados, a redução dos estímulos do governo e as incertezas no cenário internacional. O FMI também prevê queda da inflação, mas alerta para o aumento do desemprego, que pode chegar a 6,8% no próximo ano.
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3: Agora são exatamente 6:01. Vamos agora para a segunda parte do programa.

0: passando aqui comigo agora, nesse exato momento, ele que participa todos os dias, é o João Copão, lá na Fazenda São João. Choveu aí, rapaz? Tá? A terra tá molhada. O Dr. Paulo Rogério tá dizendo assim: Gil, manda aí música para todos os professores e professoras. Ah, é mesmo, hoje é dia 15 de outubro, é o dia deles. Muito bem lembrado, né, Dr. Paulo? Valeu, um grande abraço.
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0: E pra você que tá aí no curral tirando leite nesse exato momento, rapaz, várias pessoas no meio rural, né? Hein? quero abraçar aqui com muito carinho, lá na região do Calvo. Fiquei sabendo aqui através do Flaviano. E aí, seu Flaviano, como é que você tá? Tá bom? Bom absurdo. Flaviano do Táxi trabalhou algum tempo nessa área e hoje ele percorre as fazendas vendendo produtos naturais, não é verdade, seu Flaviano? Pois é, ele estava me relatando aqui: Gil, você sabe quem te ouve todos os dias? É o pessoal lá da região do Calvo. Seu Manezinho, a dona Catarina, ô Manezinho. Bom absurdo. Bom dia, dona Catarina, já tem café pronto? Tem também o Silvio, a esposa Márcia e família, né? Pois é, um grande abraço. O Inácio também e a Elia. Esse pessoal lá na região do Calvo estão me ouvindo agora nesse exato momento. O Hélio e a Maria também. Rapaz, está nesse exato momento no curral, tirando leitinho lá das vaquinhas e nos acompanhando. Muito bem.
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0: Para mim é uma satisfação muito grande falar com vocês. E a cada dia que passa, o nosso programa cresce ainda mais a audiência. Graças a você, meu irmão, meu amigo, minha amiga, os companheiros, o melhor ouvinte do mundo. Sem os ouvintes, não seremos nada aqui na emissora, né? Pois é. Tudo de bom para vocês aí. Bom dia, bom trabalho. Que Deus o abençoe sempre. O Tony Moreno também me ouve, com certeza. Forte abraço. É o cantor, toca teclado. Você conhece Tony Moreno? Pois é, é o cara. Tá bom, né, Tony Moreno? Muito bem. Ele, a esposa, dona Maria Hilda. Um forte abraço.

0: de faculdade.
1: Próxima cidade gameleira, nesse exato momento, quero abraçar o Jair Moraes Queiroz e a esposa, a Leci. Pois é, sempre nos ouvindo também. Uma ótima quinta-feira. Vamos trazer moda boa pra você. Essa aqui é um verdadeiro hino sertanejo. Os Filhos de Goiás, Barquinha de Ouro. Vamos ouvir.

0: Ouvimos aí com Tony e Doni, Paineira Velha. Que música, né? Gravação. O Tony é o Tony Moreno e o Doni hoje é Doni Souza, né? Pois é. Agora são 6h15.
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13: São exatamente 6:23. Aqui comigo agora o João Copão. As informações dele, né, rapaz? Ó.
14: Viu? Aqui choveu por noite, deu uma chuvinha boa, mansinha.
13: Opa!
14: Agora as máquinas estão ali preparando para plantar aqui.
13: É isso aí. Pessoal do agro.
14: Deu uma chuvinha boa. Ô, Gil, manda uma música aí com o Renan Raí, Coração Ferido. Ofereço para o Wes, para o Tuca, para o meu filho aí em Silvânia, o Pedro Henrique. E o outro filho, Vinícius, Rafael. E também manda uma música aí pro... O coisa que gosta aí muito de ouvir sua rádio aí, ó.
13: Ah.
14: O... Agora esqueci o nome dele. Manda pra quem estiver ouvindo aí.
13: Lembra aí.
14: Falou, Gil. Um abraço aí do João Copão aí.
13: E lembrou o nome aqui.
14: Agora lembrou o nome dele, é o Marinho Assis. Marinho Assis, deve ter ouvido o programa aí, ó.
13: É o Marinho. Um abração pra você, Marinho Assis, né?

0: Oi, tudo bem?
1: Eu tô bem, graças a Deus.
0: Gil, manda aquela música pra mim, menina da aldeia, e pra todos que gostar, Gil. Obrigada, Gil. Tenha um ótimo dia, tudo de bom.
2: Essa cida aqui do setor Pedrinhas.
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2: Tudo de bom também, minha amiga.
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2: Em Vianópolis, alô pra Lourdinha, o esposo Cláudio.
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2: Lá também tem a Valéria, né? Sempre me ouve, principalmente aos sábados, né? O esposo Aguinaldo, o Thales, a Gisele, enfim, Vianópolis, a audiência é espetacular, né?

Lá na região do João de Deus, quem me ouve agora, nesse exato momento, é o Donizete, o Zete, rezador de terço, a Dona Almerinda, né? Forte abraço. O Nelson Damásio, como é que você tá, rapaz? Teve o terço aí, dia 12? Dia de Nossa Senhora Aparecida. Acabou que o Gil não foi nada. Esse tal de Gil é só enrolação, né, Nelson? Tudo de bom pra você. Obrigado pela companhia. Aqui na região da Paiva, o seu Manuel tá lá ligado no programa. A terra tá molhada, né, seu Manuel? Hoje é dia de plantar rama de mandioca. Já pode plantar um milho também. E para o pessoal do agro, já tem soja grande. Muito bem. O José Rodrigues, a Dona Maria Aparecida, ainda estão aí debaixo das cobertas. José tá sentindo um frio, rapaz. Uma friagem, né, Dona Maria? Levanta para coar o café. Ela sempre levanta primeiro. Muito bem. O José daqui a pouco vai levantar, tratar das criação, dos porcos, galinha, pato, peru, por aí vai. Vamos trazer moda boa, Gil Oliveira. Essa aqui é pescaria com Gino mais o Geno.

música bonita, né? Boa. Estou aqui luitando com um chá num copo, rapaz. E não esfria. Tá comentando aqui com a Rosita Soares. Vou ter que trazer uma caneca. Pois é, o chá, Rosita, demora a esfriar, né? Nossa Senhora, como demora. Parece que é mais do que o café. Um abraço para Rosita. A Rosita tá aqui, já limpou aqui no estúdio. Todos os dias ela vem cá limpar. Limpa, que eu não estou vendo nenhuma poeirinha, né? Rosita é muito trabalhadeira, né? É como se diz, eu acho que ela não vai querer casar mais, mas é moça pra casar, viu? Muito trabalhadeira, Rosita Soares, um grande abraço, tudo de bom, uma ótima quinta-feira pra você, Rosita. Essa música é com Renan e Raí, Coração Ferido.

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16: Faltando apenas 18 minutos para as 7 horas da manhã. Hoje, dia 15 de outubro, é comemorado o Dia do Professor. A data homenageia os profissionais responsáveis pela educação e pela formação de gerações.

Alguns ensinamentos continuam com a gente mesmo depois que as aulas acabam. Obrigado por ter feito parte da minha história, por cada palavra de incentivo e por todo o conhecimento compartilhado. Obrigado por ter a paciência de ensinar, a coragem de inspirar e o dom de transformar o conhecimento em novos caminhos. Que seu dia seja tão especial quanto o que você faz pelos outros. Ser professor é participar da construção de muitas histórias e plantar sementes que vão render frutos para a vida toda. Meu respeito, admiração e gratidão por sua dedicação diária. O educador se eterniza em cada ser que educa.

Feliz Dia dos Professores. Já vou ficando por aqui, daqui a pouco às 7 horas em ponto. Horário eleitoral gratuito, obrigatório. Às 7h15 você fica com as informações do dia. Amanhã tem mais o nosso encontro e à tarde também estarei aqui com o Paradão Sertanejo. Uma ótima quinta-feira para você. Fiquem todos com Deus.

0: de volta amanhã na nossa programação.
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11: Vermífugo pode ser usado de qualquer jeito?
12: Não. O uso sem critério, ele pode trazer problemas e até diminuir o efeito do produto com o tempo. O mais correto é avaliar a necessidade, a categoria do animal, o peso e o tipo de manejo da propriedade. Então, o controle bem feito é sempre melhor do que medicar sem planejamento.
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17: Muito bom dia, são 7 horas e 15 minutos, manhã de quinta-feira, dia 15 de outubro, resenha matinal no ar, você por dentro de tudo que acontece em Silvânia, em Goiás, no Brasil e no mundo, sempre com apoio da Alice Mendonça Silva, engenheira civil, especialista em projeto de proteção e combate a incêndio. 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Está começando a resenha matinal desse 15 de outubro. Bom dia, Edmar.
18: Bom dia, Célio. Bom dia, Gabriel. Bom dia aos nossos ouvintes da resenha matinal.
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19: A região centro-oeste terá uma quinta-feira de muitas nuvens e chuva. Em Goiânia, capital de Goiás, as temperaturas variam entre 21 e 30 graus. O centro-oeste também está sob 2 alertas de tempestade. O aviso de perigo prevê chuva de até 100 milímetros por dia, ventos de até 100 km por hora e queda de granizo. Já o alerta de perigo potencial prevê chuva de até 50 milímetros por dia, ventos de até 60 km por hora e queda de granizo. Os avisos abrangem áreas de Goiás, Mato Grosso, Mato Grosso do Sul e do Distrito Federal. As informações são do Instituto Nacional de Meteorologia. Viviane Bessa, o tempo e a temperatura.
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17: Hoje, meu querido Edmar, você tem aí o sorteio da Mega e também da Quina.
18: No concurso 3070 da Mega Sena, os números sorteados foram 19, 27, 29, 43, 54 e o 60. Repetindo, os números 19, 27, 29, 43, 54 e os 60. Ninguém acertou as 6 dezenas e o prêmio está acumulado em R$ 170 milhões de reais. A Quina teve 91 acertadores, cada um vai receber R$ 52.767,96. E a quadra saiu para 9.096 ganhadores, com um prêmio de R$ 1.071,03 para cada um.
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18: Já no concurso 7.142 da Quina, os números sorteados foram 5, 33, 34, 48 e os 58. Repetindo os números 5, 33, 34, 48 e os 58. Nenhum apostador acertou as 5 dezenas e o prêmio está acumulado em R$ 37 milhões de reais. A quadra saiu para 99 ganhadores, cada um recebe R$ 7.357,38. O terno saiu para 7.243 acertadores, cada um vai receber R$ 95,77. E o Duque teve 166.972 ganhadores, com R$ 4,15 para cada um.
17: Olha, a Loteria Silvana informa, hoje é quinta-feira, hoje não tem o sorteio da Mega Sena por conta do feriado de segunda. Esse prêmio acumulado aí que o Odimar deu, de 170 milhões, será para o sorteio de domingo. Mas você pode jogar na Quina, na Loto Fácil, na Premiada, enfim, nas várias loterias da Caixa Econômica Federal. A Loteria Silvânia fica aberta até 5h30 da tarde na Avenida Mário Ferreira.
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17: Edmar Oliveira, o que é notícia hoje em Goiás, no Brasil e no mundo?
18: Célio, hoje os nossos destaques são para o Diário Catarinense e o Diário de Goiás.
17: Vamos a Florianópolis, o que destaca o Diário Catarinense?
18: Aeroporto de Florianópolis é eleito o melhor da América do Sul.
17: Os detalhes.
18: O Floripa Airport recebeu o título da premiação internacional World Travel Awards, premiação internacional realizada na Jamaica. Agora a disputa o reconhecimento de melhor terminal do mundo.
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18: E o Diário de Goiás destaca que a Justiça decide que fórmula que calcula a taxa do lixo em Goiânia é inconstitucional.
17: Os detalhes, Edmar.
18: O colegiado apontou falhas no método utilizado para calcular o tributo. A Prefeitura diz que vai recorrer.
17: Agora são 7 horas e 21 minutos. 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Essa notícia que o Edmar deu lá em Goiânia e teve um questionamento, né, da Câmara Municipal, de alguns vereadores, sobre a implantação da taxa do lixo. Ontem o Tribunal de Justiça ele disse que a fórmula de cálculo da cobrança é inconstitucional. Eu não sei, mas eu imagino que aqui em Silvânia também teve um questionamento, né?
18: Por
17: parte de alguns vereadores, vamos conferir isso hoje. Agora são 7h22, Edmar Luiz de Oliveira Júnior. Quem foi seu primeiro professor? Se você não lembrar, meu filho... Coitado desse professor, hein?
18: Minha primeira professora foi a tia Vânia, esposa do Zé Roberto.
17: Ah, é? Esposa? Olha só, ela já faleceu, né?
18: Já.
17: Infelizmente, uma ótima pessoa, esposa do nosso colega. Você era um menino muito custoso? Você deu muito trabalho para essa professora?
18: Não, era quietinho.
17: Mas a minha primeira professora foi Dona Maria José, me lembro muito bem, né? Na verdade, a minha primeira professora foi Dona Neri, a minha mãe em casa ainda. Nós fomos alfabetizados em casa, né, lendo gibi. Então, já cheguei na escola, já quase alfabetizado, mas valorizo muito todos os professores que foram responsáveis pela minha formação educacional. Desde lá no prézinho, com a professora Maria José, passando por vários professores aqui do colégio, grupo, na época era Grupo Escolar Moisés Santana, né? Dona Elvira, que era esposa do juiz de direito, não mora mais aqui, Dona Mazzarello, né, Dona Ivani, minha vizinha lá da Praça do Bonfim, enfim, depois do Ginásio dos Padres, né, Padre Leandro, tinha um professor lá chamado professor Antônio Borges, chamado de Borgin. Outro homem bravo. Nem dá uma conversadinha na aula que ele danava com a gente, mas foi ótimo professor de português, Padre Januário, Padre Leandro, professora Célia, né, professora Hilda, enfim. Parabéns a todos eles, né? É, pelo dia do professor, né, Edmar? A gente tem que reconhecer o professor é fundamental para que a gente possa formar a consciência, aprender a ler, a escrever, aprender o currículo escolar, mas, sobretudo, a nossa formação pessoal.
18: E é uma coisa atemporal, né, Célio? Todo mundo vai ter essa vivência com o professor e o professor vai ter essa importância na vida de todo mundo, independente do período.
17: Parabéns a eles. Eu não vou tocar o hino nacional como tocou o Gil em homenagem aos professores, mas fica aí o nosso reconhecimento. O Gil hoje tocou o hino nacional. Eu mas o Paulo Rio estava lá na levantando e ficamos em posição de sentido.
18: Tá certo.
17: É, Gil, eu vou escrever um livro sobre o Gil. Drogarias Rajin tem o de fone, não, que não possa tocar o hino nacional. Eu achei assim engraçado. Tem tantas músicas em homenagem ao professor, né? 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Ligou rapidinho, chegou. 998692446. 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O radiofone é rapidinho mesmo.
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17: E o assunto que domina hoje o Brasil é a votação sobre a escala 6x1. O Yuri Hudson estava lá no Congresso Nacional ontem e acompanhou tudo. Conta aí, Yuri.
21: O fim da escala 6x1 virou um dos principais embates políticos depois do primeiro turno das eleições presidenciais. O petista presidente Lula tem pressionado pela votação da proposta ainda durante a campanha. Já aliados de Flávio Bolsonaro querem deixar a decisão para depois do segundo turno. No centro do impasse, o presidente do Senado, Davi Alcolumbre, que negou que tenha feito acordo para assegurar a votação até depois do fim da eleição. Ele afirmou que pode colocar em votação pedidos para acelerar a tramitação, mas disse que não há nenhum requerimento na mesa do Senado Federal.
22: Todos que ganharam e que perderam vão ter o direito de votar sim ou não no primeiro e no segundo turno. Carece com que o presidente do Senado Federal tenha um documento em mãos para tomar uma providência. O que eu tiver em mãos, se for para resumir, eu vou colocar para a deliberação e o plenário é soberano, a vontade da maioria vai prevalecer.
21: A base governista trabalha para reunir assinaturas e apresentar um calendário especial. Sem a mudança no rito, a tramitação completa pode empurrar a votação definitiva para depois da eleição. Coordenador da campanha de Flávio Bolsonaro, o senador Rogério Marinho, do PL do Rio Grande do Norte, criticou a discussão durante o período eleitoral e afirmou que uma mudança dessa dimensão precisa de mais esclarecimento.
23: Você comprou o regimento, volta depois. Não, leiam o regimento. A gente fala, não, o regimento fala de 5 sessões, depois um interstício de 3 dias úteis. Não, de 5 dias úteis, depois mais 3 sessões. Precisa ler o regimento. Eu estou dizendo, estou falando sobre o regimento. Se ele cumpriu o regimento, está de bom tamanho.
21: A PEC precisa de 49 votos em 2 turnos no Senado. O senador Jax Wagner, do PT da Bahia, defendeu que a análise ocorra agora.
24: Para a semana que vem, então, a gente fazer os 2 turnos da votação. Eu estou vindo a plenário porque, pelo que eu percebo, o pessoal da oposição, ou seja, os torcedores do candidato Flávio Bolsonaro, não estão dando presença na tentativa de inviabilizar o debate.
21: O impasse agora é se haverá acordo para acelerar as etapas seguintes e concluir a análise antes do segundo turno. De Brasília, Yuri Hudson.
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0: de Goiânia informou Libório Santos.
1: 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São 7h29. O atleta silvanense Iranildo Espíndola está embarcando nesse momento para Natal, capital do Rio Grande do Norte. Ele vai disputar mais uma etapa da Copa Brasil de Tênis de Mesa Paralímpico. Iranildo está na tentativa de conseguir índice para mais uma Paralimpíada, que será disputada nos Estados Unidos. Ele dividiu conosco essa oportunidade de jogar essa Copa do Brasil lá na capital do Rio Grande do Norte. Vamos ouvir.
2: Bom dia, Sérgio. Bom dia a todos os ouvintes da Rádio Rio Grande. Cumprimentar seu público, pessoal de Silvânia. Vou participar de mais uma Copa do Brasil, sabe? No final de semana em Natal, Rio Grande do Norte. Uma etapa, né, do circuito nacional. E vai ser um final de semana cheio, sabe? Domingo, né? Eu jogo também uma etapa distrital em Brasília. Vai em Natal, vai ser quinta, sexta, sábado, e vai ter esse distrital no Brasil. Ok, Zé? Mais uma vez, conto com a torcida de todos. Obrigado aí pelo espaço. Agradecer a Jota Carvalho, agradecer a Prefeitura de Silvânia, agradecer a todos que incentivam e torcem e tá sempre me acompanhando aí nas competições. Um grande abraço.
1: Bacana, sucesso para você nessa competição. A gravação ficou meio abafada aí, mas ele está embarcando agora pela manhã, disputa a Copa Brasil lá em Natal e volta para Brasília para no domingo disputar uma competição em Brasília. No giro vamos dar uma melhorada nessa qualidade aí. 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
4: Mesmo depois de ser goleado pelo Palmeiras por 4-1 no último domingo, o Corinthians ganhou um respiro na luta contra o rebaixamento do Brasileirão. Segundo o levantamento estatístico do site Globo Esporte, o Timão agora tem quase 80% de chances de permanecer na Série A, ou seja, depende apenas das suas forças. Isso porque Grêmio e Internacional empataram o Grenal e continuam na zona de rebaixamento. O Grêmio tem apenas 25% de probabilidade de escapar, enquanto o Inter aparece com cerca de 60%. O Vasco está em situação mais tranquila, com 94% de chances de permanência. Já na briga por uma vaga direta na Libertadores, o Atlético Paranaense disparou. Depois de golear a Chapecoense, o Furacão chegou a 72% de chances de terminar no G4. O Fluminense aparece com 47% e o Bahia com 37%. Mas vale lembrar, são projeções estatísticas e ainda tem muita bola para rolar nas últimas 8 rodadas.
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1: Hoje é quinta-feira, 19 horas tem a missa lá na comunidade do Bonfim e 19h30 tem a Santa Missa no Parque Anchieta. E a gente faz aquele apelo para você sempre contribuir com nossa paróquia. Seja um dizimista, faça sua contribuição via Pix pelo CNPJ 01-569-466-00-1651. E você que vai à celebração, deixe a sua contribuição lá para a paróquia de Silvânia na hora da coleta. É importante. Agora são 7h33 em Silvânia. 7h33.
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1: E a prefeita de Leopoldo de Bulhões nomeou a nova titular da Secretaria do Meio Ambiente. Detalhes, Edmar.
6: A Secretaria de Desenvolvimento Agrário e Meio Ambiente de Leopoldo de Bulhões tem uma nova titular. A pasta era comandada desde o início da gestão atual por Charles Tadeu da Silva, que faleceu no último dia 25 de setembro, num acidente que aconteceu na rodovia entre

0: Leopoldo de Bulhões e Bonfinópolis. A prefeita Roberta Caetano nomeou Marcelene Gléria como a nova secretária de Desenvolvimento Agrário e Meio Ambiente. Ela já trabalhava auxiliando na gestão da secretaria desde o início da administração municipal, em janeiro de 2025.
1: Agora são 7 horas e 34 minutos. 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
1: E aqui em Silvânia, o prefeito Carlos Maier anunciou um novo pacote de obras de recapeamento de algumas ruas.
4: A gente teve ali aquele primeiro ali no setor sul, ali na Praça da Bíblia, entre outras ruas, e agora eu vejo com muita, sempre com, sim, achando ruim, né, aquela a rua ali que desce, né, mudou de nome, né, ela desce ali da região ali da Manuel Santos, ali ó, a Rua da Feira, e vai ligar ali o São Sebastião 2 e o São Sebastião. Então, ali toda o São Sebastião 2 será recapeado. Então, acredito que principalmente essa rua, Sebastião Durval, né? Sebastião Durval, ela chamava Joel, enfim. Essa rua de interseção, e ela vai sair ali nos Campos Zé Gordinho, vai pegar aquela rua que beira aquela praça do Jardim das Oliveiras, passando em frente do CMEI e desaguando já ali próximo ao posto de saúde. Então, e as ruas ali, a Lava Pés, as ruas adjacentes lá, ainda teremos uma parte desse recurso que vai aqui para o setor A em Anguera, e vai sobrar ainda um recurso que nós vamos estar licitando para fazer a Rua 2 lá no Leonides Cotrim. Então, é um recurso que vem, a empresa já esteve ontem aí, já assinamos a ordem de serviço, então a gente vai estar agora, logicamente, esperando, porque o clima é um impedimento, né, se virar muito para a chuva, mas como são serviços rápidos hoje em dia na questão de recapeamento, a gente vai estar muito atento para fazer, né, esse trabalho. E estamos também, viu, Paulo, em dois processos aí de relicitação, que é ali daquelas ruas que chegam ali no bairro do Lago Maria de Lourdes, melhor dizendo, do Jorge Barroso, que a empresa abandonou, então a gente está relicitando.
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1: E o CREVE, Centro Esportivo e Recreativo e Educacional de Vianópolis, foi totalmente revitalizado, reformado e será reinaugurado em breve. Olívio, bom dia.
5: Bom dia, Célio de Abreu Silva, bom dia, ouvintes da Rio Vermelho. O governador Daniel Vilela deverá marcar presença na solenidade de reinauguração do CREVE, Centro Recreativo Educacional de Vianópolis, que foi totalmente revitalizado. A obra realizada sobre a responsabilidade da GOINFRA foi orçada em R$ 1.191.000, destinados através de emenda do deputado estadual Isignan Júnior. Falando a nossa reportagem, o deputado Isignan Júnior informou que a GOINFRA deve definir nos próximos dias a data de inauguração do CREVE, local que marcou a vida de muitos vianopolinos. Ao longo de sua história, o CREVE foi palco de inúmeros bailes, festas e encontros que marcaram gerações. Muitos vianopolinos guardam lembranças especiais vividas naquele espaço, que faz parte da história e da memória afetiva da comunidade. Sua reinauguração, com certeza, representa a oportunidade de reviver essas histórias e criar novas recordações para as futuras gerações.
1: 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São 7h39, Olívio, os demais assuntos de hoje.
5: Vianopolina Poliana Xavier Cardoso disputou a meia maratona internacional das três fronteiras, Paraguai, Brasil e Argentina. Falecem Maria do Rosário Costa da Silva e Aleixo Pereira Rodrigues. Mais detalhes daqui a pouco em mais uma edição do Correspondente Vianopolino.
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1: Um adolescente morreu vítima de um tiro acidental ontem em Inhumas. Libório Santos.
6: Um adolescente de 15 anos de idade morreu após ser atingido por um disparo de arma de fogo em uma residência na cidade de Inhumas, região metropolitana. De acordo com informações da Polícia Militar, as equipes foram acionadas para atender uma ocorrência de disparo de arma de fogo, que foi acidental e efetuado por um amigo que manuseava a arma. De Goiânia, informou Libório Santos.
1: Ô Libório, a gente continua com você para contar que um casal de idosos perdeu a vida vítima de um acidente ontem, próximo à cidade de Doverlândia. Conta aí, Libório.
6: Um casal de idosos, ambos de 88 anos, morreu após um acidente na J-221 em Doverlândia, oeste de Goiás. Segundo o Corpo de Bombeiros, o acidente envolveu duas caminhonetes e uma batida traseira, seguida por um capotamento dos dois veículos. De Goiânia, informou Libório Santos.
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1: E Goiás produziu no primeiro semestre desse ano 128 milhões de dúzias de ovos. Detalhes, Simval Lopes.
7: O estado de Goiás produziu 128 milhões e meio de dúzias de ovos no primeiro semestre deste ano. O resultado é o segundo maior da série histórica para o período, atrás apenas do recorde registrado no primeiro semestre de 2025. No Brasil, a produção chegou a 2 bilhões e 400 milhões de dúzias de ovos. Em 2025, cada brasileiro consumiu, em média, 288 ovos, uma alta de 7,1% em relação ao ano anterior. Em Goiás, a produção cresceu 53,8% entre 2016 e 2025. O estado também ampliou sua participação no mercado externo. De janeiro a agosto deste ano, Goiás exportou 346 toneladas e 200 quilos de ovos, com receita de US$1 milhão. Os dados fazem parte do informativo Agro em Dados, da Secretaria de Agricultura, Pecuária e Abastecimento do Governo Federal. Simval Lopes, da Agência Goiás de Notícias.
1: Marque a hora, são 7h43 e o estado de Goiás vai fazer um leilão de veículos no dia 20. Vamos a Goiânia, de lá informa Agatha Couto.
8: O governo de Goiás vai leiloar 143 veículos e equipamentos no dia 20 de outubro. A expectativa é arrecadar cerca de R$500 mil com a venda de bens que não são mais utilizados pela administração pública. Entre os itens estão carros, caminhonetes, motocicletas, uma lancha do Corpo de Bombeiros e um motor de polpa. O leilão será totalmente online pelo site flexleilões.com.br. Do total, 14 veículos estão classificados como sucata e só podem ser comprados por empresas credenciadas no Detran Goiás, para desmonte e reaproveitamento de peças. Os interessados podem visitar os lotes nos dias 14, 15 e 16 de outubro em Goiânia. O edital com as regras e a descrição dos bens está disponível em goias.gov.br/administração/leilões-2026. Agatha Couto, da Agência Goiás de Notícias.
1: Olha, eu vou convocar aqui de volta o Libório para contar que hoje, para relembrar que hoje é o último dia para você pagar o IPVA e é a última parcela. Diz aí, Libório.
6: Termina hoje o prazo para pagamento do IPVA e licenciamento anual de veículos com placa de final de 3 até 0, parcela única ou última parcela para quem preferiu o parcelamento, né? Até o final da tarde de ontem, cerca de 839 mil veículos ainda não haviam autorizado o pagamento. De Goiânia, informou Libório Santos.
1: Tá, Libório, já que você está por aqui, conta do golpe da conta da energia elétrica. Diz aí, Libório.
6: Mensagens que informam uma conta de luz de atraso, ameaçam corte ou oferecem um link suspeito para emitir a fatura podem ser tentativas de golpe, hein? Fique atento. Geralmente elas chegam por números desconhecidos sem o tradicional selo de verificação da empresa. A Equatorial Goiás alerta que criminosos podem usar a marca do distribuidor e até dados pessoais do consumidor para dar aparência de legitimidade à cobrança. A presença do nome, CPF, endereço ou logomarca da empresa na mensagem não comprova que ela seja verdadeira, hein? Antes de pagar, a orientação é consultar a situação da unidade consumidora diretamente nos canais oficiais da distribuidora e verificar os dados do recebedor na tela do banco. De Goiânia, informou Libório Santos.
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2: E o resumão com as principais notícias desta manhã.
9: Prefeitura de Silvânia tem quarto titular da Secretaria de Saúde em menos de 2 anos.
10: Há 11 dias do segundo turno das eleições presidenciais, o Senado Federal aprovou a proposta que acaba com a escala de trabalho 6x1 no Brasil.
8: O governo de Goiás vai leiloar 143 veículos e equipamentos no dia 20 de outubro.
6: O adolescente é morto por um tiro acidental.
11: O Palmeiras venceu o Fluminense por 2-1 no Maracanã nesta quarta-feira e largou em vantagem por uma vaga na final da Copa Libertadores.
6: De 19 a 22 de novembro, a Festa da Cachaça de Orizona 2026 vai reunir produtores, artistas, chefes e especialistas em bebidas.
12: Os proprietários de veículos com placas finais de 3 a 0 têm até esta quinta-feira, dia 15 de outubro, para quitar o IPVA 2026 em Goiás.
13: Urnas eletrônicas começam a ser preparadas para o segundo turno das eleições em 25 de outubro.
9: Cartório Eleitoral de Silvânia faz na próxima semana ato de lacre das urnas que serão utilizadas no segundo turno.
7: O estado de Goiás produziu 128 milhões e meio de dúzias de ovos no primeiro semestre deste ano.
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16: 15 de outubro de 2026, quinta-feira, governador Daniel Vilela deve marcar presença na reinauguração do CREV, Centro Recreativo Educacional de Vianópolis, que foi totalmente revitalizado. Mais detalhes daqui a pouco.

Aniversariantes da data de hoje: Elias Pedro Gonçalves de Souza, Doralice Inácia Sanches, Joaquim Antônio Lemes, Núbia Maria de Souza, Rosilei Dutra, Tânia Caixeta Rodrigues Oliveira, Vasco José Machado, Tereza Jesus Barbosa, José Evandro Júnior, Filho Guimarães. A esses e aos demais aniversariantes de hoje, parabéns, felicidades! Hoje à noite será realizado o leilão de gado misto no Parque Agropecuário de Luziânia. Já amanhã, sexta-feira, vou realizar leilão na Pacheco Leilões, próximo à cidade de Abadiânia. No próximo domingo, dia 18, a partir das 13 horas, vou realizar o leilão de bovinos da festa religiosa da localidade de Caraíba. O leilão será realizado próximo ao salão comunitário da Capela de São Geraldo, em Caraíba. Esses leilões serão transmitidos pelo YouTube, canal Olívio Lemos. 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

um infarto fulminante que veio a óbito em sua residência evangélica. Maria do Rosário congregava na Igreja Assembleia de Deus Pentecostes do bairro Michele, dirigida pelo pastor William. A família enlutada, nossas condolências. 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Uma vianopolina participou da meia maratona internacional das Três Fronteiras. Trata-se de uma corrida de rua internacional que liga três países da América do Sul: Paraguai, Brasil e Argentina.

Na Argentina, Poliana Xavier Cardoso, residente em Ponte Funda, participou da competição realizada no último domingo. Ela é filha de Silvio Cardoso e de Simone dos Santos Xavier, residentes em Ponte Funda, e mãe do jovem Victor Cardoso Fernandes. Mesmo não tendo chegado nas primeiras posições, Poliana teve um bom desempenho ao concluir a corrida de 21 quilômetros. Falando a nossa reportagem, Poliana disse que valeu como experiência sua participação nesta corrida internacional. Ela retornou a Vianópolis na tarde de ontem. Este é o principal destaque desta edição. Governador Daniel Vilela.

E Sikna Júnior, falando a nossa reportagem, o deputado Sikna Júnior disse que a Goinfra deve definir nos próximos dias a data de reinauguração do Creve, local que marcou as vidas de muitos vianopolinos. Ao longo de sua história, o Creve foi palco de inúmeros bailes, festas e encontros que marcaram gerações. Muitos vianopolinos guardam lembranças especiais vividas naquele espaço que faz parte da história e da memória afetiva da comunidade. Sua reinauguração, com certeza, representa a oportunidade de reviver essas histórias e criar novas recordações para as futuras gerações. De Vianópolis, Olívio Lemos.

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Silva. E aí, pessoal, bom dia! Estamos chegando, hoje é quinta-feira, dia 15 de outubro de 2026, e a partir de agora estaremos aqui juntos no matinal aconchegante do seu rádio.

0: Cultive a alma. Observe a plantação. O terreno é fértil, mas é preciso plantar. A colheita surge de acordo com o plantio. É necessário o suor do lavrador e aguardar o tempo certo. Assim também acontece com você. Seu coração é o terreno, mas você tem que plantar. A sua semente transforma-se em frutos. Esforce-se. Os seus bons pensamentos e as boas obras são a semente. Espere. Semeie o bem. Ele voltará em forma de abundante alegria. Gentileza gera gentileza. Cultivar o solo íntimo com sementes de bondade é colheita segura de felicidade. Bom dia, bom dia! Estamos aqui começando o nosso Show da Manhã. Para você, meu amigo, para você, minha amiga, estamos chegando, Show da Manhã desta quinta-feira. Deus no coração, as bênçãos do Divino Espírito Santo para iluminar os nossos caminhos e as nossas palavras e com muita força para trabalhar. Vamos juntos, eu daqui, você daí, nesse laço de amizade que não acaba nunca. Aqui na 96,7 Rio Vermelho FM, com você em todo lugar. Na direção, o jornalista Célio Silva e o diretor Valdir Rosa de Oliveira. Alô, dona de casa, bom dia, aquele abraço. Que prazer tê-la como ouvinte por aqui, viu? Os amigos das fazendas, chacras e sítios, bom dia. Alô, vovô, alô, vovó, alô, criança, alô, juventude do meu Brasil.
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0: Sempre com a força do pensamento positivo, é que vamos juntos. Deus ao nosso lado. Ele é bom ou não é? E aí, ele é bom ou não é? Ele é bom, hein? Que chuvada boa. Tem gente que plantou no pó. Aí é fé em Fernando. É, o Fernando plantou no pó, rapaz. Aí é... é confiança total no Divino Mestre. Mandou a chuvada boa. Gratidão. Perseverança e aquela palavrinha mágica que transforma a nossa vida. Atitude. E o nosso telefone está por aqui liberado para você falar conosco aí, tá? Rosita Soares, na linha de atendimento do nosso telefone. É o 99956-1155. Pegou aí? 99956-1155 é o telefone da recepção da emissora, para você ligar e falar. Aqui tem a opinião do ouvinte.
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0: Olha ele aí, ó. 39 anos a serviço da comunidade. O WhatsApp do Show da Manhã está por aqui. 99674-1155 para mensagem de voz, de texto e também o seu bom dia alegre de hoje.
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Então, tá na hora da gente agradecer a Deus pela chuva, rezando e cantando comigo. Hoje, mais uma vez, a Dona Conceição, mãe da Joselina, bati um papo com ela esses dias. Ela sempre reza e canta com a gente. Vamos lá, então, Dona Conceição.

0: Alô, Silvânia, alô, Goiás, alô, meu Brasil, bom dia!
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1: Agora são 8h09, tá chegando mensagem de voz aqui no Show da Manhã.
2: Bom dia, Luciano. Como é que você tá? Tudo bem, né? Que hoje tá bom, amanheceu fresquinho, choveu bastante à noite, né? Hein, Luciano? Tô passando aí pra desejar um feliz dia dos professores para todos e todos os professores do nosso Brasil. Em especial, a minha esposa que é professora, né? E também, Luciano, não esquecer de você mandar um alô aí para a minha primeira professora, Dona Maria Helena, viúva daquele gerente do banco que tinha aqui, o Sr. João Frei, não sei se você lembra. Então ela foi a minha primeira professora e sou muito grato a ela. E ela mora em Goiânia, mas sempre ouve a Rio Vermelho, né? Então, dá um abraço aí nela aí pra nós, viu? Tudo de bom. E quem ouvir parente desse que mora aqui, transmite o recado a ela. Eu não esqueço dela nunca. Então é isso aí, amigo. Viu? E outra coisa, Luciano, aproveitando o momento, tem um operador de máquinas pesadas, essas PC, tem o nome de Marabá, está trabalhando lá em Passa Quatro, ele já fez um serviço aqui em casa, aqui na chácara, então queria que você mandasse um alô para ele lá no São Miguel do Passa Quatro, trabalha lá nas máquinas e sempre está ouvindo. É trabalhando na máquina e o rádio ligado do 12 na Rio Vermelho, viu? Então falou, amigo.
1: Tizil, grande Tizil, choveu, tá fresquinho lá, né? Tá cuidando da Lena, que eu tô sabendo, isso é muito bom. Alô, Dona Maria Helena, esposa do João Freire. Então, o seu aluno primeiro, Tizil, tá mandando um abraço pra senhora, ele não esquece, viu? Aí os parentes transmitam lá também essa mensagem, embora a Dona Helena tá sempre ouvindo a gente. E o Tizil também tá mandando um abraço pro Marabá. Marabá fez um trabalho lá perto, dormiu lá com o Tizil, né? Aí o Tizil também não esquece do Marabá, rapaz. Ei, Marabá. Tá vendo aí, ó? O Tizil tá com saudade de você lá, ó. Fez um trabalho, foi dormir lá na casa dele, né? O Tizil tá lá, mandando um abraço pro Marabá, operador de máquina pesada. Tá lá em São Miguel do Passa Quatro. E é bom, né, saber que o cara tá na máquina ligado no Show da Marabá. Uma ótima quinta-feira pra você, viu? Muito obrigado aí pela sua audiência. O Tizil tá com saudade.

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1: Dia 15, dia 15 de novembro, de outubro, dia do professor, né? É importante a gente mandar um abraço para todos eles, né? Eu convivi muito com o professor, convivo até hoje. A minha mãe foi professora, a dona Mariana Eri Silva Abreu, deu aula muito aqui no Moisés Santana, deu aula também no Dom Emanuel, mas o tempo mais forte dela aqui foi no Moisés Santana, junto com a dona Nina, né? Que fazia uma merenda deliciosa, a dona Hermione. E várias outras professoras que passaram por aqui. A minha esposa também, a Marisete, foi professora por 25 anos, né? Professora. E a minha primeira professora, a tia Amélia. Na verdade, era Dona Amélia naquela época, né? Depois colocaram tia. Mas eu a conheci como Dona Amélia. Ela também alfabetizou muita gente. Como era carinhosa ela, né? A Dona Amélia é espetacular. Tia Amélia. Então, fica o registro também aí para as professoras, a nossa homenagem. E se você quiser aqui recordar o nome da sua primeira professora, fica à vontade, tá? Você pode mandar uma mensagem aqui. Luciano, manda um abraço aí para minha primeira professora. Primeira professora a gente não esquece, né? Pode mandar aqui que a gente registra e vamos homenagear aquelas pessoas que nos ensinam no dia a dia, tem essa profissão muito importante. Agora são 8h13 em Silvânia.
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6: Vermífugo pode ser usado de qualquer jeito?
7: Não. O uso sem critério, ele pode trazer problemas e até diminuir o efeito do produto com o tempo. O mais correto é avaliar a necessidade, a categoria do animal, o peso e o tipo de manejo da propriedade. Então, o controle bem feito é sempre melhor do que medicar sem planejamento.
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1: Agora em Silvânia 8:17, quem passa por aqui é a nossa amiga Socorro. Luciano, estou aqui na Fazenda Engenho Velho da Paiva. E vou lembrar aqui minha primeira professora, foi a dona Olga. A dona Olga do Márcio Luiz dos Santos, da Mara, do Márcio Júnior. Dona Olga, da dona Maria Damásio. Ô, dona Olga, e aí, como é que a senhora tá? Tudo bem? Dona Olga, educadíssima, né? Gente boníssima, dona Olga. Convivi com essa família há muito tempo, que eu arrendava uma terra lá, uma parceria com o Márcio. Fui muito bem recebido lá, me ajudaram bastante. Ô, dona Olga, um abraço para a senhora, viu? A Socorro não esquece, não. Tá registrando aqui, ó, que a senhora foi a primeira professora dela, deixou um legado, né? Bacana, Socorro, um abraço para você. 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Agora vamos na previsão do tempo. Será que vai chover?

0: Então, pessoal, vamos lá. Hoje é dia 15 de outubro, dia do professor. Mínima de 21, máxima de 33, ventos a 5 km por hora. Umidade relativa do ar de 24% a 28%. Hoje nós temos 90% de probabilidade para chuvas. Volume na faixa de 3 milímetros. Pancadão. Já deu pancada ontem também. Sente o clima aí. Ó, viu? Então, nuvem para tudo quanto é lado, carregadas. E a previsão é que esse final de outubro aí vai ser pancada de chuva, viu? E o novembro também. Então segura a onda. Valeu. Vai chover e chover bem. Previsão no tempo nesse horário. Comigo sempre aqui no Show da Manhã.
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0: Falar em chuva, eu conversei com o Fernando, da Dona Derinha, né? Ele vai lá pedir orientação para a Dona Derinha. A Dona Derinha falou para ele, pode plantar, meu filho. Pode plantar, vai chover. Aí é lógico que ele confiou na mãe. Plantou no pó, só falta 50 hectares, termina hoje provavelmente, tá satisfeito lá, todo feliz da vida, né? Plantou praticamente toda a sua extensão de terra. Bom demais, Fernando, é isso aí, confiou na sua mãe, Dona Derinha, que é uma pessoa boníssima, Fernando aí do saudoso Dr. Tiago, já plantou, tá feliz. E assim muita gente também tá terminando aí, a gente já tá acelerando o plantio, né? Vai dar certo. Ontem eu acabei de plantar, meu milho semanal choveu. Falei, meu Deus, é bom mesmo. Deu tempo de fazer cobertura lá no outro anterior. Deus não brinca, não. É, sempre quando eu estou assim, fazendo esse tipo de coisa, eu tenho uma oração que eu faço. Qual que é, hein? Lá no março que eu fazia essa oração lá e continuei fazendo. Agora eu me perdi da oração aqui. Ah, é. O Senhor é meu pastor e nada me faltará. Aí começa a falar, o Senhor é meu pastor e nada me faltará, o Senhor é meu pastor e nada me faltará. E a coisa dá certo, rapaz, na hora certa tudo funciona bem. Deixa eu mandar um abraço para o Nicanor e para a Janda, fazendo alegria. O Nicanor esses dias me deu uma laranja gostosa, rapaz, laranja dele suculenta. O Luciano, é a melhor laranja que eu acho, é essa aqui, ó, caprichada a laranja. É, e tá lá, né? Esse Nicanor deu sorte demais, rapaz. Ei, Nicanor, deu sorte. Casou com a minha prima Janda. Nunca vi dar sorte na vida de jeito, hein? Muito bem. Um abraço para você, Nicanor. Também para Janda. Aí na Fazenda Alegria. Os filhos, né? Netos. E o Nicanor, ele é torcedor do Goiás. Tá um pouco sumido nessa parte, né? Mas é torcedor do Goiás, ele. Agora são 8h23.
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0: Agora em Silvânia são exatamente 8 horas e 27 minutos. Tem mensagem de voz chegando aqui, deixa eu ver quem é que fala conosco aqui no nosso show da manhã. Quem é que fala, vamos ver.
11: Bom dia, Luciano Silva, tudo bom? É que tá tudo bom, graças a Deus, chovendo, só na Santa Paz.
0: Coisa boa, hein?
11: Luciano, ontem eu tive o prazer de conhecer um grande locutor daí da rádio, eu e minha esposa. Gil de Oliveira, rapaz. Gil de Oliveira, eu vou te falar, cara bacana. Só falta agora conhecer você e depois conhecer os outros. Jacaré eu já vi assim de longe. Eu te acompanho aqui no TikTok sempre eu tô aí acompanhando, pedindo música no programa também. Mas quero te conhecer pessoalmente. E no TikTok, sei lá, sempre eu tô comentando lá, beleza? Te seguindo. Valeu, tenha um bom dia. Depois toca uma música boa aí pra nós de Maria Bethânia, Reconverso, se puder. Se esse horário puder tocar essa música. Se não puder, pode ser qualquer outra, beleza? Valeu, tenha um bom dia.
0: Tá bom, abraço pra você. Já eu vou rodar Maria Bethânia. Vou achar ela aqui. Esse é o Jair Moraes, né? Ô Jair, que bom que você conheceu o Gil Oliveira. Ele é um ótimo locutor. Ele é espetacular, né? Então, é gente nossa aqui, tá? Na verdade, ô Jair, a Rádio Rio Vermelho é uma rádio diferente. Ela tem gente atrás do microfone, em todos os horários. Gente que nem a gente, que nem você aí. São pessoas, porque o rádio, ele é feito pela comunicação de pessoas, né? Então, a Rio Vermelho, ela prioriza isso, né? Então, é muita gente para que a gente possa fazer o melhor trabalho. Tem o Jacaré, olha que espetacular, né, que é o Jacaré na locução dele, né? O grande Nivaldo Fernandes, outro espetacular locutor, gente boníssima, extremamente competente e sério. O Gil Oliveira, com essa comunicação dele também extraordinária. O Alano, espetacular, né? É muito bom o Alano, nosso companheiro aqui também. O Célio Silva, juntamente com o Edmar aí, comandando a área de jornalismo. E é jornalismo de verdade, tá? O José Roberto, que faz a noite. O Paulo Renner, nosso grande repórter, companheiro meu do esporte. Tem ainda no estúdio de gravação

0: pode no rádio sair falando qualquer coisa, falando coisas que complicam a situação das pessoas. A gente tem que falar coisa boa, né? Coisa verdadeira, sem propagar o mal, muito pelo contrário, propagar o bem. Então é bom que você conheceu o Gil Oliveira, ele é nosso grande companheiro, grande comunicador. Bom demais, Jair, valeu, um abraço para você, para todos aí na Fazenda Carrapato, sempre ouvindo a gente por aqui, né? E minha primeira professora? Ô Luciano, minha primeira professora foi a dona Herotilde, quem é essa daqui? É a Cida? Cida, dona Herotilde, tá certa, é. Sua primeira professora, fica o registro, então, hoje, no dia do professor, essa mensagem legal. Luciana, manda um abraço aí para dona Ana Pinto, que é tudo que sei hoje devo a ela, viu? Devo agradecer. É a Cirlei Siqueira, grande Cirlei, dona Ana Pinto, foi professora aí no grupo, né? Então, excelente professora, muita gente fala bem dela. Que bom saber que tá ligado conosco. Ô Luciano, bom dia. Aqui é o Vinícius. Estou aqui em Boston, indo para mais um dia de trabalho. Graças a Deus. Mesmo longe, ouvindo, sintonizado na rádio. Manda um abraço aí para todos da rádio. Toca Coração da Pátria, Eduardo Costa. Grande Vinícius, boa viagem para você, meu amigo, em Boston, Estados Unidos, acompanhando a gente. Daqui a pouquinho eu vou rodar o Coração da Pátria. Vai aumentando o volume do rádio aí, tá? É isso aí. Aí a Aparecida Peixoto. Ah, é a Aparecida Peixoto. A primeira professora dela foi a dona Herotilde. Tá bom, então, tá registrado aí. Vamos recordar essa música aqui do Marcelo Barra. Ela cai bem nesse tempinho de chuva. Chama Saudade Brejeiro. Marcelo Barra é um cantor goiano. Fez muito sucesso com essa música aqui, ó.
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12: Agora em Silvânia são 8h46, Ivaldo Fernandes por aqui com os números da sorte. Ivaldo, e aí, bom dia, vamos conferir o que é daqui a pouco, hein?
13: Bom dia, Luciano, bom dia, ouvintes. Daqui a pouquinho, já vamos conferir aqui a Mega Sena, Quina, Loto Fácil, Loto Mania e Dupla Sena.
12: Caneta e papel na mão aí, já números da sorte.
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12: Luciano Silva. Bora lá no Ceará, Juazeiro do Norte. Alô, Roselira Costa, bom dia. Um abraço para você, muito obrigado pela sua audiência. Tem uma mensagem de voz aqui, deixa eu ver quem fala conosco.
16: Bom dia, Luciano, todos os ouvintes. Pois é, Luciano, você falou sobre os professores aí, eu me lembro, o primeiro professor meu foi o Tião Legar, Sebastião Durval, saudoso Sebastião Durval. Foi um professor que a gente aprendeu muito com ele. É, eu me lembro muito, quando era no sábado, a aula é só aula religiosa, entendeu? E aí a gente preparava para o domingo. Tinha um culto todo domingo. Ali reunia a família, toda a região, toda lá para ir no culto lá, né? E celebrar muito bem. Uma vez por mês, tinha o padre, né? Tinha a missa lá com o padre deslocado de Silvânia para ir. Na região nossa, lá no Quilombo. Então, a gente aprendeu muito com o Sr. Tião Legar, que Deus o tenha. Então ele foi uma pessoa que todo mundo admirava ele. Aí depois, com o tempo, assim, aí eu já. Você lembra que eu fazia reunião de casais, né? Uma coisa muito importante, eu participei muitas vezes com ele. Então, o João foi uma pessoa que deixou um legado muito importante para nós, toda a região. É, inclusive até foi escolhido quando o Papa veio no Brasil, nunca esqueci. Foi excluído na região aqui, Madame Luzia, para participar do encontro do Papa. Lá tinha um representante no Goiás, né? Aí foi o que foi. Então aquilo ali deixou a gente muito orgulhoso, viu? O Soutinho era uma pessoa assim que aí, todos nós que estudamos, aí nós estudamos, veio para a cidade, não foi preciso repetir em matéria, né? Porque ele era muito professor, muito bom. Então a gente tem uma lembrança muito grande dele. Parabenizar ele, que ele está no céu com Deus, né? É uma pessoa que todo mundo admirava, e muito obrigado a você, Luciano.
12: Flaviano Luiz de Abreu, um abraço, Flaviano, lembrou bem. Sebastião Durval de Abreu, meu companheiro também de recenseamento em 1986. Esse jogo, conversei com o filho dele, o Esmério. É, o Sebastião Durval realmente é uma pessoa muito bacana. Bem lembrado aí, Flaviano, um abraço para você. Muito obrigado aí pela sua audiência por aqui, tá?

0: Agora são 8h53. Valeu, Maria Betânia. 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Números da sorte, Nivaldo.
1: Muito bem, vamos começar com a Mega Concurso 3070, sorteio de ontem, dia 14. Atenção para os números: 19, 27, 29, 43, 54 e o 60. Olha, não houve ganhadores com os seis números na Mega. O prêmio está acumulado para o dia 18, com estimativa de 170 milhões de reais. Prêmio bom demais, hein? 170 milhões. Você pode fazer as suas apostas. Confira agora a quina, concurso 7.142, sorteio de ontem também, dia 14. Números 5, 33, 34, 48 e o 58. Olha, também ninguém acertou os cinco números aqui. No prêmio está acumulado para hoje com a estimativa de 37 milhões de reais. Prêmio bom demais, hein? 37 milhões para hoje. Loto Fácil, concurso 3.804, sorteio do dia 14 de ontem. Números 1, 2, 6, 7, 8, 12, 14, 15, 16, 17, 18, 19, 21, 24 e 25. Olha, ninguém acertou os 15 números. O prêmio está acumulado para hoje com a estimativa de 5 milhões de reais. Pode fazer as suas apostas para hoje, hein? Na Loto Fácil. Loto Mania, concurso 2987. Sorteio de ontem também. Atenção para os números: 7, 12, 20, 29, 31, 32, 39, 43, 44, 48, 50, 52, 60, 6060, 61, 61, 69, 69. 84, 85, 90, 91 e 99. Ninguém acertou os 20 números. O prêmio está acumulado para o dia 16, para amanhã, né? Com estimativa de 13 milhões de reais. Bom, por último, vamos conferir agora a dupla cena para você que apostou também. Números no concurso 3020. Sorteio foi ontem, hein? Números do primeiro sorteio: 10, 15, 31, 40, 41 e o 49. Números do segundo sorteio: 3, 5, 7, 15, 29 e o 48. Ninguém acertou a cena do primeiro sorteio. O prêmio está acumulado para hoje com estimativa de 8 milhões e 300 mil. Aliás, para hoje não, para amanhã, né? 8 milhões e 300 mil. Faça suas apostas, hein? E ninguém acertou, aliás, um apostador acertou a cena do segundo sorteio, vai receber R$ 108.924. Lembrando que hoje a Time Mania tem uma estimativa de R$ 20.500.000. 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Uma ótima quinta para todos. Amanhã estaremos de volta. Valeu, Luciano.
0: Até mais, Ivaldo Fernandes.
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18: Bom dia, Luciano. Tudo bem? Hoje eu já tomei café, já rezei o Pai Nosso com você, tá bom? Choveu aqui na Ponte Funda, tá uma beleza aqui hoje. Fresquinho. Gostaria de ouvir uma música com Rick e Rene, Sofro e Choro. Essa dupla é sem comparação. Nunca vou esquecer esse Rick, viu? Marcou a vida de toda muita gente, né? Então tá bom. Um abraço.
19: Tá bom, meu amigo, um abraço, muito obrigado pela sua audiência aí, Maria das Neves, acompanhando a gente, quero ouvir o Rick Renner.

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10: 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A coenzima Q10 é uma substância naturalmente produzida pelo nosso organismo. E com o envelhecimento, a produção natural de coenzima tende a diminuir, tornando-se daí um suplemento muito interessante, especialmente para os idosos. Ela atua na produção de energia dentro das células, auxilia na saúde cardiovascular, ajuda as pessoas com fadiga e também para aqueles pacientes que usam as estatinas, simvastatina, atorvastatina, que tende a diminuir os níveis de coenzima Q10, essa suplementação tende a diminuir esses sintomas musculares, as dores musculares causadas por esses medicamentos.
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13: O governo federal publicou nesta terça-feira um decreto para agilizar o bloqueio de celulares utilizados ilegalmente dentro dos presídios. A medida prevê a identificação e o bloqueio de aparelhos, além da interrupção de sinais de comunicação em áreas delimitadas nas unidades prisionais. O programa terá a participação dos estados, do Ministério da Justiça e da Anatel. Segundo o governo, quase 10 mil celulares foram apreendidos em presídios brasileiros nos últimos 3 anos.
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15: José Marcos Assis, Folhinha do Sagrado Coração de Jesus, ele sempre nos envia aqui, né? É isso aí, Luciano. Santa Teresinha de Jesus, hoje é dia de Santa Teresa d'Ávila, Eutímio e Tecla de Kitzen, dia do professor e dia da normalista. O educador se eterniza em cada ser que ele educa, é uma frase do Paulo Freire. Muito obrigado, José Marcos Assis, com a folhinha do Sagrado Coração de Jesus, enviada pra gente aqui no Show da Manhã, tá? Valeu!
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15: Deixa eu mandar um abraço pro Matheus e pro Lindomar, lá da oficina, ali na praça, Eric Brenner. A aí de frente o papagaio. O Dalmar esses dias me ligou e falou assim, Luciano, não janta não. Eu falei, que é isso? Eu tô fazendo aqui a famosa farofa molhadinha de galinha. Aquela que tem até o tanto de grão de farinha que cai. Lindomar é especialista nessa farofa de galinha com galo. Foi uma galinha e um galo. 4:30 ele mandou a mensagem, estava colocando a galinha para fitrar. E a farofa ficou pronta 8 horas, 8:30. 4:30, 5:30, 6:30, 7:30, 8:30. 4:30, 4 horas. Aí na farofa, mas vale a pena, viu? Uma farofa molhadinha, rapaz. Só que ela é enjoada, rapaz. Eu tava vendo a irmã dele despejar. Eu respeito muito. Mas pra fazer uma farofa, eu não sei se é preciso ser enjoado desse tanto. Tava vendo a irmã dele despejar. Não, despeja a farinha aqui. Aí ela começa a despejar a farinha. Ela vai despejando. Vai despejando, despejando. Não, para. Ih, despejou mais. Não era só, era só esse tanto aqui, ó. Cai um tantinho de farinha a mais assim, rapaz. E o cara fica contrariado. Ele é um cozinheiro diferenciado, viu? Vai despejar. E ele não despeja a farinha, não. É, alguém tem que despejar a farinha quando tá no ponto lá. Ele só fica mexendo. Se cai um pouquinho de farinha a mais, ele já dá o grito, rapaz. Um abraço para você, Lindomar. Tem uma história bacana, né? Começou lavando peças de carro, peças com novinho ainda, criança. Lavando peças aí pro Beto na época e se tornou esse mecânico respeitado aqui. Parabéns a ele. Farofa ficou boa, viu, Lindomar? Parabéns. Abraço para você, Matheus. Agora em Silvânia são 9:25.

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8: Agora em Silvânia são 9:39, tem mais ouvinte passando por aqui, deixa eu dar uma passadinha aqui. Luciano, bom dia. Tô preparando aquele requeijão, Dona Neri, ela é fã do requeijão, né? Com certeza, requeijão da Cida, ela mandou foto aqui, ó. Olha aqui, rapaz. Requeijão, tá bonito, deu liga, hein, Cida? Tá bonito o requeijão, hein? Nossa, muito show, hein? Parabéns aí, a Cida mandou aqui requeijão, é a Cida. Cida Batista, muito bem, parabéns aí, ótimo. Quem mais passa por aqui no nosso programa? Tem mensagem aqui da Sueli de Jesus. Luciano, é o meu primeiro professor, Haroldo Francisco Cacheta. Eu estudava na roça, ele nos ensinou a escrever as primeiras letras. Um abraço aí, portanto, para você, Sueli de Jesus, registrando o primeiro professor, Haroldo Francisco Caixeta. Mensagem de voz, quem fala conosco aqui no Show da Manhã?
9: Bom dia, Luciano, bom dia a todos os ouvintes da Rádio Rio Vermelho. O professor Pedro, falando aqui de Campo Grande. Chuva, está chovendo aqui todos os dias, muita chuva. Deixar meus parabéns aos meus colegas, né? Professores de Silvânia, Gameleira, região. Trabalhei 4 anos para Silvânia, depois do meu concurso. Uma galera muito boa, né? Uma turma grande, a gente fazia aquelas reuniões. É uma semana inteira de preparação. E depois, uma se for Gameleira, eu já fiquei lá, né? Trabalhei a vida, o resto da minha carreira tudo em Gameleira. Um abraço aí para todos, né? Professor Gameleira, Silvânia, professora Denise, minha sobrinha, professora Angélica, que já está aposentada, minha irmã, e muitos outros professores, né? Todos são especiais. A minha primeira professora, de pré até o 4º ano, foi a dona Olívia Pinto, esposa do Abel Vitor. ali perto da minha madrinha Maria Pinto, perto do Silvino Damasio. A escola chamava Nossa Senhora das Graças, região do Sapinho, antigo, né? Agora não fala mais, agora é tudo em nome de Deus. Um abraço para todos e que Deus abençoe, né, cada um de nós.
8: Pedro dos Anjos, recordando aí a escola Nossa Senhora das Graças, professor Olívia. Tá registrado aí, professor Pedro dos Anjos, muito obrigado aí pela intervenção aqui no nosso show da manhã. Valeu. Luiz Soares também passando por aqui. Luciano, minha primeira professora, Nilva, Lilica, Dona Maria, Maria Preta e Divina, ambas irmãs, né? José Dias, famoso Mané Preto, professora de escola, foi auxiliadora, morava perto do posto, né? Perto do posto. Na verdade, Luciano, minha professora, minha mãe, minhas tias, entendi. Agora que caiu a ficha aqui, Luiz. As minhas primeiras professoras, Luciano, primeiro minha mãe, depois minhas tias. Ele racionou isso daqui que tudo ajudou, né? A Nilva, a Lilica, a Dona Maria Preta, a Divina, ambas irmãs, o José Dias, o famoso Mané Preto, né? Também as professoras de escola, tem as professoras da rua. Eu fiz uma música assim, sabia, Luiz? Ela fala isso, que a rua ensina muito. Auxiliadora, ela morava perto do posto de gasolina, mora ainda, do Márcio. Ela está por aqui ainda, mãe da Alessandra, né? Márcio, Martini, Irineu, tinha outro irmão. Mas não me lembro o nome dele, não. Mas parabéns a todos. Luiz Soares, recordou bem essa turma bacana aí do primeiro professor, tá? Valeu. Quem mais passa por aqui? É o Wesley, MP Construções, é isso? O Moraes Construções. Moraes, um alô para nós aqui, Luciano. Turma finalizando a casa, ó. Finalizando a casa, fazendo as calçadas. Eu tô aqui na outra. Enterrando a base. Entendi. Manda uma música para a turma aí. Então, o pessoal tá finalizando casa, mandou foto aqui, ó. Beleza, finalizando a foto, tá bom. E a outra aqui tá aterrando, né? Aterrando as vigas. Ficou bonitas suas vigas, hein, rapaz? Parabéns aí pelo seu trabalho, viu? Muito bom. É o nosso amigo, sempre ligado conosco, Wesley Douglas de Moraes, da Moraes Construção, acompanhando a gente. Está registrada aí a sua opinião, tá, viu? Quem mais? Luciano, tem o número do postinho. Minha primeira professora foi a tia Terezinha. Quem é essa aqui que fala que é a tia Terezinha? A Márcia Abreu. Tia Terezinha. Tá bom, Márcia. Olha, eu não tenho esse número não, viu, Márcia? Talvez faz um contato com a Rosita, não sei se você tem o contato dela. Ela tem uma lista lá com números. Quem mais passa por aqui? Deixa eu ver quem é que fala conosco.
10: Bom dia, meu amigo Luciano Silva. Você falando dos professores. Eu lembrei dos meus professores aqui no Colégio do Emanuel, a Dona Trindade. Dona Trindade. Primeira professora, Dona Almerinda, Laine Beatriz, quem mais? A Dona... tem muito professor, né? Eu lembrei desses, meu querido. Aí, tamborcá, meu rei. Não manda boa aí.
8: Romildão Pedreiro, lembrou aí das professoras. Valeu, meu amigo. Muito legal aí a lembrança aí das professoras. Quem mais passa por aqui?
11: Bom dia, Luciana, minha professora. Manda um abraço pra ela. Maria das Graças da Silva. Lá no João Deus. Foi minha primeira professora e única, né? Não aprendi mais, que é meio analfabeto, mas tudo que eu aprendi, aprendi com ela. Professora honrada lá. Nós era 53 alunos na escola. Pedindo, eu falei com um amigo que era uma professora braba, mas até hoje não tem, dos companheiros de escola não tem nenhum do mal, só pessoa trabalhadora, do bem, lutadora com a vida. Aprender muito com ela. Manda um abraço para ela, dia dos professores.
8: Tá bom, grande João, Maria das Graças, professora, lembrança aí do João José Luiz Gomes, da sua primeira professora, 53 alunos, que legal, hein? Ela com certeza dedicou bastante. Agora são 9h45.

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15: Agora em Silvânia 956, a Laura Felipe passando por aqui. Luciano, minha primeira professora foi a irmã Hélia. É, foi a base que sou hoje, tá? É muito bom. Então, perdi minha mãe e recebi muito amor e carinho dela. A irmã era, tá vendo que legal? Na escola foi minha professora também, a Maria Inês Lopes. Maria Inês Lopes, excelente professora, Maria Inês, né? A Hilda Brás passando por aqui também. Primeira professora dela foi a tia Luzia Brás. Luzia Brás, muito inteligente a Luzia, foi a professora do primário. E o Padre Manuel Claro, ensino fundamental. Padre Manuel Claro, excelente professor também, principalmente na língua portuguesa, né? O Padre Manuel Claro é bom em qualquer área. O cara é diferenciado, né? Muito bom. Tá bom, Hilda? Registrada aqui também a sua primeira professora e o seu primeiro professor.
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9: Você entra numa curva à noite e percebe que o facho dos faróis acompanha a direção do carro, né? Em alguns veículos, isso acontece graças aos faróis adaptativos. O sistema pode utilizar informações como o ângulo do volante, a velocidade e a trajetória para direcionar melhor a iluminação para onde o veículo está seguindo. Em outros projetos, luzes auxiliares são acionadas para iluminar a parte interna da curva. O objetivo é melhorar a visibilidade de obstáculos, pedestres e também do próprio traçado da via. Por isso, não estranhe se o facho parecer se movimentar quando você esterça o volante. Num carro equipado com essa tecnologia, não é o farol que tá bambo não, viu? É a engenharia ajudando você a enxergar melhor o que vem pela frente.
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25: O setor aéreo brasileiro registrou 57 casos de indisciplina de passageiros no primeiro mês das novas regras da ANAC. A média foi de quase duas ocorrências por dia entre agressões, descumprimento de ordens e comportamentos inadequados. Dos casos registrados, 15 foram classificados como graves e um como gravíssimo, envolvendo um crime contra a dignidade sexual durante o voo. As infrações mais sérias podem resultar em multas de R$ 17.500 e até um ano de suspensão do direito de voar. Segundo a ANAC, todos os casos ainda estão em análise e nenhuma punição foi confirmada definitivamente.
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12: A família de Ozzy Osbourne estaria enfrentando uma crise após a morte do astro do rock. Segundo a revista britânica Hit, Sharon Osbourne e a filha Kelly estariam praticamente sem se falar, principalmente por divergências políticas. O distanciamento também envolveria outros membros da família. Kelly já revelou publicamente que rompeu os laços com a irmã Aimee e sua relação com o irmão Jack também teria ficado abalada. De acordo com pessoas próximas, Sharon estaria sofrendo com a situação e temendo um afastamento definitivo da filha.
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13: Agora em Silvânia, seu 10:43. Dona Florinda passando por aqui. Luciano, aniversário da minha filha hoje, a Kelly Gouveia. Ela tem um feliz aniversário com muito amor e carinho da mãe Florinda. Kelly Gouveia, pode comemorar. Parabéns para você, felicidades. Você é única. Não existe ninguém que nem você, tá? Então Deus só fez você assim com suas características de pensamento, com sua ideologia também. Parabéns, Kelly. Muitos anos de vida. Abraço aí de toda a família. O Luiz passando por aqui também. É para registrar aqui prazer de alguns momentos com a dona Clari, com a dona Quetinha, dona Emanuel, mãe dona Neri, a Lita também. Valeu, Luiz. Um abraço para você. Registrando que essa detalhe aqui de professores, né? Tem mais uma mensagem aqui, deixa eu ver quem fala conosco.
14: Fala, bom dia, Sérgio. Não sei se vai sair no seu programa, no programa do Boca do Trombone aqui, rapaz. Você tinha que mandar um repórter aqui na loteria aqui, ó. Fala falta de respeito mais com as pessoas de idade aqui. Uma bagunça, falta de organização, só dois caixas. É um desrespeito total com os idosos aqui. Faz essa favor, manda uma reportagem aqui, manda. Eu tô denunciando, isso aqui é um abuso, Sérgio.
13: Lirinho falando aí que tem fila de idoso lá na loteria, o pessoal agilizar, né, Lirinho? É isso? Quem mais passa por aqui?
15: Bom dia, Luciano. Eu gostaria de pedir uma música da Joelma, né, que fala de Nenê, que é para minha princesinha que está completando 5 anos hoje. Eu gostaria de ouvir essa música e ela também, tá bom?
13: Uhum.
15: Se for possível.
13: Tá bom, quem é? Então não falou Adelaide. Tá bom, dona Adelaide. Vamos lá, Joelma, canta aí, minha princesa.

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5: Agora são 10h51, acabei de receber uma informação do Ricardo, ele que é gerente aqui da Saneago em Silvânia. Houve um rompimento de cabo da rede elétrica que abastece com energia a bomba de bombeamento de água para Silvânia. Isso aconteceu desde a manhã de hoje, a equipe da Equatorial está, portanto, na área, né? Tentando recuperar e ainda não conseguiu. Então, pode ser que falte água hoje devido a esse rompimento de cabo lá na próxima bomba de captação de água, ok?
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5: 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Hoje é dia 15 de outubro. Ações da paróquia para hoje, 19 horas, missa no Bonfim e 19h30 no Parque Anchieta, todos estão convidados. A Comunidade Perpétuo Socorro, a das Pedrinhas, vai realizar um bazar beneficente de roupas a R$ 2,00. Tá? Então, todos estão convidados para o bazar. Sábado e domingo, a partir das 8 horas, renda para comprar banco lá para a capela. Então, todo mundo pode ajudar, né? Estamos indo embora, oração pela família chegando, informativo de Vianópolis, na sequência tem o giro da notícia. A todos um grande abraço, fiquem com Deus e até lá.
0: Luciano Silva.

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1: 15 de outubro de 2026, quinta-feira. Governador Daniel Vilela deve marcar presença na reinauguração do CREV, Centro Recreativo Educacional de Vianópolis, que foi totalmente revitalizado. Mais detalhes daqui a pouco. Estamos parabenizando os aniversariantes da data de hoje. Elias Pedro Gonçalves de Souza, Doralice Inácia Sanches, Joaquim Antônio Lemes, Núbia Maria de Souza, Rosilei Dutra, Tânia Caixeta Rodrigues Oliveira, Vasco José Machado, Tereza Jesus Barbosa, José Evandro Júnior, Filho Guimarães. A esses e aos demais aniversariantes de hoje, parabéns, felicidade! Hoje à noite será realizado o leilão de gado misto no Parque Agropecuário de Luziânia. Já amanhã, sexta-feira, vou realizar leilão na Pacheco Leilões, próximo à cidade de Abadiânia. No próximo domingo, dia 18, a partir das 13 horas, vou realizar o leilão de bovinos da festa religiosa da localidade de Caraíba. O leilão será realizado próximo ao Salão Comunitário da Capela de São Geraldo, em Caraíba. Esses leilões serão transmitidos pelo YouTube, canal Olívio Lemos. 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Faleceu na tarde de ontem Maria do Rosário Costa da Silva, aos 68 anos de idade. Ela sofreu um infarto fulminante e veio a óbito em sua residência. Evangélica, Maria do Rosário congregava na Igreja Assembleia de Deus Pentecostes do bairro Michele, dirigida pelo pastor William. A família enlutada, nossas condolências. 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Uma vianopolina participou da Meia Maratona Internacional das Três Fronteiras. Trata-se de uma corrida de rua internacional que liga três países da América do Sul, Paraguai, Brasil e Argentina. A competição chama a atenção por oferecer aos corredores a oportunidade de atravessar fronteiras internacionais durante a mesma prova. Paraguai, Brasil e Argentina com chegada no marco das três fronteiras em Puerto Iguaçu, na Argentina. Poliana Xavier Cardoso, residente em Ponte Funda, participou da competição realizada no último domingo. Ela é filha de Silvio Cardoso e de Simone dos Santos Xavier, residentes em Ponte Funda, e mãe do jovem Victor Cardoso Fernandes. Mesmo não tendo chegado nas primeiras posições, Poliana teve um bom desempenho ao concluir a corrida de 21 quilômetros. Falando a nossa reportagem, Poliana disse que valeu como experiência sua participação nesta corrida internacional. Ela retornou a Vianópolis na tarde de ontem. Este é o principal destaque desta edição. Governador Daniel Vilela deve marcar presença na reinauguração do CREVE, Centro Recreativo Educacional de Vianópolis, que foi totalmente revitalizado. O governador Daniel Vilela deverá marcar presença na solenidade de reinauguração do CREVE, Centro Recreativo Educacional de Vianópolis, que foi totalmente revitalizado. A obra realizada sobre a responsabilidade da GOINFRA, Agência Goiana de Infraestrutura e Obras, foi orçada em R$1.191.000, destinados através de emenda do deputado estadual Isignan Júnior. Falando a nossa reportagem, o deputado Isignan Júnior disse que a GOINFRA deve definir nos próximos dias a data de reinauguração do CREVE, local que marcou as vidas de muitos vianopolinos. Ao longo de sua história, o CREVE foi palco de inúmeros bailes, festas e encontros que marcaram gerações. Muitos vianopolinos guardam lembranças especiais vividas naquele espaço que faz parte da história e da memória afetiva da comunidade. Sua reinauguração, com certeza, representa a oportunidade de reviver essas histórias e criar novas recordações para as futuras gerações. De Vianópolis, Olívio Lemos.
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6: Muito bom dia, 11 horas e 2 minutos, 15 de outubro, estamos numa quinta-feira. 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
10: Quinta-feira, 15 de outubro de 2026.
11: GOINFRA desclassifica a segunda colocada na licitação do asfalto da rodovia da Chapada das Covas e convoca a terceira.
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12: A região centro-oeste terá uma quinta-feira de muitas nuvens e chuva. Em Goiânia, capital de Goiás, as temperaturas variam entre 21 e 30 graus. O Centro-Oeste também está sob dois alertas de tempestade. O aviso de perigo prevê chuva de até 100 milímetros por dia, ventos de até 100 km por hora e queda de granizo. Já o alerta de perigo potencial prevê chuva de até 50 milímetros por dia, ventos de até 60 km por hora e queda de granizo. Os avisos abrangem áreas de Goiás, Mato Grosso, Mato Grosso do Sul e do Distrito Federal. As informações são do Instituto Nacional de Meteorologia. Viviane Bessa, o tempo e a temperatura.
6: 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Bom dia, Edmar.
4: Bom dia, Célio. Bom dia, Gabriel. Bom dia aos nossos ouvintes do Giro da Notícia.
6: Edmar, quais são os demais assuntos de hoje?
4: Prefeita de Leopoldo de Bulhões nomeia nova secretária do Meio Ambiente. Atleta Iranildo Espíndola participa neste final de semana em Natal, no Rio Grande do Norte, de mais uma etapa da Copa Brasil de Tênis de Mesa. Reforma e revitalização do CREV em Vianópolis será entregue em breve. Adolescente morre com tiro acidental em Inhumas. E a Prefeitura de Silvânia vai entregar ainda este ano a escola de 12 salas no bairro São Sebastião.
6: 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São 11h06, logo depois do intervalo, nós vamos conversar ao vivo com o deputado federal eleito, Lucas Calil. Ele é atual deputado estadual, ele foi eleito o segundo mais bem votado em Silvânia, com 1.173 votos, e em todo o estado teve 109.025 votos. Depois do intervalo.
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7: Muito bem, agora são 11 horas e 17 minutos. Hoje é dia 15 de outubro, dia do professor. O nosso carinho, o nosso abraço, o nosso reconhecimento e principalmente a nossa gratidão a todos os professores de Silvânia, das cidades aqui da região da Estrada de Ferro, de Goiás, do Brasil e do mundo. O professor é realmente uma figura muito importante, na história de todo cidadão, de toda cidade, de todo estado. Muitas vezes, ou quase nunca reconhecido, né? Pelos governos, quase nunca recebendo o salário que merece, mas de fato é uma profissão que todos nós devemos ter uma grande gratidão. 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Agora são 11h19, está tendo um problema de abastecimento d'água hoje aí no município de Silvânia. A Saniago já se manifestou, o Paulo Renner inclusive está lá agora. Daqui a pouco o Paulo vai nos atualizar com relação à falta d'água hoje aqui em Silvânia. O Paulo vai nos contar por que está faltando água e a perspectiva, a previsão de retorno desse abastecimento. São 11h19 em Silvânia.
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7: Pois é, eu anunciei no final das manchetes que teremos uma entrevista ao vivo agora com o deputado estadual Lucas Calil, ele que foi eleito agora para deputado federal com 109.025 votos, né? Ele dobrou a sua votação com relação a 2022, quando ele teve 50 mil votos, agora teve 109 votos, é uma votação expressiva. Aqui em Silvânia ele foi o segundo mais bem votado, no dia 4 de outubro, com 1.173 votos, mas não poderemos fazer essa entrevista hoje. A assessoria do deputado entrou em contato comigo aqui logo, depois que eu fui para o intervalo, houve um imprevisto. Ele é deputado estadual, tem que cumprir uma agenda, está tendo lá, ou terminou agora, uma sessão da Assembleia e os deputados foram convocados para uma reunião com o presidente Bruno Peixoto. A agenda de um deputado é realmente extremamente ativa, né, movimentada, e a gente tem que entender, mas já combinei com a assessoria do Lucas que nós vamos remarcar essa entrevista para amanhã, não vai ter jeito, mas para outros programas posteriores. A gente tem que entender, fica a justificativa. Deputado que teve muitos votos em Silvânia, 1.173 votos aqui na cidade de Silvânia, e vai cumprir o seu primeiro mandato como deputado federal. Já é deputado estadual, se não me engano, partia para o seu quarto mandato. É uma das pessoas influentes lá na Assembleia. Eles estão lá agora reunidos com o presidente Bruno Peixoto, exatamente para discutir o futuro da Assembleia no que diz respeito à presidência. A gente tem que entender, né?
9: Sim, a gente tem que entender.
7: Menos mal não. Ainda bem que a assessoria é eficiente e nos avisou.
9: E avisou.
7: Mas a gente vai marcar essa entrevista para um outro momento. Agora são 11h21 e nós estamos acompanhando lá na Goinfra a situação da licitação para duas obras de pavimentação asfáltica muito importantes aqui para Silvânia. Da GO139, essa licitação foi feita no dia 1º de setembro. Para essa não temos nada de novidade, né, Dimar?
9: Nenhuma atualização.
7: Sabemos que a licitação foi feita no dia 1º de setembro. Se não me engano, 4 ou 5 empresas apresentaram propostas, mas não há novidade no que diz respeito ao asfalto da GO139, Silvânia Lago de Corumbá 4. No dia 18 de agosto, foi feita uma licitação para obra de asfaltamento da chamada rodovia da Chapada das Covas, que sai ali de Gameleira de Goiás, do posto positivo entre Mucambinho e Gameleira, passa pelos municípios de Gameleira, Silvânia e Luziânia, saindo lá, unindo lá na GO010, na Samambaia. Essa licitação foi feita no dia 18 de agosto. E nessa sim nós temos novidades que o Edmar vai nos contar.
9: A Agência Goiana de Infraestrutura e Transportes, a Goinfra, anunciou a inabilitação da segunda colocada nessa concorrência eletrônica referente à contratação de empresa responsável pelos projetos e pelas obras de asfaltamento dessa estrada conhecida como Chapada das Covas. Com a decisão, a agência convocou a terceira colocada no processo licitatório. Essa decisão foi divulgada em um comunicado da Goinfra e também, nesse mesmo comunicado, ela marca a sessão pública eletrônica para a última terça-feira, foi no dia 13 essa sessão. O órgão divulgou que o resultado da análise de documentação do consórcio Chapada das Covas, que é formado pelas empresas Lucena Infraestrutura e Construmil Construtora Terraplanagem. Segundo esse relatório, foi elaborado pela Diretoria de Obras Rodoviárias, o consórcio não foi considerado o consórcio foi considerado inabilitado por não comprovar integralmente os requisitos de qualificação exigidos pelo edital. Entre os problemas identificados está a ausência de certidões de regularidade, mesmo após a empresa ter sido convocada a apresentar essa documentação. A falta desses documentos impediu a comprovação da capacidade operacional necessária para executar o serviço. Essa é a segunda convocação do tipo que acontece dentro do processo. A primeira foi para substituir a empresa Pentágono Comércio e Engenharia, que era a primeira colocada no certame e que também foi desabilitada pela Goinfra.
7: Pois é, aí a segunda foi desqualificada. Isso. Porque está em recuperação judicial.
9: E também porque não apresentou todas as certidões.
7: Pois é, aí apresentou, convocou a terceira, que como é o nome da empresa?
9: Então, aí a terceira ainda não aparece lá na atualização da Goinfra, ainda não aparece a documentação dela.
7: Tá, mas nós
9: dela.
7: Estamos acompanhando e ponto, sabe para quem? Por Aparecido Bueno.
9: Aparecido Bueno.
7: Aparecido, a gente que não é de antecipar e nem de especular, né? Mas você me informou isso há uns 10 dias, eu até comentei com você, falou Aparecido... Ele já me informou que a segunda vai ser desqualificada porque está em recuperação judicial. Né? Então, ponto para ele, faço questão de registrar isso aqui, porque a gente tem que ter o pé no chão com relação à notícia, né? Mas ele já colocou, fique atento aí, porque vai acontecer isso, ele, ponto para ele. Joga na Mega Sena, viu, Aparecido? Aí não é jogar na Mega Sena, é estudo, né? Porque ele pesquisou direitinho. Então, o que está acontecendo lá? A primeira foi desqualificada. A segunda empresa vencedora, a segunda colocada na licitação, está em recuperação judicial, aí não tinha sentido também dar a obra para ela, essa empresa, e aí a Goinfra já publicou lá no seu site que ela foi desclassificada e que a terceira será convocada. Estamos acompanhando e, como eu disse nas entrevistas que fizemos com o deputado Issiquinan, que teve 8.067 votos no dia 4 de outubro, e que vamos fazer com o Lucas Calil também, quando ele puder a nos atender, e com todos os deputados que buscaram votos aqui. Nós queremos e precisamos desses dois asfaltos.
9: Sim.
7: Né? Ah, o cara da Rádio Enjoada fica falando disso, não é isso não. É porque esse povo votou em vocês, principalmente confiando que essas obras saem. Essas e outras. Mas são duas obras de estrutura de malha rodoviária fundamentais para a nossa região. E a situação é essa. A terceira será convocada no caso da rodovia Chapada das Covas. Da 139 não tem novidade,
9: não,
7: né?
9: Não tem. A última atualização foi no dia 1º de setembro.
7: Ok, agora são 11h26. O Paulo Renner está acompanhando um caso de falta d'água aqui em Silvânia hoje. Paulo, bom dia. O que está acontecendo com a água hoje, Paulo? Conta para a gente aí.
10: Bom dia, Célio. Bom dia, Edmar. Bom dia a todos os ouvintes do Giro da Notícia. Mais uma vez, Silvânia está sofrendo aí com o abastecimento de água. Vários bairros estão sem água, isso devido à falta de energia, mais uma vez, lá na captação de água localizada ali no Caidor. Segundo o gerente da Saniago, o Ricardo, ele me informou que fios rebentaram e causando então essa falta de energia. O pessoal está trabalhando no local, né, juntamente com a Equatorial, para solucionar o problema o mais rápido possível. Não há uma previsão da normalização no abastecimento de água na cidade.
7: Pois é, então está aí, está faltando água hoje por conta da queda de energia. Segundo o Ricardo, que é o chefe da Saniago em Silvânia, a Equatorial já está providenciando. Agora são 11h27... 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
7: Olha, ainda nesse mês, nesse ano de 26 ou nos primeiros dias do ano que vem, a Prefeitura de Silvânia vai entregar uma obra muito importante. É a escola de 12 salas que está sendo construída há mais de 10 anos lá no bairro de São Sebastião. Na verdade, ali é uma novela. A obra ficou parada há muito tempo. Uma primeira empresa não deu conta de trocar. Foi feito o distrato, nova licitação, recurso, luta do ex-secretário de Educação, Rubens Vieira.
9: Sim.
7: Junto com o deputado federal Rubens Ottoni, luta da atual secretária Kelly Mesquita com o prefeito Carlão, né, junto ao FNDE, para que a obra pudesse ter seguimento. E a obra está quase pronta E o prefeito Carlão falou com o Paulo Renner sobre a satisfação de entregar essa obra e já prevê que para o ano que vem, além de abrir mais vagas na rede municipal de educação, os meninos que hoje estão abrigados no prédio da UEG vão estudar numa escola novinha e mobiliada.
11: Olha, Paulo, realmente você falou, a gente em um ano, um pouquinho, né? Queria já ter agosto ter entrado para lá, mas não deu tempo. Estamos ali, vamos finalizar a quadra, recurso lá do FNDE, uma escola que começou em 2015, nós em um ano e meio vamos entregá-la. E a mobília já foi licitada, ficou de bom grado, em torno de 210, 220 mil reais, faltando os quadros, alguma coisinha, mas já está licitada, o dinheiro já está através do BAAR, do Fundeb, já está alocado para esse pagamento, então a gente já tem a certeza que essa mobília chegará, porque não adiantava casa nova com a mobília velha ou sem mobília, né? A gente tem que dar amplas condições, não só aos alunos, como aos nossos professores, diretores, monitores, merendeiros, todos que trabalham na escola, de estar ali num ambiente muito bom. E ela realmente está ficando sensacional, fico muito feliz, agradeço aí a empresa, a gente tem um contato desde que eles chegaram no dia a dia ali, de várias equipes trabalhando com muito profissionalismo, para que essa escola já agora, no início de janeiro, a gente possa abraçar nossos alunos todos lá, ampliar o número de matrículas, que é importante, e agradecer, né, ao UEG, que sempre nos abraçou aí, no sentido de receber esses alunos, mas nada

0: acho que é a quarta ou quinta empresa que chega ali para fazer e concluir essa obra, e agora estamos no finalzinho, uns 45 segundos do tempo aí, e tenho certeza que é quando a gente, em janeiro, começar ali e poder inaugurar essa obra, será um momento de muita alegria, não para o prefeito, mas para a nossa comunidade e para a comunidade do bairro São Sebastião.
1: Principalmente por ser um bairro tão carente, né, o prefeito?
0: Exatamente, você está vendo que a gente está recapeando ali agora o São Sebastião 2, estamos fazendo várias ações ali no bairro. O posto de saúde do bairro São Sebastião hoje conta com dois médicos, isso atendendo a demanda. Não é falar, tem um médico, se vira, não. Demanda para dois médicos lá, estão atendendo, psiquiatra, a parte toda relacionada à nutrição, tudo que for para atender esse bairro, que é um bairro tão querido, tão importante, por anos esteve ali trazendo a pecuária no parque, e hoje toda a atividade, igual semana passada, fantástica, dos nossos alunos ali, com mais de 2.000 alunos ali por conta do Dia das Crianças. Enfim, é um bairro que sempre nos abraça, e é nossa responsabilidade cuidar desse povo tão querido, São Sebastião.
2: Pois é, está aí uma boa notícia. A prefeitura deve entregar, quem sabe ainda esse ano, mas o prefeito já estima que no ano que vem os alunos do Colégio Municipal Manuel Caetano do Nascimento, do bairro São Sebastião, já vão estudar na nova escola imobiliada. Ele diz aí na entrevista que o município já adquiriu todos os móveis, as vazias de sentar, as
1: Sim.
2: carteiras, as mesas, toda a estrutura para que aquela escola seja de fato. Novinha, inclusive nos móveis. E os meninos e meninas que estudam no Manuel Caetano hoje são abrigados lá no na UEG, vão retornar para o seu bairro, numa escola ampla, tem quadra, tem todo o espaço. Isso realmente é uma boa notícia. 11h33 e 30 segundos, Edmar, antes do intervalo, a participação dos ouvintes.
3: Célio, participação de ouvinte que chega aqui pelo nosso WhatsApp, ouvinte não se identificou, mandou uma mensagem aqui destinada ao deputado Lucas Calil. Parabéns pela vitória e, pelo amor de Deus, faça alguma coisa pela fila de cirurgias do SUS.
2: Pois é, aí é prerrogativa da Câmara Federal discutir questões que envolvem o SUS, que é Sistema Único de Saúde Nacional.
3: Exato.
2: O ouvinte está pedindo para ele defender aí melhorias na fila de cirurgia do SUS, que de fato penaliza muita gente. Por falar em pergunta para o deputado, o nosso amigo José Marcos também mandou, o Assis, José Marcos Assis, mandou aqui no meu particular o abraço, o parabéns pela vitória, e se ele consegue melhorar a chegada de energia de alta potência para as indústrias do setor industrial aqui de Silvânia. Também uma boa pergunta, já expliquei, houve um imprevisto, o deputado não pode conceder essa entrevista hoje, mas vamos reagendar para outras datas. Depois do intervalo, o Iranildo está em Natal. Ele não foi para as praias de Genipabu, não. Ele foi disputar uma competição internacional, uma competição nacional, a Copa do Brasil de tênis de mesa. E mais, nomeada nova secretária de Meio Ambiente de Leopoldo de Bulhões. O secretário lá faleceu vítima de um acidente e a prefeita Roberta Caetano já confirmou o nome da nova titular da pasta do Meio Ambiente em Leopoldo de Bulhões. Depois do intervalo.
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15: Agora são 11h43. Edmar, conta pra gente aí se tem participação dos nossos ouvintes.
16: Temos sim, Célio. Participação de ouvintes que chegam pelo nosso WhatsApp. Primeira delas, bom dia a todos. Passando para pedir a colaboração para a reforma da Igreja do Rio Vermelho. Sua ajuda é de grande importância. Precisamos de mão de obra, de pedreiros, servente. Desde já agradecemos. Vai ser no sábado, dia 17.
15: Olha aí, sábado, dia 17, né? Depois de amanhã, tem o mutirão lá para reformar a igreja da comunidade do Rio Vermelho, né? Então, você que mora lá por perto, é seu Wagner lá do Caldo de Cana da Feira, mora lá por perto. O Luiz Marques, meu primo, o Luiz Mulatão, toda aquela comunidade lá, né? O Francisco Tavares,
16: sim.
15: Tizil, vamos ajudar lá na comunidade do Rio Vermelho, sábado, né? Precisa de mão de obra,
16: sábado,
15: o que mais?
16: Sábado, dia 17, mão de obra de pedreiros e serventes.
15: Muito bem, mão de obra de pedreiro e servente, tá dado o recado.
16: Outra participação que chega aqui, bom dia, Célio, ficamos preocupados com a falta de notícias da GE139, será que dançamos novamente?
15: Não, a gente está acompanhando isso aí, demora homologada, da Chapada das Covas também demorou.
16: Também demorou,
15: né? Demorou, mas a gente está atento, e cobrando, viu, sem falta de cobrar não vai ser não.
16: Somente.
15: Eu confio que esse asfalto vai sair, até porque é importante demais esse asfalto. Ô, Gabriel, tem um áudio, não tem? Então vamos ouvir, Gabriel, por favor.
17: Bom dia, Célio. Bom dia, Edmar. Aqui é o Meirelles. Eu estou aqui trabalhando aqui na fazenda, mas estou ligadinho na Rio Vermelho todas as manhãs. Quero dizer que eu fico muito feliz de escutar o prefeito Carlão dizer que vai entregar finalmente a escola do São Sebastião, que há tanto tempo está parada, né? Uma obra que nunca se concluía. Mas se Deus quiser, em nome de Jesus, vai ser entregue pelo prefeito Carlão e até no próximo ano. E é um motivo do povo silvaniense se alegrar, porque é uma obra muito importante para a comunidade de São Sebastião, que é um bairro muito carente, né? E eu fico feliz de escutar o prefeito falar que vai finalmente entregar a escola. Quero parabenizar aí o prefeito Carlão, toda a equipe de infraestrutura da prefeitura, a empresa que está prestando serviço aí, que finalmente vai entregar essa obra para o povo silvaniense, a comunidade de São Sebastião. Meu reconhecimento ao prefeito Carlão aí.

0: acontecendo aí, né? Aí, agora sim, né? O ouvinte falando, meu áudio não estava saindo no ar, sobre a entrega da escola de São Sebastião, que está prevista agora para os próximos dias. 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Tem mais um áudio aí, né, Ana? Vamos ouvir. Pode rodar.
1: Bom dia, amigos. Tudo é na paz? Eu gostaria de fazer uma consideração sobre a lei que foi mudada ontem, que foi votada, né? Fim da escala 6 por 1. Eu queria dizer que daqui a alguns anos nós vamos estar discutindo como foi necessário ser votada uma lei para que isso fosse constituído. É uma questão, é como pensar na escravidão. Hoje a gente imagina, pô, mas precisou uma lei, precisa assinar uma lei para revogar isso. A mesma coisa se aplica nisso aí. É uma coisa bastante evidente. E outro detalhe, medida eleitoreira. Não há como negar isso. Medida eleitoreira. Mas as medidas eleitoreiras geralmente são o que resta para quem habita a parte de baixo da pirâmide social. É daí que surgem benefícios que seriam impensáveis se não fosse nesse momento. Vejam que aqueles que seriam contra, por força da pressão eleitoral, acabaram apoiando e foi praticamente por unanimidade no Senado, um voto apenas contra. É de se pensar. Eu saúdo esse novo tempo.
0: Pois é, esse aí é a voz inconfundível do meu amigo Lenoir. Lenoir, ontem estive com sua esposa, a professora Hermione, né? Bati um papo com ela e sempre aquele abraço para você. É muito bom ter também a sua opinião. Agora são 11h48. O Iranildo Espíndola está lá em Natal. Como eu disse, não está nas praias de Genipabu e nem na Ponta Negra. Ele está disputando uma etapa da Copa Brasil de tênis de mesa paralímpico. O Iranildo, que está em busca aí de índice para disputar mais uma Paralimpíada. Diz aí, Iranildo.
2: Vou participar de mais uma Copa do Brasil, certo? Esse final de semana em Natal, Rio Grande do Norte. Uma etapa, né, do circuito nacional. E vai ser um final de semana cheio, certo? Domingo, né? Eu jogo também uma etapa do distrital em Brasília. Lá em Natal vai ser quinta, sexta e sábado, né? E vai ter esse distrital no em Brasília. Ok, certo? Mais uma vez aí, conto com a torcida de todos. Obrigado aí pelo espaço. Agradecer a JK Agro, agradecer a Prefeitura de Silvânia, agradecer a todos que incentivam aí, torcem e tá sempre me acompanhando aí nas competições. Grande abraço.
0: Bacana, Iranildo estará em Natal, capital do Rio Grande do Norte. Agora na capital goiana, ontem muita chuva. Diz aí, Libório.
3: Agora choveu forte no final da tarde de ontem aqui em Goiânia, região metropolitana. Uma criança de 10 anos foi arrastada pela enxurrada em Aparecida de Goiânia. Segundo o Corpo de Bombeiros, a criança foi retirada da água consciente, com pequenos cortes pelo corpo, sem maiores gravidades. Em todo o estado, mais de 100 cidades têm novo alerta para tempestades com possibilidade de granizo para o dia de hoje. De Goiânia, informou o
4: A Secretaria de Desenvolvimento Agrário e Meio Ambiente.
0: Pode deixar. Ah, voltou para mim aqui, né? Saiu um pode deixar aí no ar, que é porque entrou direto uma gravação. E vai, pode deixar, mas volta para mim para anunciar o Nivaldo Fernandes chamando que é prefeita de Leopoldo de Bulhões, a Roberta Caetano, nomeou a nova secretária do Meio Ambiente. Você sabe, o secretário lá morreu vítima de um acidente. Agora sim, Nivaldo, conta aí.
4: A Secretaria de Desenvolvimento Agrário e Meio Ambiente de Leopoldo de Bulhões tem nova titular. A pasta era comandada desde o início da atual gestão por Charles Tadeu da Silva, que faleceu no dia 25 de setembro devido a um acidente que aconteceu na rodovia entre Leopoldo de Bulhões e Bonfinópolis. A prefeita Roberta Caetano nomeou Marcilene Gléria como a nova secretária de Desenvolvimento Agrário e Meio Ambiente. ela já trabalhava auxiliando na gestão da secretaria desde o início da atual administração municipal, em janeiro de 2025. Da redação, Nivaldo Fernandes.
0: Só para lembrar.

0: R$ 1.000 destinados através de emenda do deputado estadual Isikna Júnior. Falando a nossa reportagem, o deputado Isikna Júnior disse que a Goinfra deve definir nos próximos dias a data de reinauguração do CREVE, local que marcou as vidas de muitos vianopolinos. Ao longo de sua história, o CREVE foi palco de inúmeros bailes, festas e encontros que marcaram gerações. Muitos vianopolinos guardam lembranças especiais vividas naquele espaço que faz parte da história e da memória afetiva da comunidade. Sua reinauguração, com certeza, representa a oportunidade de reviver essas histórias e criar novas recordações para as futuras gerações. De Vianópolis, Olívio Lemos.
1: 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A gente volta 12h10.
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6: Prefeitura de Silvânia tem quarto titular da Secretaria de Saúde em menos de 2 anos.
7: Há 11 dias do segundo turno das eleições presidenciais, o Senado Federal aprovou a proposta que acaba com a escala de trabalho 6x1 no Brasil.
8: O governo de Goiás vai leiloar 143 veículos e equipamentos no dia 20 de outubro.
9: O adolescente é morto por um tiro acidental.
10: O Palmeiras venceu o Fluminense por 2-1 no Maracanã nesta quarta-feira e largou em vantagem por uma vaga na final da Copa Libertadores.
9: De 19 a 22 de novembro, a Festa da Cachaça de Orizona 2026 vai reunir produtores, artistas, chefes e especialistas em bebidas.
11: Os proprietários de veículos com placas finais de 3 a 0 têm até esta quinta-feira, dia 15 de outubro, para quitar o IPVA 2026 em Goiás.
12: Urnas eletrônicas começam a ser preparadas para o segundo turno das eleições em 25 de outubro.
6: Cartório Eleitoral de Silvânia faz na próxima semana ato de lacre das urnas que serão utilizadas no segundo turno.
13: O estado de Goiás produziu 128 milhões e meio de dúzias de ovos no primeiro semestre deste ano.
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14: Agora vamos a Brasília. O Yuri Hudson acompanhou ontem a votação do projeto que estabelece a escala 6x1. Yuri Hudson, conta pra gente aí.
7: Há 11 dias do segundo turno das eleições presidenciais, o Senado Federal aprovou a proposta que acaba com a escala de trabalho 6x1 no Brasil. A mudança, defendida pelo governo Lula como uma das principais bandeiras da campanha à reeleição, recebeu apoio até mesmo do PL, partido do adversário Flávio Bolsonaro. Em primeiro turno foram 75 votos favoráveis e apenas um contrário, o senador Hamilton Mourão. Um calendário especial permitiu acelerar a tramitação e realizar as duas votações no mesmo dia. O presidente do Senado, Davi Alcolumbre, classificou o fim da escala 6x1 como uma mudança gigantesca para os trabalhadores.
15: À primeira vista, pode parecer uma mudança sutil, mas para quem acorda cedo, pega ônibus lotado, cumpre sua jornada e volta para casa no fim do dia, esta mudança é gigantesca. Um dia a mais de descanso é mais tempo para a família.
7: A proposta reduz a jornada semanal de 44 para 40 horas semanais, garante 2 dias de descanso remunerado e proíbe a redução de salários. A implantação será de forma gradual, com uma primeira redução de 44 para 42 horas semanais. O avanço representa uma vitória política para Lula, que tenta ampliar o apoio e conquistar votos nesta reta final da eleição. Flávio Bolsonaro, que vinha criticando a proposta, mudou de posição e votou favoravelmente à PEC. Isso à distância. Flávio não participou presencialmente da votação, estava em campanha no Rio Grande do Sul. Já o líder do PL, senador Carlos Portinho, criticou a rapidez da tramitação e afirmou que faltam estudos sobre os impactos econômicos da mudança.
16: Essa discussão não houve aonde deveria ter tido ali na CCJ, envolvendo os setores. As empresas aéreas trouxeram impacto. Elas vão ter que reduzir voos, porque é óbvio, o piloto não pode saltar no meio do Atlântico para entrar outro piloto. A gente olhou para um lado da mesa, para um lado que merece, para o trabalhador, mas a gente não olhou para o outro lado da mesa. E a gente vai ter que olhar.
7: O partido também defende discutir, depois das eleições, uma proposta alternativa de pagamento por hora trabalhada, que permitiria a remuneração proporcional à jornada. O relator da PEC em plenário, senador Omar Aziz, Reconheceu que algumas categorias exigem tratamento específico, mas defendeu urgência na análise da mudança pelo Congresso.
0: Que a gente tenha rapidez para aprovar outras PECs nesses dois meses, antes de a gente reduzir de 44 para 42 horas, porque senão vai ficar uma coisa que mal compreendida em alguns casos. E realmente eu não sei como é que um cara que está numa plataforma de petróleo pode voltar para casa todo final, toda semana, passar dois dias em casa e voltar para a plataforma.
7: Com a aprovação, a proposta poderá ser promulgada pelo Congresso sem necessidade de sanção presidencial. De Brasília, Yuri Hudson.
14: Meio-dia e 14. E o Estado vai fazer um leilão de veículos no próximo dia 20. Conta pra gente aí, Agatha Couto.
8: O governo de Goiás vai leiloar 143 veículos e equipamentos no dia 20 de outubro. A expectativa é arrecadar cerca de R$500 mil com a venda de bens que não são mais utilizados pela administração pública. Entre os itens estão carros, caminhonetes, motocicletas, uma lancha do Corpo de Bombeiros e um motor de polpa. O leilão será totalmente online pelo site flexleilões.com.br. Do total, 14 veículos estão classificados como sucata e só podem ser comprados por empresas credenciadas no Detran Goiás, para desmonte e reaproveitamento de peças. Os interessados podem visitar os lotes nos dias 14, 15 e 16 de outubro em Goiânia. O edital com as regras e a descrição dos bens está disponível em goias.gov.br/administração/leilões-2026. Agatha Couto, da Agência Goiás de Notícias.
14: 15 minutos, meio-dia e 15 em Silvânia. E o estado de Goiás produziu 128 milhões de dúzias de ovos, somente no primeiro semestre. Simval Lopes.
13: O estado de Goiás produziu 128 milhões e meio de dúzias de ovos no primeiro semestre deste ano. O resultado é o segundo maior da série histórica para o período, atrás apenas do crescimento do governo federal. Simval Lopes, da Agência Goiás de Notícias.
14: Pois é, e o Libório Santos preparou uma matéria sobre o Dia dos Professores. Conta pra gente aí, Libório.
9: O Dia do Professor do Brasil é comemorado em 15 de outubro, hoje, portanto, hein? E desde já os nossos parabéns a todos os mestres. A data faz referência ao Decreto Imperial de 15 de outubro de 1827, promulgado por Dom Pedro I, que criou as escolas de primeiras letras do país. O dia foi institucionalizado nacionalmente em 1963, através de decreto assinado pelo presidente João Goulart, que definiu a data como feriado escolar. A data foi lembrada durante a sessão de ontem na Assembleia Legislativa pela deputada Bia de Lima, que é professora, presidente do Sintec e presidente da Comissão de Educação e Cultura da ALEG. Bia afirma que gostaria de ter muitos motivos para comemorar.
17: Eu gostaria de ter mais coisas a comemorar. Infelizmente, a realidade tem sido muito difícil para os professores. E eu já tenho dito que, infelizmente, nos próximos anos nós vamos ter um apagão da educação do professor. Por quê? Porque hoje a juventude não quer mais formar para ser professor. Por conta de não ter mais prestígio social que outrora existia. Não ter uma questão financeira para que possa a pessoa falar, não, essa é uma profissão que me atrai. E os desafios doravante ainda são muito maiores, principalmente com inteligência artificial. Tudo isso vai colocando os professores em xeque.
9: Qual mensagem a senhora deixa hoje aos professores?
17: Meu compromisso de continuar lutando bravamente com toda a minha dedicação e coragem em favor de todas estas pessoas. Conte comigo e parabéns a todos eles.
9: De Goiânia, informou Libório Santos.
14: Agora são 12 horas e 18 minutos em Silvânia, meio-dia e 18.
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18: Uma forte chuva durante o dia de ontem causou transtornos em toda a cidade de São Paulo. Muitas ruas ficaram alagadas, assim como o Terminal Bandeira e o túnel Ayrton Senna. Carros chegaram a boiar no túnel do Anhangabaú e quando a água começou a baixar, os veículos estavam uns sobre os outros. Uma pessoa morreu num deslizamento de terra na Brasilândia, zona norte da capital.

0: O Senado Federal deve votar hoje a proposta de emenda à Constituição da Segurança. A expectativa é de que os dois turnos sejam concluídos no mesmo dia. Para aprovar a PEC é necessário 49 votos favoráveis. Ontem a Casa aprovou a redução dos horários de trabalho, o fim da escala 6x1. Agora a emenda será promulgada pela mesa diretora do Congresso e começa a valer após a publicação no Diário Oficial da União. As empresas terão um ano de transição. O presidente Lula assinou o decreto que regulamenta o marco legal da indústria de jogos eletrônicos, sancionado em 2024. A medida prevê incentivos à produção nacional, à inovação tecnológica e à qualificação profissional. O objetivo é fortalecer o setor e garantir segurança jurídica, além de ampliar a presença dos jogos brasileiros no mercado internacional. Papa Leão XIV passou bem à noite no hospital e tomou café da manhã nesta quinta. As informações estão em um comunicado emitido pelo Vaticano. O pontífice de 71 anos está internado desde que foi submetido a uma cirurgia para a retirada de um tumor no pulmão. O Palmeiras venceu o Fluminense por 2x1 no Maracanã e conquistou vantagem para o jogo de volta na semifinal da Libertadores da América. Hoje, Flamengo encara o Estudiantes na Argentina. Pela Sul-Americana, o Atlético Mineiro passou com tranquilidade pelo Montevideo City, 3x0. O Giro de Notícias é uma produção da Agência Rádio Web. Produção e apresentação, Norberto Notari. Trabalhos técnicos, Mário Melo.
1: Confira aí a hora, são 12h20. Edmar, participação de ouvintes.
2: Célio, participações de ouvintes que chegam aqui pelo nosso WhatsApp, ainda falando sobre a GO139, o ouvinte participa dizendo que, pois é, Célio, tem que sair, o povo não é bobo, esse nosso asfalto tem que cobrar, mas não vamos esquecer, não.
1: Pois é, nós não vamos deixar e não queremos esquecer.
2: Sim.
1: Isso tem que sair, é uma das bandeiras que nós vamos abraçar aqui.
2: Sim.
1: Nos próximos dias, né, Edmar?
2: Isso mesmo.
1: Quanto tempo se fala desse asfalto?
2: Desse asfalto.
1: Aqui? Vai e vem, vai Goinfra, vai Fundeinfra, não fez projeto, fez projeto. O projeto está pronto, foi feita a licitação. A gente, tendo informação, vai pro ar mesmo. Mais alguém, Edmar?
2: Tem sim. Ó, agora há pouco nós falamos sobre uma campanha lá da comunidade do Rio Vermelho para a igreja. A comunidade de Nossa Senhora do Perpétuo Socorro, lá no bairro das Pedrinhas, também está com uma ação. É um bazar beneficente em prol da compra dos bancos da igreja lá de Nossa Senhora do Perpétuo Socorro. São roupas e calçados a partir de R$ 2,00. O bazar vai acontecer no próximo sábado e domingo, a partir das 8 horas da manhã, lá na Igreja de Perpétuo Socorro, no bairro das Pedrinhas.
1: Ok, tá dado o recado, 12h22. Tem mais alguém, Edmar?
2: Não, somente.
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4: 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Comissão de Constituição e Justiça do Senado conclui a votação da proposta de emenda à Constituição da Segurança Pública. Agora o texto será analisado no plenário da Casa. A PEC cria mecanismos para integrar as forças de segurança do país. Já está valendo o aumento de R$ 1,40 por litro no subsídio pago aos importadores de diesel rodoviário. A medida do governo integra um pacote para conter a pressão sobre os preços dos combustíveis. Anvisa determina a apreensão de produtos sujeitos à vigilância sanitária sem registro à venda no site zintrashop.site, incluindo canetas emagrecedoras. E hoje tem Fla-Flu pelas quartas de final da Copa do Brasil Feminina. O jogo no Luso Brasileiro é 19h. Também nesta quinta, pela semifinal da Libertadores, tem Estudiantes e Flamengo, 21h30.
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1: Hoje é dia 15 de outubro. Nós estamos a 10 dias do segundo turno das eleições. E claro, nós estamos preparando uma grande cobertura do segundo turno, assim como foi no primeiro turno, né? No dia 4 de outubro, No segundo turno, nós estamos preparando com toda a nossa equipe de jornalismo uma cobertura jornalística com os repórteres na rua, eu e o Edmar aqui no estúdio. É durante todo o dia conteúdo jornalístico de qualidade, informações importantes, pertinentes, sobretudo prestação de serviço para o segundo turno das eleições. E a partir das 5 da tarde, a apuração de votos dessa vez será bem mais rápida. Não tem segundo turno para governador de Goiás e com certeza em pouco mais de 2 horas o TSE bate o martelo e define o resultado das eleições. Nós estamos preparando essa cobertura para o próximo dia 25 de outubro, que você vai acompanhar aqui na Rio Vermelho FM.
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5: Dia do professor é marcado por reivindicações. Adolescente é morto por um tiro acidental. Cresce a produção de ovos em Goiás. Agora choveu forte no final da tarde de ontem aqui em Goiânia, região metropolitana. Uma criança de 10 anos foi arrastada pela enxurrada em Aparecida de Goiânia. Segundo o Corpo de Bombeiros, a criança foi retirada da água consciente com pequenos cortes pelo corpo sem maiores gravidades. Termina hoje o prazo para pagamento do IPVA e licenciamento anual de veículos com placa de final de 3 até 0, parcela única ou última parcela para quem preferiu o parcelamento, né? Um casal de idosos, ambos de 88 anos, morreu após um acidente na J-221 em Doverlândia, oeste de Goiás. Segundo o Corpo de Bombeiros, o acidente envolveu 2 caminhonetes e uma batida traseira, seguida por um capotamento dos 2 veículos.
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1: Bom, agora são 12h26, a gente vai agora almoçar amanhã. Sexta-feira, 7h10, logo depois da propaganda eleitoral, tem a resenha matinal. E às 11h, o giro da notícia. Para você, amigo, para você, amiga, uma excelente tarde de quinta-feira.

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2: Em Silvânia, Rio Vermelho FM, 12 horas 38 minutos.
3: Luciano Silva.
2: Está começando agora o Rio Vermelho nos esportes.
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3: Luciano Silva.
2: Contigo, alô torcedor do Brasil, estamos chegando. Equipe Gol de Placa na jogada. Rio Vermelho FM 96,7 para apresentar a edição de hoje, quinta-feira, dia 15 de outubro de 2026. 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
2: 12 horas 40 minutos em Silvânia.
3: Luciano Silva.
2: Paulo Renner, boa tarde.
4: Boa tarde, Luciano. Boa tarde a todos os ouvintes do Rio Vermelho nos esportes.
2: Aí, para quem gosta de corrida de rua, nesse final de semana teremos mais uma edição de corrida de rua aqui na nossa região. Teremos aí uma prova de 21 quilômetros, onde os atletas largarão aí da cidade de Vianópolis rumo à Silvânia. Portanto, para quem é da área, né, temos essa edição nesse final de semana. E não para por aí. Teremos também mais uma corrida de 21 quilômetros, desta vez de Gameleira para Silvânia, que já é tradicional. É o Treinão 21, Novembro Azul. Essa prova vai acontecer dia 15 de novembro, com largada às 6 horas e 30 minutos. É mais uma organização aí do Grupo Gênese. Então, corrida de rua para vários dos gostos. Teremos aí, portanto, nos próximos dias. Agora são 12 horas 41 minutos.
5: 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Nós tá em frente ao estádio Jonas Duarte, em Anápolis, hein?
2: WhatsApp 981085787. Agora são 12 horas e 42 minutos. Primeiro destaque do programa de hoje. Vamos falar da equipe do Atlético.
6: O Atlético Mineiro jogou ontem à noite pela Copa Sul-Americana contra o Montevideo City Dock do Uruguai, na Arena do Galo, em Belo Horizonte, e venceu de goleada pelo placar de 3 a 0. Os gols foram marcados por Renier, Bernard e Thiago Borbas. O jogo de volta acontecerá na próxima semana e o time do Galo poderá até perder por uma diferença de 2 a 0, que vai estar na final da grande competição sul-americana. Anteontem, o Vasco da Gama havia batido Boca fora de casa pelo placar 1-0. A tendência é que o Brasil terá dois brasileiros também decidindo a Copa Sul-Americana, o que poderá acontecer também na Copa Libertadores da América. Jogos de volta da Sul-Americana. O Vasco encara dia 20, terça-feira próxima, no Maracanã, o Boca jogando por um empate, enquanto o Galo jogará no dia 21, numa quarta-feira, na cidade de Montevidéu, no estádio Centenário, onde poderá perder até por diferença de 2 gols, que vai estar na final da competição.
2: É, fez bem o dever de casa o Galo. Mineiro, Paulo Renner, o Torque, uma equipe tão conhecida no Uruguai, mas, portanto, venceu pelo placar de 3-0. Resultado importante aí para o Galo, que pode perder por 2 gols, como o próprio Jaime disse, e deve avançar aí na próxima fase. Paulo Renner.
4: Ah, sem dúvida, né, Luciano? Venceu no primeiro do Torque, que é do Uruguai, equipe sem tradição, né, e o Atlético jogando em casa, né, fez um placar bem elástico, e dificilmente, né, perde a vaga. Então, o Atlético aí está com 99%, né, de chance de chegar a final da Sul-Americana e decidir com o vencedor do Vasco e Boca Juniors.
2: É, o Vasco joga dia 20, né?
4: Sim.
2: Terça-feira, às 20h30. E o Atlético volta a jogar no dia 21. Vai ser na quarta-feira, às 19 horas. O Vasco já organizou aquela pelenga lá do Maracanã? Já está tudo certo?
4: Vai ser lá mesmo? Por enquanto é no Maracanã.
2: É, né?
4: É.
2: Mas aquele tanto de ingresso que vendeu, né?
4: Por enquanto é no Maracanã.
2: É, vai ser lá. Eu acho que tem outra possibilidade, né?
4: Eu ainda não vi que o Flamengo contesta, tudo não acontece, mas não houve nenhuma ação, nenhum recurso na justiça.
2: Agora
4: só para comer bola, bater o martelo. Se tiver mais um recurso, tirando o Maracanã do Vasco, o jogo vai ser no Paraguai.
2: Então tá bom. Tá, e portanto, então, a expectativa agora é para o jogo de volta contra o Boca. O Vasco venceu por 1-0 a primeira partida e agora joga em casa, terça-feira, dia 20, às 21h30, e encaminhando aí também a sua classificação.

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1: Agora são 12 horas e 45 minutos em Silvânia. Vamos trazer uma notícia do Goiás Esporte Clube, Jaime Ramos.
2: O Goiás Esporte Clube volta a jogar somente na próxima segunda-feira contra o Náutico em Goiânia. Restando 5 partidas para o Verdão terminar o campeonato, terá que vencer todas para tentar ainda continuar sonhando com uma vaga no G6, que não é garantida. E as eleições do Goiás foram marcadas. Com a renúncia de Haroldo Guidão, o pleito ocorrerá no dia 1º de dezembro, no Ginásio de Esportes da Serrinha. De acordo com o edital publicado, no último dia 3, apenas os membros do Conselho Deliberativo que estiverem em dias com suas condições financeiras e sociais poderão votar. Segundo o edital, se houver apenas uma chapa registrada, a vitória ocorrerá por aclamação. Caso haja concorrência, a votação será secreta, realizada com cédulas de papel e em urnas lacradas. Em meio ao processo eleitoral, o Goiás segue focado na disputa da Série B do Campeonato Brasileiro. Na próxima segunda, receberá o Náutico em Goiânia.
1: É, o Goiás, Paulo Renner, mais uma prova da importância de uma liderança positiva, né? Quando o Alê Pinheiro, ele praticamente mandava e desmandava no Goiás, porém, sem interesse próprio, o Goiás podemos dizer que era uma verdadeira potência, com destaque aí na Série A do Campeonato Brasileiro, Copa Sul-Americana, beliscando Libertadores da América com vários títulos. Essa liderança não existe mais, o Lipeiro já não está mais por aqui, outras pessoas assumiram, mas não assumiram com a mesma ideologia e liderança. E um líder positivo, ele faz a diferença, né, Paulo Renner, na direção de qualquer situação da família, da empresa e também no time de futebol, Paulo.
3: Luciano, justamente o que você falou, né? Perdeu a liderança, né, dentro da administrativa, dentro do equipe do Goiás, há uma troca de salários. E, ou seja, nessa situação tem que ser resolvida, né? Porque isso não adianta falar que não reflete dentro do campo, reflete sim. Né? E então o Goiás tem que solucionar esse problema, talvez, se você sabe, com uma eleição, como o presidente, isso aí possa ser solucionado. Há um empréstimo de uma casa de 22 milhões que vai ser aprovado aí para que o PS possa quitar parte dessa dívida ou toda essa dívida. E voltar, né, Luciano, que a gente não tinha esse tipo de notícia de Goiás levando salários, e agora dessa vez, infelizmente, está passando por essa situação, como vários clubes estão passando, o Santos está passando por isso, São Paulo está passando por isso, Corinthians, eles falam que estão passando por isso, apesar de Corinthians negar, mas assim, a situação tem que ser resolvida, né? Os jogadores precisam receber.
1: É, o Goiás tem o seu próximo compromisso dia 19, segunda-feira, em casa, contra a equipe do Náutico. O Goiás ele precisa vencer o Náutico e continuar vencendo na Série B do Campeonato Brasileiro, para eles chegarem próximo ao G6, ou ao G6. O Goiás vencendo chegaria a 51 pontos, estaria a 3 pontos da equipe, a 2 pontos da equipe do Atlético, porém, o Atlético joga, que é a primeira equipe aí no G6. O Atlético joga em casa contra a Ponte Preta. E a possibilidade da Ponte Preta vencer o Atlético, não vou dizer que é inexistente não, mas é muito pequena, né, Paulo?
3: Ah, não é muito pequena, né, Alisson? Não é possível, né? Assim, o Atlético vai perder com um time rebaixado, com uma crise sem fim, no fundo do poço. Não é possível. Aí o Watson encarta. Agora ontem chegou também o informação que o Atlético também está com problema de salários, né? Atrasados. Mas o Watson sinalizou que vai resolver. Mas com salário atrasado, com tudo, tem obrigação de dar para
1: o É, realmente. O Atlético está com os salários atrasados também. Mas a gente que vai resolver, até ele, fazia tempo que não tinha esse problema de salário atrasado. Mas essa confirmação aí que os jogadores estão sem receber o último mês. Agora são 12 horas e 49 minutos.
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1: Agora são 12h50. Agora destaque da Libertadores da América.
5: O Palmeiras venceu o Fluminense por 2-1 no Maracanã nesta quarta-feira e largou em vantagem por uma vaga na final da Copa Libertadores. Flaco Lopes e Marlon Freitas marcaram os gols do Verdão. E o jovem Wesley Natan, já nos acréscimos da etapa final, marcou para o tricolor carioca. Após a partida, Flaco Lopes, autor do primeiro gol do Palmeiras, lamentou não ter conseguido uma vantagem maior.
6: Tio, tomamos um gol no último aí que acho que poderíamos ter feito um pouco melhor, mas futebol assim tem que aceitar e valorizar a grande vitória que conseguimos aqui no Maracanã.
5: Um dos principais personagens do jogo, John Arias, não foi poupado nem por um instante pela torcida do Fluminense. Ele que foi campeão da Libertadores com o time carioca em 2023, o colombiano foi vaiado em praticamente todas as vezes que pegou na bola e a atuação foi discreta. O detalhe é que o Palmeiras leva vantagem para o Nubank Park para a próxima semana, rumo à final da Libertadores. A outra semifinal vai acontecer nesta quinta-feira entre Flamengo e Estudiantes de La Plata. O primeiro jogo na Argentina, às 21h30. Agência Rádio Web com informações da Copa Libertadores da América, Daniele Esperon.
1: Obrigado, Daniele, pelas informações. Palmeiras 2-1 no Flusão, era favorito, mesmo jogando fora de casa. Queria uma vantagem maior, mas acho que já foi um bom resultado fora de casa vencer pelo placar de 2-1, Paulo René.
3: É, Luciano, foi um bom resultado, né? A equipe, apesar que vacilou no final, estava 2-0, né? O Palmeiras fez um gol no finalzinho, o Palmeiras fez um gol nos acréscimos, né? O Palmeiras poderia ter levado uma vantagem maior para decidir em São Paulo. Agora, ou seja, ainda está aberto, já que o Palmeiras, né, pela a diferença, pela comparação no elenco, o Palmeiras é bem mais que tem aí uma vantagem, né, mas o Fluminense ainda está vivo aí na competição.
1: É, 1-0, já, ou melhor, 2-1, diferença de um gol, né? Eu acho que dá esperança realmente para a torcida do Fluminense. Agora são 12h52.
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1: Em Silvânia, 12h53. Agora vamos trazer um destaque da equipe do Vila Nova.
2: A torcida do Vila Nova esgotou em menos de 4 horas 10 mil ingressos colocados à venda para o confronto de domingo contra o Novo Horizontino. Partida que acontecerá no Oba às 18 horas. O duelo vale a liderança da Série B do Campeonato Brasileiro. O Tigrão é líder com 61 pontos, segue encostado de perto pelo Novo Horizontino com 60. Faltam 5 partidas para o Vila Nova sacramentar a sua ida para a Série A. Neste domingo, o Novo Horizontino depois sairá fora de casa contra o São Bernardo. Em casa fará mais 2 partidas seguidas depois do São Bernardo, contra o time do Juventude e contra o Criciúma. São jogos que estão concorrendo diretamente com ele a uma vaga na classificação geral. A última partida será disputada contra o Fortaleza fora de casa. Mas até lá, o Vila quer já conseguir a sua vaga para a Série A do Campeonato Brasileiro.
1: Agora são 12h54. Está aí o Vila Nova na expectativa, Paulo Renner, no seu próximo compromisso contra pela Série B do Campeonato Brasileiro, que é contra o vice-líder. O jogo vai ser domingo, às 18 horas, no Anésio Brasileiro Alvarenga, Vila Nova e Novo Horizontino. Hoje eu vi uma entrevista do Ederson Moreira, treinador da equipe do Novo Horizontino, falou: uma vitória ou derrota não representa ainda subir ou não subir nessa fase do Campeonato Brasileiro, Paulo René.
3: Ele tá certo, tá indefinido ainda, né? Independente do resultado, vai continuar definido, mas quem vencer é um passo a mais, né? Quem vencer é um passo a mais classificação, né? 61 chegaria a 64. No Brasil, de 60, chegaria a 63. O empate, dependendo do resultado da Juventude, ótimo para os dois. Mas logicamente, o que ele falou aí, ele está certo, indefinido ainda. Agora, o Vila Nova tornou uma empolgação danada, tem muitos torcedores passando aqui, já venderam os ingressos que tinha que vender, 10 mil ingressos.
1: Mas tá vendendo todo jogo. É o sexto jogo, lotação total.
3: Não, não, né? A torcida está indo, a torcida está apoiando, a torcida está atendendo o pedido do Vila Nova. Quando o time está bem, eu defendo isso. Né? Então, o que acontece? O Vila está... uma vitória a mais, né, Luciano? Aí citaria uma contagem regressiva. Eu fiz a conta de 3. Mais uma vitória, depois mais duas. Está o Vila desfilando em carro aberto.
1: Com certeza, 3 vitórias. Agora são 12 horas e 57 minutos.
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1: Agora são 12 horas e 58 minutos. Paulo Renner, a última informação de hoje, qual é?
3: É trazendo informação do que, Luciano? E o Endrick, perdendo espaço no Real Madrid, desperta interesse do Roma da Itália. Na verdade, tem sido pouco aproveitado no time madrilenho. O Roma estaria interessado, mas os valores ainda não foram colocados na mesa para que o Roma possa fazer uma proposta concreta.
1: Tá bom. Até amanhã, Paulo Renner.
3: Até amanhã.
1: Ivaldo Fernandes está vindo aí. Conexão Rio Vermelho vai começar.
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1: 15 de outubro de 2026, quinta-feira. Governador Daniel Vilela deve marcar presença na reinauguração do CREV, Centro Recreativo Educacional de Vianópolis, que foi totalmente revitalizado. Mais detalhes daqui a pouco. Estamos parabenizando os aniversariantes da data de hoje. Elias Pedro Gonçalves de Souza, Doralice Inácia Sanches, Joaquim Antônio Lemes, Núbia Maria de Souza, Rosilei Dutra, Tânia Caixeta Rodrigues Oliveira, Vasco José Machado, Tereza Jesus Barbosa, José Evandro Júnior, Filho Guimarães. A esses e aos demais aniversariantes de hoje, parabéns!

Aquário de Luziânia. Já amanhã, sexta-feira, vou realizar leilão na Pacheco Leilões, próximo à cidade de Abadiânia. No próximo domingo, dia 18, a partir das 13 horas, vou realizar o leilão de bovinos da festa religiosa da localidade de Caraíba. O leilão será realizado próximo ao Salão Comunitário da Capela de São Geraldo, em Caraíba. Esses leilões serão transmitidos pelo YouTube, canal Olívio Lemos. 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Faleceu na tarde de ontem Maria do Rosário Costa da Silva, aos 68 anos de idade. Ela sofreu um infarto fulminante e veio a óbito em sua residência. Evangélica, Maria do Rosário congregava na Igreja Assembleia de Deus Pentecostes do bairro Michele, dirigida pelo pastor William. A família enlutada, nossas condolências. 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Uma vianopolina participou da Meia Maratona Internacional das Três Fronteiras. Trata-se de uma corrida de rua internacional que liga três países da América do Sul, Paraguai, Brasil e Argentina. A competição chama a atenção por oferecer aos corredores a oportunidade de atravessar fronteiras internacionais durante a mesma prova. Paraguai, Brasil e Argentina, com chegada no marco das três fronteiras em Puerto Iguazú, na Argentina. Poliana Xavier Cardoso, residente em Ponte Funda, participou da competição realizada no último domingo. Ela é filha de Silvio Cardoso e de Simone dos Santos Xavier, residentes em Ponte Funda, e mãe do jovem Victor Cardoso Fernandes. Mesmo não tendo chegado nas primeiras posições, Poliana teve um bom desempenho ao concluir a corrida de 21 quilômetros. Falando a nossa reportagem, Poliana disse que valeu como experiência sua participação nesta corrida internacional. Ela retornou a Vianópolis na tarde de ontem. Este é o principal destaque desta edição. Governador Daniel Vilela deve marcar presença na reinauguração do CREVE, Centro

0: Centro Recreativo Educacional de Vianópolis, que foi totalmente revitalizado. A obra realizada sob a responsabilidade da GOINFRA, Agência Goiana de Infraestrutura e Obras, foi orçada em R$ 1.191.000, destinados através de emenda do deputado estadual Isignan Júnior. Falando a nossa reportagem, o deputado Isignan Júnior disse que a GOINFRA deve definir nos próximos dias a data de reinauguração do CREV, local que marcou as vidas de muitos vianopolinos. Ao longo de sua história, o CREV foi palco de inúmeros bailes, festas e encontros que marcaram gerações. Muitos vianopolinos guardam lembranças especiais vividas naquele espaço que faz parte da história e da memória afetiva da comunidade. Sua reinauguração, com certeza, representa a oportunidade de reviver essas histórias e criar novas recordações para as futuras gerações. De Vianópolis, Olívio Lemos.
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3: Olá, muito boa tarde. Conexão Rio Vermelho no ar nessa tarde bacana. Hoje é quinta-feira, maravilha, hein? Amanhã já é sexta-feira, hein, galera? Pois é, dia 15 de outubro, ano 2026. Prazeraço enorme estar com você em mais uma tarde. É muito bom ter a sua companhia. Vamos juntos, viajando aqui nas ondas sonoras da 96,7 Rio Vermelho FM, com você em todo lugar. Um abraço especial para você que é o melhor ouvinte do mundo, você sempre em primeiro lugar. Vale a sua participação, nosso telefone está liberadaço aqui, ó. 99956-1155, 99956-1155. Nesse telefone, você vai falar com a minha amiga Tere Cristina, pode mandar também mensagem aí de texto, mensagem de áudio. E você participa também pelo nosso WhatsApp aqui do estúdio principal, que é o 996-74-1155, beleza? Grande abraço, tudo de bom pra você. Conexão tá só começando. Boa tarde pra galera que tá em casa, pra você que tá almoçando agora, bom apetite. Pra quem já voltou para o batente, um excelente trabalho, uma ótima tarde. Pra você que tá aí em teu comércio, pessoal que tá aí pelas ruas da cidade, os amigos taxistas, mototaxistas, profissionais de todas as áreas, de todos os setores, nosso grande abraço, boa tarde, bem-vindos à programação. Pessoal aí da fazenda, da chácara, do sítio, aquele abraço, boa tarde, tudo de bom pra você. Conexão tá só começando, hein? Boa tarde!

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10: 1 e 17.
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14: Uma e 19.
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19: 1:21.

0: Muito bem, de volta, sequência aqui do Conexão. Olha, hoje, deixa eu trazer aqui a participação, já vou atender o meu amigo Tizeu, daqui a pouquinho também o Franklin, da CPZIM. Agora participando aqui comigo, tá aqui o meu amigo, deixa eu ver quem que é aqui. Paulino Godoy Filho, grande Paulino. Paulino mandou aqui. Boa tarde aí para o seu irmão Zaqueu Alves, para a mamãe Márcia Alves, o padrasto Ademir no Residencial Leblon, em Anápolis, o amigo Elias na Água Branca de Cima, os amigos Lourdes e Osmar do Mototáxi aqui no bairro Maria de Lourdes e lá no município de Gameleira, a irmã Rosenila. Valeu, bacana, hein? As datas comemorativas de hoje, 15 de outubro, Dia Internacional da Mulher Rural. Olha só, Dia Internacional da Mulher Rural. Parabéns a todas as mulheres rural, do meio rural, né? Dia do Normalista e Dia do Professor. Parabéns a todos os mestres, a todos os professores, né? Eu tive muitos professores e professoras, então parabéns a todos eles nessa data mais do que especial. Que Deus abençoe a cada um dos professores. Daqui a pouquinho eu vou trazer aqui a música do Padre Marcelo Rossi para o meu amigo Paulino Godoy Filho. Agora eu vou tocar em homenagem a todos os professores e professoras abelhudos ao mestre com carinho. Parabéns, professores e professoras.
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Parabéns a todos os mestres e mestras, todos os professores e professoras nessa data especial. Parabéns, hein? Felicidades a todos, que Deus abençoe a cada um. Bom, agora deixa eu falar aqui do calendário da paróquia desse mês de outubro. Hoje, quinta-feira, dia 15, celebração da Santa Missa na Igreja do Bonfim, logo mais às 7 da noite, hein? Santa Missa na Igreja do Bonfim, 7 da noite, 7h30 da noite, celebração da Santa Missa no Parque Anchieta. Olha, seja você também um dizimista, devolva seu dízimo na sua comunidade ou deposite na conta da paróquia na Caixa, agência 1850, operação 013, conta poupança 1135-1, agência 1850, operação 013, conta poupança 1135-1. Também você pode fazer um Pix, hein, para o pagamento do dízimo e demais compromissos com a sua paróquia. Anote aí a chave do Pix, CNPJ 01-01569-569-466-466-0016-0016-51. Legal? 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
5: 1h32.
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4: 1:34.
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4: 1:37.
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2: 1:39.
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7: 1:41.
8: Muito bem, daqui a pouquinho já tem o quadro Erva Fé com o professor José Lopes. Deixa eu atender aqui a galera, o meu amigo Tizil tá passando por aqui, já vou tocar a música do Paulinho Godoy, daqui a pouquinho também a música do Franklin da CPZIM. Abraço para minha amiga Rosenira Costa, está lá em Juazeiro do Norte, no Ceará. Bom, daqui a pouco, durante a programação, a gente vai tocar sua música também com o Léo Magalhães aqui, tá bom, minha amiga? O Valdemar de Leopoldo de Milhões, grande abraço para o Valdemar, a gente vai atendendo também aqui. Abraço para o José Carvalho, que abraça o pessoal das Pedrinhas. Meu amigo Tizil está passando por aqui, para deixar aqui uma boa tarde também. Fala aí, meu amigo Tizil.
9: Ô, Nivaldo Fernando, boa tarde, como é que você tá, meu amigo?
8: Beleza.
9: Tudo bem?
8: Tudo jóia.
9: Uma chuvinha boa ontem aqui.
8: Oh, maravilha.
9: A noitezinha, viu?
8: Uhum.
9: Refrescou bem e até agora o tempo tá fresquinho, viu?
8: É isso aí.
9: O sol tá começando a aparecer agora. Manda uma música aí pra nós, só pra me ouvir, minha inquilina, falou?
8: Valeu, meu amigo Tizil. Grande abraço pra você, pra esposa. Obrigado pela participação. Pois é, aqui deu uma chuva boa demais também durante a noite, né? Maravilha, hein? O tempo tá fresquinho, tá gostoso. Valeu, Tizil. Grande abraço pra você. Bom, chegando, aviões, inquilina.
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0: 47.
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8: 1:49.
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1: 1:52. 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
1: 1:54.
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12: 1:57.
13: Yeah! Muito bem, daqui a pouquinho tem o quadro Red Vapé. Vou atender aqui agora a participação aqui do amigo Paulino Godoy Filho. Tá lá esperando a sua música, né, Paulino? Para você, pro irmão Zaqueu, pra mamãe Márcia Alves, o padrasto Ademir, no residencial Leblon, na cidade de Anápolis. Na Água Branca de Cima, o amigo Elias, o Osmar do Botax e a Lourdes aqui no bairro Maria de Lourdes. E a irmã Rosenila, no município de Gameleira. Olha, então chegando para você aí, meu amigo. Padre Marcelo Rossi, faz um milagre em mim.
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0: momento aí o Padre Marcelo Rossi faz um milagre em mim, música do Regis Danese. 2:02, já tem o quadro Erva Fé com o professor José Lopes e daqui a pouco a gente vai continuar atendendo. Daqui a pouco tem o sucesso do Franklin, também do Valdemar de Leopoldo Bulhões, da Rosenira Costa, né? E também o José Carvalho, valeu, hein? Daqui a pouco.
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0: Duas e três.
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1: Muito bem, chegou o momento do nosso quadro Erva Fé com o professor José Lopes, que já está conosco. Boa tarde, professor.
2: Boa tarde, a você, Nivaldo, aqui em Silvânia, Penópolis, Zona Rural, cidade circunvizinha, dando a dica de uma doença que está aparecendo muito nos últimos tempos: condopatia. Condopatia é um desgaste ósseo que está acontecendo com muita frequência nos últimos tempos. A erva, falamos aqui, a chuchuacha, é a melhor erva para tratar esse tipo de doença, que é um desgaste ósseo. Portanto, é chuchuaça para condopatia, Sonivaldo e ouvintes.
1: Muito bem, então vamos começar com as nossas perguntas. O pessoal pode mandar aqui pelo nosso WhatsApp, 629-9674-1155. E também no 999-56-1155. Bom, primeira pergunta. Preciso de um remédio que seja bom para combater a ansiedade.
2: A gripomania. Gripomania é o melhor remédio para a ansiedade. Se quiser intensificar, pode tomar gripomania e tília.
1: Gripomania e tília, né?
2: Isso.
1: Muito bem. A segunda perguntinha é: boa tarde, professor José Lopes. Boa tarde, Nivaldo Fernandes. Professor, eu gostaria de pedir ao senhor para me indicar um remédio para tireoide.
2: De cura total. Essa erva que a gente fala muito aqui também, a garcinha, vai tratar tireoide. Portanto, tem qualquer tipo de tireoide. Quem engorda, quem emagrece, que gera o papo, vai lá e pega garcinha, vai lá na erva velha, lógico, e pega garcinha, tome aí os 6 meses e faça 9 exames, Nivaldo.
1: Muito bem, então tá aí garcinha. Bom, agora mais uma, Nivaldo. Peça aí ao professor José Lopes para me receitar um medicamento para broncomielite.
2: A micanônia e a rosacanina. Quem tomar vai curar 100%. Repito, os melhores remédios dessa linha: micania, vermônia e rosacanina. Nivaldo?
1: Vermônia e rosacanina, né? Que o senhor falou também, né?
2: Isso.
1: Tá certo. Muito bem. Bom, mais um então. Professor José Lopes, gostaria que o senhor me passasse um remédio para tendinite.
2: A Erva São Paulo e a Renelmia. SP São Paulo e Renelmia vai curar total, tudo a longo prazo. Não queira curar nenhum tipo de reumatismo com uma dose, com duas doses, não. Tudo é a longo prazo, mas cura total, Nivaldo.
1: Muito bem, vamos prosseguindo então aqui. Deixa eu ir aqui no WhatsApp, tem uma pergunta de voz aqui. Uma mensagem de voz. Vamos ouvir aqui o que o Vício está perguntando.
3: Boa tarde, Nivaldo. Sabe que o doutor Zelof aí, que é bom para dor na perna, na junta da perna.
1: Dor na junta da perna, nossa amiga Tereza Divina está perguntando, professor.
2: Normalmente vem dos reumatismos, neuropatias, polineuropatias, da fibromialgia, a barbacênia e pó dos Tapajós, que falamos aqui toda quinta-feira, né? Barbacênia e pó dos Tapajós. Se a Tereza tomar e todas as pessoas desse tipo de reumatismo, vai curar. Lembrando, tem 120 tipos de reumatismo. Tudo isso que estão falando aí de dores nas pernas, de fascite plantar, colão de galo, tendinite, artrite, artrose, tudo isso é reumatismo, Nivaldo.
1: Muito bem, então tá aí para nossa amiga Tereza Divina, barbacênia e pó dos Tapajós. Bom, vamos agora para mais uma aqui. Boa tarde. Eu estou com muitos desgastes na coluna, causando muitas dores. Que remédio o senhor indica para esse problema?
2: Duas das quatro ervas que falamos sempre aqui: Columax, Codônia, Papa de Elefante e Óleo Mestroso. Repetindo, vá lá, pegue duas opções. Columax é líquido, né? Original é o líquido. Columax, Colônia, Papa de Elefante e Óleo Mestroso cura toda e qualquer doença da coluna, tudo a longo prazo.
1: Muito bem, prosseguindo então, deixa eu ver se tem mais um aqui. Bom, agora mais uma aqui, deixa eu ver aqui. Qual remédio o senhor receita para diarreia infecciosa?
2: Bom,
1: chegou uma pergunta aqui, chegou um áudio aqui, deixa eu ver se é uma pergunta, professor, vamos ver aqui. Bom, deixa eu voltar aqui que não saiu nada aqui, deixa eu voltar aqui, professor.
2: Porque
1: não deu, vamos ver aqui.
4: Aí, meu patrão, se eu tiver errado aí, vai desculpando nós qualquer coisa, manda pra nós desarmado, Mistérios da Meia-Noite.
1: Ah, certo, daqui a pouco, ele tá pedindo uma música, daqui a pouco eu vou tocar pra você, tá bom, meu amigo? Já, hein? Daqui um pouquinho. Bom, vamos lá então pra mais uma pergunta aqui. Minha filha está com infecção urinária muito forte. Que remédio o senhor receita para esse problema?
2: Galo e caranana. Todas as doenças urinárias, evidentemente, eu tenho. Pode usar galo e caranana que vai resolver a questão de volta.
1: Muito bem, galo e caranana. Bom, a última pergunta que eu tenho aqui no momento. Estou com inflamação no pé das unhas dos pés. Gostaria que o senhor me passasse um remédio.
2: Pequequê, pé de pato, né? Pequequê é o melhor remédio para tratar toda e qualquer doença das unhas e dos cabelos também. Pegue também as sementinhas de paiancó, fazer o chá e dar o banho e pode tomar também. É excelente, então, para esse caso...
1: Muito bem, mais uma aqui que chegou aqui, professor. Boa tarde, professor José Lopes. Professor, que remédio o senhor indica para fortalecer os cabelos e voltar à cor normal?
2: Esse que acabamos de falar, trata unhas e cabelos. Pequequê e paiancó. Se quiser dar o banho com a sementinha, é ferver, coar bem e pode dar o banho no couro cabeloso também.
1: Muito bem, terminamos as perguntas, professor.
2: Um abraço a todos, lembrando que toda quinta-feira participamos aqui no programa do Divaldo. Você é convidado a perguntar, a tirar dúvidas, toda quinta-feira neste horário. Um abraço e até a próxima, Divaldo.
1: Valeu, professor, grande abraço. Muito bem, está aí, conversamos com o professor sobre as ervas naturais. Ele volta na próxima quinta, no mesmo horário.

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4: 2:17.
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4: 12:19.
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17: 12:21.

0: Muito bem, seguindo agora com Conexão, deixa eu atender aqui a galera que está participando aqui. Meu amigo Frank, da CPzinha. Alô, Frank, boa tarde. Manda aí uma top pra galera da CPzinha. Alô, galera da CPzinha, boa tarde. Pro meu irmão Alex da Escolinha Nota 10. Pô, essa aqui eu procurei, vou ficar lhe devendo, viu, Frank? Mas eu vou mandar a próxima canção e todas as demais pra vocês aí. Vou mandar aqui agora. AC/DC, a música Hold Me Back. Vou mandar isso aí pra você, pra toda a turma da CPzinha, pro Alex da Escolinha Nota 10. E também o Zé Ramalho, Mistérios da Meia-Noite, que eu vou atender aqui a participação do meu amigo Valdemar de Leopoldo Bulhões. Tá participando comigo aqui, né, Valdemar? Fala aí, Valdemar.
1: Alô, meu patrão, se eu tiver errado aí, vai desculpar mais qualquer coisa. Manda pra nós, Zé Ramalho, Mistérios da Meia-Noite. Meu patrão,
2: Deus abençoe.
1: Tá tudo bom demais?
2: Já podia, eu vou trazer.
1: Deixa eu te falar com gente boa. Grande garoto. Gostaria de pedir uma música aí chamada Ajeita-lhe Ramon. Eu ofereço a todos os professores desse imenso Brasil, onde a Rádio Rio Vermelho alcançar. É do nosso coração. Um abração ao grande professor que ensina nós e continua ensinando cada vez mais e mais. E você é um Deus, grande professor aí. Obrigadão, irmão.
0: Valeu, Valdemar. Grande Valdemar de Leopoldo Bruno. Valdemar, então vou mandar aqui a música do AC/DC, Hold Me Back. Depois tem o Zé Ramalho, Mistérios à Meia-Noite.
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0: Alô, galera da CPzinha, boa tarde.

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1: 12:31.
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6: 12:39.
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6: 12:41.
7: Muito bem, 12:41. A sequência agora do Conexão, a gente vai continuar atendendo aqui a galera. Antes tem aqui o nosso Conta Tudo com a Kel Dias. E depois eu vou trazer aqui mais uma música internacional aqui no Conexão para a gente atender a participação aqui do nosso ouvinte, José Carvalho.
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9: Quinta-feira, que dia delicioso. Pezinho na sexta. Só penso na sexta, viu?
10: Tô vendo, viu,
9: Ciro? É, só na sexta.
10: Só pensa naquilo também, né?
9: Ai, que não tem jeito, né? O Conta Tudo está no ar, com uma energia muito positiva, pra dar uma cara toda especial na programação. Ela, a mulher mais bem informada do planeta.
10: Fala sério, por aqui tem as melhores fofocas, Cido.
9: Então, menininha, conta a primeira pra gente aí.
10: Vamos lá, gente. Tô sabendo que Patrícia Bravanel, sim, herdeira Silvio Santos, está aproveitando alguns dias de descanso em família na Itália.
9: Ah,
10: tá?
9: Que delícia!
10: Pois é, a apresentadora do SBT compartilhou nas redes sociais, né, alguns registros da viagem ao lado da mãe Iris Bravanel e dos três filhos Pedro, Gianni e Senor. Bom, a família passeou pela região da Toscana, visitou charmosas vilas italianas, né? Conheceu a famosa torre inclinada de Pisa. Agora, quem é que não tava nessa viagem que é em família? O marido de Patrícia Bravanel, né, gente?
9: Ah, não tava.
10: É, porque a gente sabe que estão rolando uns rumores e que tá separando, né?
9: Esse rolê aí é da hora, hein? Ele perdeu, hein?
10: Perdeu, gente. Ou Itália, né? Coisa
9: assim. Eu tenho um sonho de conhecer lá, viu?
10: É mesmo?
9: É, dar um rolezinho nesse, assim, conhecer tudo, aquelas vinícolas, essas coisas.
10: Ah, eu também,
9: assim.
10: Sabia.
9: É, dar um rolê de carro, assim, atravessando a Itália, sabe esse lance?
10: Que
9: passando
10: legal.
9: Por um monte de lugar.
10: De Vespa, né? Eles têm umas motinhas lá.
9: Também. Não, e lá você pode pegar, alugar uma motona da hora mesmo,
10: da hora,
9: né?
10: Também,
9: e vai,
10: né?
9: Tranquilo. Ixi, eu tô então, assim, tem um planejamento que tá chegando aí, né?
10: Que
9: logo,
10: legal.
9: Logo, é 36 ou 38, mais ou menos assim.
10: 2038?
9: Que... É, mais ou menos.
10: Uma boa estimativa.
9: É?
10: Boa, boa. Será que você tá vivo até lá, Cido?
9: O quê? Eu preciso falar isso não, velho.
10: Perdão.
9: Eu vou até encerrar essa. Ó, morreu o assunto.
10: Eita.
9: Morreu o assunto.
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6: 12:44.
7: Boazinha Akel, né, Cido? Tá aí o Cido e a Akel Dias trazendo aqui o Conta Tudo. Pois é, é isso aí. Um passeio desse aí é muito bom, né? É, que bacana, hein? Bom, a minha amiga Nilvânia Gentil tá passando por aqui. Ajuda-nos a divulgar. Estamos precisando de trocar os nossos bancos, que Cupim está estragando eles. E já estamos com menos da metade. Custa R$850 cada banco. Deus abençoe. O pessoal está fazendo um bazar beneficente, né? Bazar beneficente lá da Igreja Nossa Senhora do Perpétuo Socorro, em prol da compra dos bancos para a Igreja Nossa Senhora do Perpétuo Socorro. Roupas e calçados a partir de R$ 2,00, sábado e domingo, hein? Neste sábado e domingo, a partir das 8 horas da manhã, lá na Igreja Nossa Senhora do Perpétuo Socorro, no bairro Pedrinhas. Então você pode contribuir, hein? Ajudando aí. O pessoal está fazendo esse bazar para arrecadar fundos para a compra dos bancos da igreja, para trocar os bancos, que os cupinhos estão detonando os bancos lá. Então o pessoal vai fazer esse bazar de roupas e calçados a partir de R$ 2,00, hein? No sábado e domingo, a partir das 8, na Igreja de Nossa Senhora do Perpétuo Socorro. E você pode contribuir participando lá do bazar, comprando roupas, calçados, para dar aquela força para a galera lá, tá bom? É lá na Igreja do Nossa Senhora do Perpétuo Socorro, sábado e domingo, a partir das 8 horas. Dê uma passadinha lá. Minha amiga Sueli de Jesus passa por aqui com a mensagem de reflexão da tarde. Cuidado com as palavras, elas constroem ou destroem. Promovem a paz e a guerra, são como uma faca de dois gumes, aproximam, edificam pessoas. Usar bem as palavras e usar a sabedoria de Deus. Boa tarde, valeu, Sueli. Obrigado pela reflexão, tá bom, minha amiga? Legal, hein? Bom, agora... Daqui a pouquinho eu vou atender a Roseneira. A Roseneira quer ouvir uma música do Léo Magalhães. Já, já, hein, Roseneira? Bom, agora tem o José Carvalho abraçando o pessoal das Pedrinhas. Vou mandar para você essa aqui, meu amigo José Carvalho. Vou mandar aqui o Patrick Hernandes com a música Born to be Alive. 2h46 agora, boa tarde.
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0: 12:49.
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0: 12:52.
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6: 12:55.
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14: 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Muito bem, agora 2:58.
6: 2:58.
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20: 3 horas.
14: Muito bem, um abraço para minha amiga Laura Felipe, tá ligada aqui na programação juntamente com a Vicentina. Abraço para vocês aí, obrigado pela sintonia. Tá sempre participando aqui do nosso horário, né? Então, um abraço para essa turma boa aí. É, Laura, daqui a pouquinho eu vou tocar a música do Tim Maia para você, tá? Sossego. Então, para você e para a Vicentina aí. Um abraço. Ela está mandando aqui um abraço para todos os professores e professoras, desejando um feliz dia para todos, né? Então, tá certo, Laura. Aí, abraço para você. Bom, então, chegando agora, a música para minha amiga Rosenira Costa, que está lá no bairro do Horto, em Juazeiro do Norte, no Ceará, ouvindo o programa, e ela quer uma canção do Léo Magalhães. Vou aproveitar a carona e mandar essa música para minha amiga Lurdinha. A Lurdinha em Vianópolis, o Claudinho, eles gostam muito do Léo Magalhães também. Para você que gosta do Léo Magalhães, hein? Para você que é fã do Léo. Então tá chegando essa música aqui no Conexão. Léo Magalhães, chamou, chamou. Alô, Rosenira, boa tarde.
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0: 3 e 4.
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0: 3 e 6.
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0: 3:11.
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0: 3:12.

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3: 3 e 14.
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12: 3:16.
13: Bom, 3:16. Daqui a pouquinho, já eu vou atender a minha amiga Natália das Graças, está ligada também aqui no Conexão. Valeu, Natália. Boa tarde para você e para a família. Daqui a pouquinho eu vou tocar a Júlia Vitória para você, tá bom, minha amiga? Bom, já também eu vou trazer aqui mais uma canção, né? Vou trazer uma informação, depois tem a música da minha amiga Laura Felipe. Muito bem. A Lurdinha tá lá ouvindo o programa, né, Lurdinha? Tá com o rádio ligado. Valeu, minha amiga. Tudo de bom pra você, ótima tarde. Final de semana chegou, hein? Amanhã já é sexta-feira, que bacana, bom demais, hein? Bom, agora tem informação, depois já tem o Tim Maia.
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14: A Ford anunciou um recall da picape F-150 dos modelos 2023 a 2026 por uma falha na fixação do tanque de combustível. Segundo a montadora, o problema pode provocar vazamento de combustível, aumentando o risco de incêndio. A falha também pode causar o desligamento repentino do motor e, em casos extremos, o desprendimento do tanque. Os proprietários dos veículos envolvidos já podem agendar a inspeção nas concessionárias. O serviço é gratuito com duração prevista de aproximadamente 30 minutos.
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3: 3:17.
13: Tá legal, você está sempre ligadaço aqui na melhor, hein? 96,7 Rio Vermelho FM, com você em todo lugar. Trazendo muita alegria, muita energia para sua tarde. Tá aqui o nosso Conexão até as 4. Eu sou o teu amigo Ivaldo Fernandes, te faço companhia com muita alegria. Abraço para o meu amigo Darcy Braz e a sua esposa Eva aí no João de Deus. Bom, agora para minha amiga Laura Felipe, ela manda aí um abraço para Vicentina, tá ela e a Vicentina curtindo aqui a programação, um abraço para o Zé Roberto, e também para todos os professores e professoras pelo dia do professor e da professora hoje, dia 15, né? Então tá bom, minha amiga Laura, abração para você, e tá aí, ó, a música do Tim Maia, Sossego. Abraço para minha mãe, Dona Argemira Maria Fernandes, lá no bairro Pedrinhas, também está ligada. Boa tarde para Dona Carmelina, o seu José, o Rivaldo e a Maiara. E o nosso abraço também para minha amiga Vanessa Mazzarella, com a Nicole, Nichele e a Micaele, né? São ligados também aqui no programa Conexão. Abraço para nossa amiga Kátia, o Celso e toda a família. Boa tarde também para o Bosquinho, a Nelcione. Abraço também para Dona Aparecida, o Jorge Amazarelo, todos aí no bairro das Pedrinhas. Pessoal aí da oficina do Joaquim. Alô, galera, boa tarde para vocês aí na oficina do Joaquim. O Jorge Antônio aí no bairro Pedrinhas também, ligado aqui no Conexão. Valeu, boa tarde. Bom, agora tem o Tim Maia, Sossego.
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outra coisa. 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

0: Bom, não deu certo a música essa aqui, não deu certo. Tá tendo muita conversa aí na música, né? É, vamos tentar buscar essa música de novo aí. Deixa eu tentar achar uma outra aqui para nós mandar aqui para nossa amiga Laura Felipe, que estava ligada. Ela gosta muito de música internacional, né, Laura? É, deixa eu ver aqui se eu acho uma outra aqui. Uma outra música. Qual que é a música aqui? My Heart. My Heart. Deixa eu ver se eu acho essa música aqui. É, abraço para você que está ligado aí no programa Conexão Rio Vermelho. Super ligado aqui, né? É, essa música aqui, deixa eu ver quem é que canta aqui. My Heart. Bom, também não achei essa música aqui, né? Muito bem. É, vou mandar então essa aqui do. Agora vou mandar para você a música aqui do Rod Stewart. Every Beat of My Heart, essa do ano 87, hein? Vamos lá então.
1: 3 e 21.

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7: 3:29.
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13: 3:31.
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16: 3h33.
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3: 10:35.
4: Muito bem, o pessoal está convidando aqui também. Boa tarde, passando para pedir a colaboração para a reforma da Igreja do Rio Vermelho. Sua ajuda é de grande importância. Precisamos de mão de obra, de pedreiros e serventes. Desde já agradecemos. Sábado, dia 17. O pessoal vai fazer a reforma da Igreja do Rio Vermelho, né? Está precisando aí de ajuda aí. Mão de obra, pedreiro, servente, dia 17, sábado, né? Bacana, hein? Muito bem. Abraço aí para o meu amigo Doneir e toda a turma aí da região do Rio Vermelho, pessoal aí da associação, né? Nosso boa tarde para toda essa turma boa. Meu amigo Carlinhos Anja, Rocha, meu amigo Nivaldo Fernando, tô no 15, aqui também, viu, Carlinhos? Grande Carlinhos, tá certo. Valeu, garoto, tudo de bom para você, tá? Obrigado aí pela participação de sempre. Bom, pessoal, também agora eu vou atender aqui a minha amiga, a minha amiga Natália. Natália, lá do Rio do Peixe. Ela está querendo ver aqui a Júlia, né? É Júlia? Deixa eu só pegar aqui para ver o nome da cantora aqui. Júlia Vitória, né? Eu vou trazer para você aqui a música da Júlia Vitória. É só para ouvir mesmo, Natália? Deixa eu ver aqui. Boa tarde, Nivaldo Fernandes. Você pode passar uma música da Júlia Vitória? Eu ofereço para toda a minha família. Então, valeu. Natália, das graças para você e para a família. Júlia Vitória, de dentro para fora.
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0: 1242.
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0: 6h44.
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0: 3h47.
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13: 3h51. Bom, já no finalzinho do nosso horário, daqui a pouquinho tem o Paradão Sertanejo com o nosso amigo Gil Oliveira, que já está por aqui. Ele está comandando o Paradão enquanto o nosso amigo DJ Jacaré, o vovô Caré, está de férias, né? Por enquanto, nosso amigo Gil Oliveira está aqui comandando o Paradão.
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16: 3,51. 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
13: Olha, daqui a pouquinho eu vou trazer a última canção aqui do nosso Conexão, né? Então daqui a pouquinho a última música. Hoje é quinta-feira, amanhã é sexta-feira, final de semana chegou, hein?
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4: 3h58.
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13: Muito bem, 4:01, tô indo nessa. Olha, lembrando que amanhã nós estaremos de volta no mesmo horário, tô indo nessa, deixando aqui a última canção. Já já tem o Paradão com o nosso amigo Gil Oliveira, que já está por aqui, né? Vai comandar o Paradão, levando até você muitos modões apaixonados, valeu? Eu vou finalizar a programação de hoje com a música da Alice, My Heart Was Not Again. Só vai para minha amiga Laura Felipe, que curte pra caramba essa música aqui. Então, valeu. Grande abraço, tudo de bom. Até amanhã. Tchau, tchau.
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2: O Senado deve votar nesta quarta-feira a proposta que acaba com a escalada de trabalho 6x1. A expectativa é que os senadores aprovem um pedido para realizar as suas votações necessárias no mesmo dia. A PEC reduz a jornada semanal de 44 para 40 horas e garante 2 dias de descanso remunerado sem redução salarial. Para ser aprovada, a proposta precisa de pelo menos 49 votos favoráveis em cada turno. Se confirmada, a mudança será gradual, com implementação completa em cerca de 14 meses após a promulgação.
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12: O presidente dos Estados Unidos, Donald Trump, anunciou um acordo com a Rússia para importar diesel e tentar reduzir os preços dos combustíveis no país. A medida ocorre há poucas semanas das eleições legislativas americanas, marcadas para 3 de novembro. Trump também anunciou uma trégua energética entre Rússia e Ucrânia, mas novos ataques russos colocaram o acordo em dúvida. A iniciativa gerou críticas entre parlamentares republicanos, que temem o financiamento da guerra russa. Enquanto isso, os conflitos no Oriente Médio continuam pressionando os preços internacionais do petróleo.
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26: 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Para o Brasil e o mundo de audiência. Vai começar, hein?

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3: Estou aqui ao vivo para o Brasil e o mundo de audiência através das nossas redes sociais, pela internet. Você ouve a Rio Vermelho em qualquer parte do mundo. Quintou, amanhã sextou, né? O tempo passa. E aí, como é que você tá? Tudo bem? Uma ótima tarde. Atenção, senhoras e senhores, jovens e crianças. Minha amiga dona de casa, alô, meu amigo trabalhador. Para você que está na cidade, no meio rural, nas BR, nas estradas de chão. Esse é o programa Sertanejo. Vamos iniciando assim, ó.
4: Olha, chega pra cá.
5: Fala, Mike.
4: Vamos mostrar pra esse povo como é que é o tinido, o choro desse instrumento de 10 cordas, no jeitão da madeira.
5: É isso aí, Mike.

0: Vamos que vamos, Gilto. De Oliveira, boa tarde. Hoje tá parado aqui, muita chuva, né? Mas tô ouvindo aqui a Rádio Rio Vermelho. Eu mudando uma máquina aqui e eu, a rádio ligar.
1: Esse é o Edmilson Torres. Ele tá trabalhando aí na firma que está fazendo asfalto aqui para Bela Vista, né? E segundo ele, está parado nesse exato momento. Tá molhado aí, né, Edmilson? Um abração para você e toda a equipe. Aumenta o volume do rádio, ó. Essa é boa.

Ouvimos aí com Orquestra da Terra. É, o Rei do Gado, que música, né, rapaz? Topíssima demais. Nosso programa hoje já começou com participações. A Natália tá dizendo assim: boa tarde, Gil. Roda uma música para mim e para toda a minha família. É, a Natália, graças. Seu programa é muito bom. Ou são suas palavras, maravilha. Gratidão, tá bom? A Rosaneira, como sempre, participa todos os dias lá do bairro do Horto, em Juazeiro, lá no Estadão do Ceará. Tá curtindo o programa também, tá gostando. Essa música aqui é boa também, ó.

0: música topíssima, cara. Você ouviu por aqui, o programa hoje tá bom, não tá? Tá bom, tem que falar que tá bom, né? Hoje é quinta-feira, rapaz.
1: Vocês não prestam, não.
0: É, nós presta. Ó, esse forró aqui, topíssimo. Vai pra você.
2: Potência.
0: Esse aqui é bom de ouvir nos paredão de...

0: Essa música é topíssima, cara. Pra você que gosta de colocar um chapeuzão na cabeça, né? Um cintão da fivela bem grande. É. Você sabe que eu tô achando que eu vou mudar o estilo de se vestir? Vestir igual cowboy? Fica top. É bom, rapaz. Comprar uma mula. Manda um abraço aqui para o Regis Lobo. Oh.
1: Boa tarde, Júlio Oliveira. Tudo bem com o senhor?
0: Graças a Deus, meu amigo.
1: Eu ouvi o senhor falando sobre o clima. Eu tô achando que o clima tá em 22 graus.
0: Pois é.
1: Uma chuvinha boa aqui do Silvânia, a nossa querida cidade. Toca o modão aí para nós. Um abraço aí do seu amigo Regis Lobo. Fica com Deus.
0: Tamo juntos, meu irmão. Esse é o Regis. Regis Lobo, acompanhando o nosso programa, o Paradão. Bacana demais, né? Valeu. O Eliseu também vai falar comigo? Vai.
2: Fala, menino Gil. Boa tarde. Você tá bom, garoto?
0: Graças a Deus.
2: Rapaz, não é que a chuva veio, mano? Tá molhando tudo. Tá bom demais.
0: Bom demais.
2: Pode tocar semente no chão e botar pra moer.
0: Com certeza.
2: Gil Oliveira, meu líder, meu parceiro, meu companheiro, meu irmãozinho.
0: É nóis.
2: Espera. Esse menino tá lá nas grimpas, rapaz. Tá subindo mais do que foguete. Tá doido? Vou mandar uma moda boa aí desse povo, Gil Oliveira.
0: Diga.
2: Lá pro João Delfino, lá na região ali do Santa Rita de João de Deus.
0: Alô, João Delfino.
2: Vou mandar lá pro meu amigo Nelson da Grota.
0: Nelson
2: da Grota. Meu amigo Sertãozinho, na região da Panela.
0: Sertãozinho, nas Panelas.
2: Pro meu amigo Sanches Iraídes.
0: Sanches,
2: não, rapaz, o homem da pinga boa.
0: Aí é bom.
2: Um abração pra todo mundo aí.
0: Manda pinga pra nós,
2: Breado. O seu Armando, os meninos.
0: Dona Maria, o seu Armando.
2: Pra todos os ouvintes da sua Rio Vermelho, da sua nossa Rio Vermelho. Vou mandar pra eles lá. Hoje o bicho vai pegar com o Sérgio Eduardo. Menino Gil, é sempre bom estar com o melhor na melhor. E eu fui.
0: É nóis. Essa é pra você. Oi, Nando Moreno chegando por aqui.

tocar mais uma música pra fechar esse bloco. Será que dá tempo? Dá. Aqui sempre tem jeito. O bicho. Hoje o bicho vai pegar. Sérgio e Eduardo. Composição do Eliseu. O bicho tá pegando, ó.

0: sucesso sapateando por aqui. Intervalo comercial, senão eles brigam com nós. E atenção, você pode ligar nesse número aqui agora, ó, no 99956-1155, falar com a Tele Cristina, ela lhe atende, anota aqui, manda pelo computador. Bacana, se você quiser falar diretamente comigo, mensagens de texto e voz, é o 99996-9739. No zap aqui da emissora, é o 99674-1155. Fique à vontade para participar. Se você não quiser que eu coloco a sua mensagem de voz no ar, você escreve, especifica, tá bom? Agora pelo horário de Brasília, faltando 8 minutos para as 5 da tarde.
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4: O Senado deve votar nesta quarta-feira a proposta que acaba com a escalada de trabalho 6x1. A expectativa é que os senadores aprovem um pedido para realizar as suas votações necessárias no mesmo dia. A PEC reduz a jornada semanal de 44 para 40 horas e garante 2 dias de descanso remunerado sem redução salarial. Para ser aprovada, a proposta precisa de pelo menos 49 votos favoráveis em cada turno. Se confirmada, a mudança será gradual, com implementação completa em cerca de 14 meses após a promulgação.
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6: Muito bem, agora são 5h02. Rapaz, adivinha quem apareceu aqui, ó. É, você... Imagina aí, quem será que tá aqui no programa?
7: Oi, Jaca, tudo bem?
6: Jacaré, tudo bem com você, Jacaré?
8: Tudo bem, Gil Oliveira, tudo bem, ouvintes do Paradão Sertanejo.
6: Parece que aquele microfone lá tá melhor, Jacaré.
8: Vamos passar para lá.
6: Passa para lá, acho que aquele lá tá melhor. Pois é, uma satisfação receber aqui no estúdio, rapaz. Como é que tá as férias?
8: Hã? Tudo tranquilo, meu amigo Gil Oliveira, tudo tranquilo, tudo na santa paz.
6: Ô, oh, maravilha.
8: Choveu, o jacaré apareceu, né, Gil?
6: Pois
8: é. É verdade, não, eu passei aqui, na verdade, eu passei aqui mais pra mim combinar com o Gil Oliveira, porque na próxima quarta-feira, dia 21, né?
6: Isso.
8: Ele vai dar uma viajada, né, Gil? Vai lá pra Aparecida...
6: Não, é para Bom Jesus da Lapa, na Bahia.
8: Bom Jesus da Lapa, na Bahia, né?
6: Na Bahia.
8: Você também vai em Aparecida, né?
6: É o ano que vem.
8: Ano que vem, né? Mas já foi.
6: Já foi o ano passado.
8: Então, agora vai para Bom Jesus da Lapa. Ele vai ficar até do dia 21 até o dia...
6: 26.
8: Até o dia 26.
6: 26
8: aí...
6: nós chegamos aqui.
8: Aí quando nós... quando eu saí de férias, o Gil falou, ó, eu vou fazer o programa do Jacaré, mas é o seguinte, eu já tenho uma viagem marcada, aí então... Falou se eu podia fazer, eu falei, tranquilo, Gil, numa boa.
6: Pois é, vamos combinar ao vivo aqui, né, Jacaré?
8: O
6: ouvinte é testemunha.
8: Ah.
6: Então, você vai ficar aqui dia 21, de manhã já, viu?
8: De manhã e à tarde?
6: É.
8: Certo.
6: Eu até tinha falado que era o dia todo, né?
8: Aí não, né, Gil?
6: Não, é de manhã, das 5 horas da madrugada até as 7h15, né?
8: 7h15, isso.
6: É, pois aí é 4 horas em
8: Paradão
6: diante.
8: Até as 7 da noite.
6: Então, você vai ficar aqui... Nos dias 21, 22, 23 e dia 26, combinado?
8: Certo, é na segunda-feira, dia 26.
6: É, aí depois você continua de férias, eu sigo aqui. E aí na primeira semana de novembro...
8: Que eu ia voltar?
6: É, aí você ia voltar, eu creio que você ia voltar dia 3, eu imagino, né?
8: Pode ser.
6: Aí eu fico a semana primeira de novembro aqui.
8: Tranquilo, Gil, combinado, você que manda. Até o Valdir, né, diretor aqui da Rio Vermelho, o Célio me falou, falei, não, Célio, tranquilo. É, ele já tinha me falado mesmo que ia fazer as férias aqui em Mima e não tinha nada a ver, mas tinha essa programação aí, né, Gil?
6: Isso aí.
8: Já tá programada a viagem para Bom Jesus da Lapa, né? Vai rezar para nós lá, né, Gil?
6: Com certeza. Você já foi lá?
8: Não, ainda não. Mas eu...
6: Tem vontade.
8: Tem vontade. Aparecida de Goiânia também. Aparecida de... Aparecida, né?
6: É, do Norte.
8: Do Norte também, Bom Jesus da Lapa.
6: Muito bem, Jacaré.
8: Certo. E você tá bem, tudo tranquilo, né?
6: Graças a Deus. Você gostou da festa lá do
8: nós
6: casamento?
8: Nós batendo papo aqui fora do ar, rapaz, mas que festa boa, hein, Gil?
6: Pois é.
8: Que festa boa, né? Eu tive o prazer de ser convidado pelo amigo Gil Oliveira para participar do casamento do Gil. Nós fomos na igreja, da igreja fomos lá para ABB, né? E lá na ABB, aquela recepção maravilhosa, né? Tudo arrumadinho. As cadeiras ali, show, né, com Thales e Júnior e também com Tony Moreno, né? Rapaz, mas foi bom demais.
6: Tony Moreno
8: e agradecer a homenagem que o Thales fez, né? A dupla Thales e Júnior fez para toda a equipe aqui da Rio Vermelho. Gostei muito, janta muito boa. Fui bem servido, Gil, só tenho a agradecer.
6: Oh, bacana.
8: É? A próxima não vou falar que casamento é só um, né?
6: Você ajudou lá na... Eu tava cortando a gravata, você ajudou?
8: Ajudei, não, é. Eles me cantuaram lá, Gil. Eu falei, não tem dinheiro. Ele falou, não tem problema, passa o Pix. Rapaz, aquele negócio da gravata ali, viu? O Alan Vieira e quem mais? O outro lá era um amigo
6: seu. Lúcio.
8: É o Lúcio, rapaz. É o filho da...
6: Iraídes.
8: Aliás, aproveitar aqui, né, e mandar um abraço pra amiga Iraídes, o esposo Sanche, lá na fazenda Água Branca. A Iraíde falou, Gil, já vem cá serrar boia, você não veio ainda. Você já foi lá, Gil?
6: Já, várias vezes.
8: E ali é fartura, né?
6: Nossa
8: senhora. É um biscoito de queijo ali que eu vou falar pra você, viu? Brincadeira não, né, Gil?
6: Pois.
8: Mas foi uma festa muito boa, Gil, muito boa. E se Deus quiser, então, a partir do dia 21, estaremos aqui, né, pra cobrir o Gil Oliveira aí, né, Gil? E mais... É, logo, logo as férias estão acabando, né, Gil?
6: Você sabe que nós aqui somos parceiros, né? Uma parceria.
8: Com certeza. Né? É um ajudando o outro, né?
6: E eu tenho certeza que o ouvinte está com saudade de você,
8: Jacaré. Ó, quem tá ligando aqui? O Zequinha tá ligando aí, ó.
6: Ô, Zequinha. Flamenista. Parece que ele é torcedor do Flamengo,
8: é. Aí, é a camiseta dele, né? Ei, Gil. Ô, Gil, e sempre tô ouvindo lá, viu? Sempre você pega no meu pé lá, tá? Onde vai, mano? Tranquilo. E o Tizil?
6: A esposa tá bem?
8: Graças a Deus, tudo na Santa Paz.
6: O Tizil tá lá também, né?
8: Você já foi lá no Tizil?
6: Ainda não, quero ir.
8: É, qualquer
6: dia. Já me chamou várias vezes.
8: Ele falou pra mim, ó, Jacaré, você falou pra mim que vinha comer um frango aqui, o frango já virou galo, já cantou, já... Você não veio.
6: Quem sabe o dia que você for, você me fala.
8: Não, vamos lá.
6: É porque eu não tenho jeito de andar.
8: Aí o seguinte, sabe o que nós vamos fazer? Eu vou deixar uma música boa e pegar um microfone, você vai chegar lá falando no carro de som. Aí ele já pode preparar um frango caipira lá e, né, e um macarrão no capricho.
6: Um abraço, Tizil.
8: Ô Gil, abração pra você e a próxima moda que você vai rodar aí, eu ofereço de coração pra todos os ouvintes, né, pra todos os ouvintes aí do Paradão Sertanejo e do Encontro com os Amigos. Por sinal, eu já falei muitas vezes, vou falar de novo aqui, o Gil Oliveira é um grande profissional aí na área da locução, né, começou aqui na Rio Vermelho. E hoje é um grande profissional aí e não deixa levar não, né? Comanda muito bem aí o Paradão Sertanejo e o Encontro com os Amigos, né? É o titular aí, é o cara bom. Certo, Gil?
6: Nós somos parceiros aqui.
8: Ele gosta de mandar umas piadas aí, né, Gil? Gosta, né?
6: Aí tá bom, nós apresentar o programa é junto, né?
8: É uma hora dessa, quem sabe, né? E abração pra toda a direção da rádio que o Célio vai falar. Esse Jacaré, eu vou te falar, viu? Tá de férias e vai falar lá na rádio.
6: Pois é, manda um abraço aqui pra o Linão também.
8: Linão, né? Rosita, né?
6: Todos
8: aí. Gil, valeu e até dia 21, viu?
6: Então, beleza.
8: Se Deus quiser.
6: Os ouvintes te aguardam, viu, Jacaré? Obrigado pela presença. E esse modão é bom, ó.

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3: Vermífugo pode ser usado de qualquer jeito?
4: Não. O uso sem critério, ele pode trazer problemas e até diminuir o efeito do produto com o tempo. O mais correto é avaliar a necessidade, a categoria do animal, o peso e o tipo de manejo da propriedade. Então, o controle bem feito é sempre melhor do que medicar sem planejamento.
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0: Um abraço aqui todo especial para Maria América. É a América, mora lá no bairro Pedrinhas. Pois é, a Cidinha, que é a filha dela. Gil, minha mãe, ouve você todos os dias. De manhã, à tarde. Aliás, ela é ligada na Rio Vermelho. Sempre, né? Pois é, a Dona América, um grande abraço.
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0: A Cidinha do Zé Gaúcho trabalha no INSS, não é verdade? Um abraço pra você também. Tiozinho vai falar com a gente?
2: Gil de Oliveira, tudo bem?
0: Bom demais.
2: Você não tá cobrindo o jacaré direito, não, já vai falhar um dia, tem que cobrir é pra valer.
0: É?
2: Ô Gil, manda um alô aí pro Marabá, lá em Passa Quatro, trabalha em máquinas pesadas, essas PC, viu? Tá lá e é ouvinte do programa aí, viu? Manda um modão lá, caprichado pra ele.
0: Ô Marabá.
2: Manda lá pra ele. É, Amor em Segredo, você sabe quem canta aí?
0: Sim.
2: Então falou. É, vocês estão falando aí de vir no Tizil, no Tizil, rapaz, desde quando eu mudei para a zona rural, vocês não, só falam e não vêm.
0: É. Esse seu Tizil tem um sítio aqui na região do Rio Vermelho, né? Chama, já enjoou de chamar o Gil Oliveira, o Jacaré, mas está combinando com o Jacaré aqui, Tizil. Iremos aí comer um tal de galopé. Isso que é muito bom, né? Pois é. Você não imagina o tanto que o jacaré come, rapaz.
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0: 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Pois é, o amigão nosso lá em São Miguel, Marabá, é?
2: Trabalha em máquinas pesadas.
0: Ah, trabalha com máquinas.
2: Cobria pra valer.
0: Pesadas.
2: Ô Gil, manda um alô aí pro Marabá, lá em Passa Quatro. Trabalha em máquinas pesadas.
0: Alô, Marabá. Trabalha aí nos maquinários. É, máquinas pesadas. Com certeza aquelas máquinas da linha amarela, APC, trator de esteira, aqueles maquinários lá, né? Grande Marabá, ouvinte nosso. Pra mim é uma satisfação falar com você, meu irmão. Tamo junto.
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0: Está escrito aqui no perfil do WhatsApp, Alessandra. Tá dizendo assim: olá, Gil, boa tarde. Estamos aqui sempre do outro lado do rádio. E segue na mensagem: você é um verdadeiro radialista do jeito que nós gostamos. São suas palavras. Pois é, gratidão, tá bom? Ela diz assim, ó, manda um alô pra nós. É a Alessandra, o Deusmar e os filhos, o Arthur Gabriel e a Vitória. Arthur Gabriel, tudo bom? E Vitória, um abraço, né? Manda um modão aí pra galera tirando leite. Pois é, lá na região Estrela. Muito bem. Fazenda TTA, região da Estrela. Muito bem.
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0: Vamos trazer moda boa. É o Nicanor e Palmeri. Amor em Segredo.

Que programaço, hein? É, Paradão Sertanejo. Gil Oliveira é lento, né? Você observou tanto que o jacaré é rápido? Pois é, eu sou tranquilão, sossegado, rapaz. Um carro de passeio. E nosso programa é mais assim, sertanejão, mais caipirão, né? Às vezes eu falo aqui palavras de maneira diferente, é para compor aqui o nosso programa, é o jeitão nosso, da roça caipira. Eu sou criado na roça, eu sou de lá, é sempre, eu até fico muito na roça, rapaz. Tem até um ditado assim, ó, a gente fala errado porque nós quer, a gente é letrado, estudado, a gente é. Vamos trazer o jeitão caipira com Lil e Léo.

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1: Boa tarde, Gil. Aqui o Osmar, aqui no Variado. Tô indo aqui pra cidade, está a patroa ali. Manda uma moda aí pra nós, mas eu tô ouvindo aqui. Olha a bolhada.
0: Esse é meu amigo Osmar, popular boi. Tá aí na região do Variado. Um abração pra você, sua esposa, né? Cabra trabalhador, trabalha na área da saúde também, né? Gratidão, meu irmão, por prestigiar aqui o meu trabalho, né? Aqui nós vamos levando mais ou menos. Cai sereno, cai. É isso aí. Vai cair chuva. Um abraço para o pessoal do agro, né? Os plantadores estão aí nos maquinários. Tem gente com os maquinários parados. É, tem atoleiros. Mas é isso aí. Pessoal aí do asfalto, né? Bom demais. E hoje os maquinários, com essa tecnologia, a inteligência artificial, tem tudo, né? Internet nos ouve com uma qualidade excepcional.
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0: O Jair Moraes Queiroz tá dizendo assim: olá, Jô Oliveira. Boa tarde, tudo na paz. Ele e a esposa Leci, pois é, casal gente fina que eu conheci pessoalmente. Uma satisfação falar com vocês, tá bom? Rio Negro e Solimões, essa é chanada.
3: 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Se tiver jeito aí, você roda aí pra nós. 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
0: Rapaz, só moda boa.
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0: Esse é o Valdemar Jacinto Freire.

Sueli mora lá no bairro Pedrinhas. Ela tá brava aqui, ó. Gil, fala aí na emissora um recado para o pessoal da Saneago. Desde amanhã de hoje, estamos sem água. Pois é. Aí na sua casa, no Pedrinhas, ela mora ali na Rua 9. É por ali, né? Pois é. Atenção, Saneago, aqui da cidade de Silvânia. A nossa ouvinte está dizendo, tá sem água lá na casa dela. Pois é. Mas aguenta a mão aí, deve que eles estão arrumando. E ela tá brava mesmo, ó. Gil, temos criança em casa. Pois é, é aí no setor Pedrinhas. Muito bem, tá dado o recado aqui para o pessoal da Saneago.

Vamos fechar esse bloco aqui com essa música. É Chitão e Chororó, Terra Tombada. Eu me lembro dessa música quando eu ainda era criança. Era garoto, né, Gil? Criança não se lembra das coisas.

0: O que você tá rindo aí, Gil Oliveira? Tô observando aqui, ó. O cérebro começa a reter lembranças conscientes e duradouras que levamos para a vida adulta a partir de 3 anos de idade, né? Por isso que hoje as nossas crianças são muito inteligentes, né? Rapaz, eu fico assim, admirado, sabe? A inteligência hoje das crianças. Agora, no meu tempo, que foi assim, há muito tempo atrás, esse ano eu completo 48 anos, e eu me lembro que, eu não lembro quase nada, rapaz, quando eu tinha essa idade assim, ó. Por exemplo, 5 anos, não me lembro. Nada. Morava lá na roça, rapaz. A gente tinha um medo, né? Quando chegava uma pessoa diferente, eu corria lá para o quarto. E às vezes até socava debaixo da cama. E ficava lá observando o que a pessoa tava lá na sala, conversando com meu pai, com a minha mãe, né? E você sabe que antigamente as casas eram pequenas, feitas de adobro, né? Pois adobre, você pega a terra, amassa, mistura com água, faz o adobre. Pois é, a casa era esteio de madeira, tinha os pontaletes, casa de espigão, né? E, portanto, se colocava uma luz dessa, pode-se dizer que seria o lampião, a gás. É uma luz, o formato do lampião, tinha o botijão de gás, esse normal, né? Que você pode comprar até nesse estabelecimento aqui ao lado da emissora, que é o Gás São Francisco. Não querendo fazer propaganda, aproveitar e mandar um abraço aqui para o Chicão do Gás, Chicão do Leite, né? O Genivaldo, que trabalha aqui, a esposa do Chicão, as pessoas aqui ao lado da Rádio Rio Vermelho. Pois é, mas seguindo o assunto que eu estava dizendo, então você pegava esse botijão que coloca no fogão a gás e tinha um cano, rapaz, e esse caninho ia lá no lampião, por exemplo, que ficava lá no pontalete, na trave lá, digamos assim, né? Aí clareava vários cômodos, né? Uma lâmpada dessa, por exemplo, clareava aí 2 cômodos. Lá na minha avó tinha, sabe? Pois é. E então a casa era muito pequenininha. Tipo assim, você ficava dentro de um cômodo e ficava ouvindo as conversas no outro cômodo, porque era tudo assim, divisória só de parede, os cômodos bem pequenos, sabe? Aí eu ficava lá ouvindo. O que será que tá vindo para nós? Vacinador, rapaz, eu tinha um medo de vacinador. Eu saía para o meio rural vacinando as pessoas. Tinha vez que chegava em determinado lugar, por exemplo, naqueles grupos escolares, né? Lá era lugar dos vacinador. E para vacinar o povão, dentista, né? Gil Oliveira tinha um medo, rapaz. Você não tá entendendo. Mas deixa o nosso bate-papo pra lá. Vamos trazer o nosso intervalo comercial. Faltando apenas 9 minutos para as 6 horas da tarde.
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4: Pontualmente, 18 horas. Hora do ano.

Verbo de Deus se fez carne e habitou entre nós. Ave Maria, cheia de graça, o Senhor é convosco. Bendita sois vós entre as mulheres e bendito é o fruto do vosso ventre, Jesus. Santa Maria, Mãe de Deus, rogai por nós, pecadores, agora e na hora de nossa morte. Amém.

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1: Começam hoje as emoções das semifinais da Copa Libertadores e três clubes brasileiros estão na briga pelo título. O primeiro confronto será um duelo nacional. Fluminense e Palmeiras se enfrentam hoje às 21h30 no Maracanã, no Rio de Janeiro. O jogo de volta está marcado para a próxima quarta-feira, dia 21, também às 21h30, no Nubank Park, casa do Palmeiras. Na outra semifinal, o Flamengo encara o Estudiantes da Argentina. A primeira partida acontece nesta quinta-feira, dia 15, às 21h30, no estádio Jorge Luiz Hirsch, em La Plata. A decisão da vaga será no dia 22, no Maracanã, novamente às 21h30, sempre no horário de Brasília. Com Flamengo, Fluminense e Palmeiras na disputa, o Brasil já tem pelo menos um representante garantido na grande final da Libertadores. Será que teremos um Fla-Flu em uma final histórica? Ou será a terceira final entre Flamengo e Palmeiras nos últimos 5 anos?
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11: Ah, agora são 6 horas. 6 horas mais 6 minutos. A mensagem aqui é do Thales, o cantor.
12: Fala, meu irmão Gil de Oliveira Tales, da dupla Tales e Júlio, em casa aqui com a patroa José e curtindo a programação, escutando você conversando com o Tizil aí, um abração pra ele, né? Rapaz, na região do Tizil lá não é galopé não, lá tem muita lobó, muito baga, lá no Rio Vermelho, cara gosta. Tem que ir pra lá uma hora, pega uns bandinhos aí, os bandinhos, os bagos lá, beleza? Toca a vida do pescador aí com o Mato Grosso e Matias pra nós. Tamo junto.
11: Um abração pra você, Thales e Gisele, na cidade de Vianópolis. Pois é, jacaré come peixe.

0: alô também para Lúcia, lá na Pamonharia Dom Bosco, a nossa ouvinte fiel, viu? É, assídua da Rio Vermelho FM, nos ouve de manhã, agora à tarde.
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0: E a informação que eu tenho aqui, a bomba d'água queimou, né? Deve ser por isso que tá faltando água lá no bairro Pedrinhas, mas com certeza eles estão trabalhando aí para o restabelecimento voltar ao normal.
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0: Bati um papo aqui com meu amigo Ronaldo, rapaz. É o Manguba da Viola. Gente fina tá ali, viu? Ronaldo do Frete. É. Um abração pra você, Ronaldo. Bão na viola que só cê vendo. Ele, o paizão, é o senhor seu Ceciliano de Freitas Lima. Ô, seu Ceciliano. Como é que o senhor tá? Tá bom, absurdo? Bom que nem nós. Pois é, ele é fã aqui do Gil Oliveira, né? Nos ouve sempre. E o Ronaldo gosta muito aqui das músicas com Goiânia e Paranaense. Vou rodar pra você a música que se chama Casa de Capim, tá bom? E ele tava me perguntando aqui, Gil. Qual que você achou mais difícil? Os dois serviços? Arrancar toco ou tirar leite das vacas? Ué, rapaz, você sabe que eu era até bom para arrancar toco? Eu me lembro que eu fui trabalhar na Boia Fria, isso no ano de 2000. Aqui na região do Mutirão, fica próxima à cidade Gameleira. E aí a gente ia arrancar toco, rapaz. Eu achava até bom. Hoje já quase não existe mais cerrado, mas quando começou aí desmatação, aí tinha muito trabalho, né? Arrancar toco. Um serviço que eu achava muito ruim era catar raiz. Rapaz, você tinha que pegava aqueles quarteirão, os leirão que falava, né? Eles faziam a leira e ficava aqueles quarteirões assim, né? A leira era o cerrado que tinha juntado com trator de esteira. Aí pegava lá aquele quarteirão e aí você ia catar raiz. E servia assim ruim, sabe? Ficar colocando raiz dentro de saco. Ih, rapaz, sujava a manto de terra. Geralmente essa terra vermelha, né? Principalmente se desse uma chuvinha, rapaz. Que sofrimento. Eu preferia arrancar toco. Bom demais. Agora tirar leite não estrevi com aquilo, não. Não, não. Tentei, mas... Você sabe que quando eu pegava na teta da vaca, espremia, rapaz, vinha leite no meu rosto, sujava tudo. Falei, isso não é para mim, não. Só as histórias, né? Muito bem, cadê o modão para nós, de Oliveira? Casa de Capim? Moda boa, hein?

Essa música retrata uns anos atrás, né? Era assim mesmo. Pois é, chegou uma mensagem aqui da Sueli, tá dizendo assim: a água chegou agora, Gil. Muito obrigado por dar o recado. Abraços. Maravilha, né? Pois é, eu disse para você, Sueli, que era só ter um pouquinho de paciência, né? É como se diz o ditado, no andar do carro que as abóboras se ajeitam. Você achou mal, né? Pois é, cadê a música pro Osmar, lá na região do Variado? Essa aqui, ó.

nota boa, mala amarela. Pois é, esse ditado é muito popular, né? Meu avô tinha um carroção daqueles com chapa, a roda tinha uma chapa e a roda era de madeira, sabe? E esse ditado é muito popular, né? Meu avô sempre falava isso. É, meu neto G. Oliveira, é no andar da carroça que as abóboras se ajeitam. O que significa isso, né? Pois é, o que quer dizer isso? Eu vou explicar para você. Quer dizer que as coisas vão se encaixar e os problemas vão se resolver enquanto você avança, né? E não se você parar para tentar controlar tudo perfeitamente desde o início, né? Paciência com os imprevistos, tá bom? Os solavancos no caminho ou problemas da vida podem desorganizar os planos temporariamente, mas continuar o trajeto faz com que a própria dinâmica coloque as coisas no lugar. Essa também é boa.

0: É Mato Grosso e Matias, a vida do pescador, né? Pois é, essa semana ganhei umas traíras, rapaz. Fiquei sabendo, deixou pra mim lá no Parada Lanches. Foi o Sebastião, o Tchãozinho, lá do Cruzeirinho. Foi você, Tchãozinho, deixou as traíras lá pra o Gil Oliveira? Ô, meu irmão. Um abração pra você, gratidão, tá? Deus lhe pague. Agora são exatamente 6h23.
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2: A Comissão de Constituição e Justiça do Senado concluiu nesta quarta-feira a votação da PEC de Segurança Pública. A proposta prevê maior integração entre as forças policiais e reforça o combate ao crime organizado. Entre as medidas estão regras mais rigorosas para integrantes de facções, a possibilidade de criação de polícias municipais e ampliação da atuação da Polícia Rodoviária Federal. O texto foi mantido sem alterações em relação ao aprovado pela Câmara. A proposta agora segue para a votação no plenário do Senado.
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0: E o nosso programa é cheio de informações importantíssimas. Fique por dentro.
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2: O irmão do Papa Leão XIV afirmou nesta quarta-feira que os médicos conseguiram retirar todo o câncer identificado no pulmão do pontífice. Segundo Louis Prevost, o Papa está se sentindo bem, sem dores e não corre risco de vida. Leão XIV, de 71 anos, passou por uma cirurgia de 90 minutos na terça-feira em Roma. Os médicos confirmaram que o nódulo retirado era um tipo de câncer pulmonar. O Vaticano prevê que o pontífice permaneça internado por cerca de uma semana para recuperação.
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0: A informação para você, legal. Vamos lá, daqui a pouco segue o programa.
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9: E a gente aprende desde sempre que quem muda a direção do carro são as rodas dianteiras, né? Mas alguns veículos possuem direção também na parte traseira. Em baixas velocidades, dependendo do sistema, as rodas de trás podem girar levemente no sentido oposto às dianteiras, ajudando a reduzir o raio de giro e assim facilitando manobras. Já em velocidades mais altas, elas podem se movimentar no mesmo sentido das dianteiras, para contribuir com a estabilidade em mudanças de direção. E não imagine as rodas traseiras virando como as da frente não, viu? Normalmente são ângulos bem menores. A dica do Auto Motors: a tecnologia consegue fazer um carro grande parecer mais ágil numa vaga e mais estável na estrada.
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0: Sabadão. Agora são 6:32 pelo horário de Brasília.
10: Tá aí, tá tudo na paz aqui, tá?
0: Só na paz.
10: Manda música pra nós aqui, Delta, Maria Helena. Manda pro Cadaiano lá na Boa Vista, sozinho, viu? Mandou uma musicona pra nós aí, tá ouvindo o seu programa, tá bom? Coloca no 12 aí, dá certo. Então tá.
0: Forte abraço, fique com Deus também, amém. Estou falando aqui com o Délcio. Ele mora aqui na região da Aroeira, né? Pois é, sistemático. Gente fina, viu? Meu amigo Délcio. A esposa, dona Maria Helena, a filha Daiane, lá na Boa Vista com a família, o nosso abraço, né? O modão bom demais da conta, só, é um absurdo de bom.

0: vamos lá. Vou trazer mais um modão agora. Atenção, senhoras e senhores. Essa moda vai derrubar tudo isto aqui.
1: Eu não acredito!
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0: É, Joaquim e Manuel, Boate Azul.
1: Meu amigo Júlio Oliveira, boa noite.
0: Boa noite, Leandro.
1: Aí sim, hein? Eita noite, mandou um modão top demais, hein? Parabéns, meu companheiro. Programa top show.
0: Esse é o Leandro Felipe, né? Falando comigo, com certeza, lá do Rancho Beira Rio, grande Leandro, prestigia o nosso trabalho, gosta muito de ouvir esses modão bom demais. Nossa senhora, essa música aqui, essa é demais. Você tá doido?

Roberto e Meirinho, a noite do nosso amor. Que noite, né? Nossa senhora, essa música aqui também, meu amigo. Minha amiga, que é isso, Jô Oliveira? Assim.

0: ouvimos com Criolo e Aladim, Toalha Molhada. Depois de uma moda dança, me deu saudade de casa e vou embora.
1: Você tá a perigo, hein, meu filho?
2: Aí tá apaixonado mesmo, hein, Gil? Tô indo embora, saindo da roça aqui. E ouvindo o modão, manda o modão pra nós, e, meu amigo.
0: Muito bem, seu João falando comigo. Saindo nesse exato momento, lá da região do Guarirobal, né, rapaz? Tava tirando leite das vacas e curtindo aqui o paradão. Muito bem, amanhã nós nos falamos. Tá bom, meu irmão? É, bom descanso pra você, uma ótima noite. E para fechar aqui o nosso programa, amanhã tem mais. Tem. A partir de 5 horas da madrugada, estarei aqui e à tarde novamente com a edição com o Paradão Sertanejo, tá bom? Beleza pura? Eu vou indo nessa, fiquem todos com Deus, com as graças de Nossa Senhora. Tudo bem? Maravilha! Às 7 horas da noite, a Voz do Brasil, e às 20 horas, você fica com José Roberto Show, edição do programa Show da Noite. Um grande abraço. Essa música aqui, cara. Nossa Senhora. Eu vou embora. Agora eu vou. Depois dessa, vou me embora.

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11: Olá, boa noite.
10: Boa noite para você que nos acompanha em todo o país.
11: Quinta-feira, 15 de outubro de 2026.
10: Vamos aos destaques do dia.
11: Combate aos incêndios na Amazônia.
10: Reforço de pessoal e investigação criminal são algumas das iniciativas para conter o fogo na região. Graziele Bezerra.
7: O Ministério da Justiça ainda vai enviar ao Amazonas bombeiros e viaturas para reforçar a equipe da Força Nacional de Segurança Pública que trabalha no enfrentamento aos incêndios florestais no estado.
11: Conectividade em rodovias federais e estaduais.
10: Lançada a política para reduzir áreas sem cobertura de celular. Luana Karen.
12: Para viabilizar a ampliação da conectividade nas estradas, está o compartilhamento de sinal entre as operadoras.
11: Hoje é dia do professor.
10: Brasil tem mais de 2 milhões e 400 mil docentes na educação básica.
11: E o que é ser professor no país? Ouvimos docentes e alunos que destacam a importância da profissão.
13: Quero desejar um feliz dia dos professores a todos os mestres que nos ensinam e nos inspiram todos os dias. Parabéns pelo seu dia.
10: Na apresentação da Voz do Brasil, Luciano Seixas e Mariana Jungmann.
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10: A segurança nas rodovias é um dos pontos da Política Nacional de Conectividade em Rodovias, lançada hoje.
11: O projeto prevê dobrar a cobertura de telefonia móvel nas estradas federais.
10: A iniciativa busca reduzir áreas sem sinal, aumentando a segurança dos motoristas.
12: Lançada na sede da Bolsa de Valores em São Paulo, a Política Nacional de Conectividade em Rodovias. A medida prevê a conexão de internet em toda a extensão das BR-101, 116, 135, 163, 242 e 364. De acordo com o ministro das Comunicações, Frederico Filho, entre as ações para viabilizar a ampliação da conectividade nas estradas, está o compartilhamento de sinal entre as operadoras.
14: As operadoras vão abrir o sinal entre si, onde uma operadora ao longo da rodovia, não necessariamente a própria operadora vai ter a cobertura completa, tá? Então isso vai ter um acordo entre as operadoras, que representa 13 mil quilômetros essa iniciativa.
12: O ministro dos Transportes, Jorge Santoro, acredita que com a conectividade será possível reforçar a prevenção de acidentes, melhorar a logística e aumentar a segurança das cargas que transitam nas rodovias do país.
15: E isso vai gerar um mecanismo de segurança pública muito eficiente para a gente poder avançar no controle das nossas cargas pelo país.
12: Com conectividade, motoristas e passageiros também terão melhores condições de pedir ajuda em emergências, comunicar acidentes e acionar serviços de socorro, como o SAMU e os bombeiros, além de facilitar a comunicação durante os deslocamentos. Reportagem Luana Karen.
11: O governo federal, em ação conjunta com vários órgãos, atua para combater os incêndios florestais no estado do Amazonas.
10: O Ministério da Justiça e Segurança Pública vai enviar até a semana que vem bombeiros da Força Nacional para reforçar a operação por conta dos efeitos do El Niño.
11: A Polícia Federal abriu investigação para apurar possível ação humana na origem dos incêndios.
7: Até 21 de outubro, o Ministério da Justiça e Segurança Pública vai enviar ao Amazonas 29 bombeiros e 9 viaturas para reforçar a equipe da Força Nacional de Segurança Pública que trabalha no enfrentamento aos incêndios florestais no estado. Com mais este apoio, chega a 160 o número de profissionais que atuam na floresta para conter o avanço dos focos de calor. Segundo o Centro Gestor e Operacional do Sistema de Proteção da Amazônia, Sensipan, o Amazonas registrou 1.380 focos de incêndio nos 10 primeiros dias de outubro. Mas, de acordo com o ministro do Meio Ambiente e Mudança do Clima, João Paulo Capobianco, o quadro já começa a mudar.
16: Houve uma redução nos eventos de queimadas e incêndios e há um indicativo de redução de novos focos. Precisamos intensificar as ações.
7: O ministro também afirmou que a Polícia Federal vai investigar possível
17: ou ação humana na origem dos incêndios.
16: O novo passo agora é a investigação criminal para identificar quem está operando esse conjunto enorme de incêndios e verificar se há uma organização por trás disso.
17: O Ministério da Integração e do Desenvolvimento Regional reconheceu a situação de emergência decretada pelo governo do Amazonas em 36 municípios do estado. Além de Manaus, Humaitá, Lábrea e Apuí, no sul amazonense, também vão receber apoio para ações de prevenção e combate aos incêndios florestais. Os estados também estão capacitando 5 mil bombeiros, brigadistas e integrantes de povos e comunidades tradicionais com apoio do Fundo Amazônia. Reportagem Graziele Bezerra.
10: A Companhia Nacional de Abastecimento, CONAB, divulgou nesta quinta-feira o primeiro levantamento da safra de grãos 2026-2027.
11: De acordo com a pesquisa, a produção brasileira pode ultrapassar 367 milhões de toneladas.
10: A projeção para o novo ciclo indica crescimento de 1,4% no volume a ser colhido.
18: A estimativa é que a produção de grãos no país seja de 367 milhões e 100 mil toneladas. Os dados foram divulgados pela Companhia Nacional de Abastecimento, a CONAB. De acordo com a pesquisa, a produção de soja pode chegar a 181 milhões e 600 mil toneladas, com aumento na área semeada. Com isso, as exportações de soja em grãos estão estimadas em 117 milhões de toneladas. Fabiano Vasconcelos é gerente de acompanhamento de safras da CONAB. Ele explica que as condições climáticas de outubro influenciaram no desenvolvimento dos plantios no país.
19: Em relação à temperatura, isso é importante porque a gente tem visto aí temperaturas acima da média em grande parte do país, né, de uma maneira geral, especialmente ali na região norte, nordeste, centro-oeste. E a previsão para outubro, a previsão do IMED também indica temperaturas médias favoráveis ali ao desenvolvimento das lavouras em grande parte do país.
18: Para o milho, o volume total da produção pode chegar a 148 milhões de toneladas. Para o ciclo 2026-2027, a CONAB também prevê um aumento de 6,6% no consumo interno do cereal, impulsionado pela produção de etanol. Com locução de Thaís de Araújo, reportagem Márcia Fernandes.
11: O Dia Mundial da Alimentação é celebrado no dia 16 de outubro.
10: No Brasil, o Programa de Aquisição de Alimentos leva a produção de agricultores familiares para diversos segmentos da sociedade.
11: Entre eles, as cozinhas solidárias, que alimentam pessoas em situação de vulnerabilidade social.
20: Em Brasília, o Programa de Aquisição de Alimentos, o PAA, conecta produtores rurais a organizações comunitárias que preparam refeições para a população em situação de vulnerabilidade social. A produtora rural Rosana Alves do Nascimento, de São Sebastião, no Distrito Federal, trabalha há mais de 20 anos na atividade e relata sua experiência com o programa.
21: Tem o produtor que está lá com sua produção sem ter como escoar e tem as pessoas que estão precisando do alimento.
20: O Programa de Aquisição de Alimentos compra produtos da agricultura familiar e destina alimentos a iniciativas de atendimento à população em situação de insegurança alimentar. Entre as iniciativas estão as cozinhas solidárias. No Distrito Federal, a cozinha solidária Comidinha da Vovó participa dessa atividade. A responsável pelo espaço, Mãe Maria do Cerrado, relata as dificuldades enfrentadas antes de ter acesso aos alimentos.
22: Quantas vezes a gente ia para a feira, no final da feira, tudo que jogavam fora, a gente pegava. A gente pegava que eles chamavam de lixo.
20: No Distrito Federal, a Companhia Nacional de Abastecimento, a CONAB, coordena a execução do programa em parceria com associações e cooperativas de agricultores familiares. Segundo a superintendente regional da CONAB, no DF, Regina Célia Santos, cerca de 30 associações e cooperativas participam do programa que permite a comercialização da produção de agricultores familiares.
23: Estamos falando aí no público, com certeza, de mais de 1.000 agricultores familiares individuais que conseguem escoar seus alimentos.
20: A ministra do Desenvolvimento Agrário e Agricultura Familiar, Fernanda Machiavelli, destaca a importância do trabalho conjunto entre produtores rurais e organizações comunitárias.
24: Isso se deve ao trabalho integrado da sociedade civil, que se organizou e criou esses espaços das cozinhas solidárias, levando o alimento que hoje chega nas comunidades urbanas, alimentando as famílias brasileiras.
20: Entre 2023 e 2026, o Programa de Aquisição de Alimentos atendeu 140 mil agricultores. Em todo o país, mais de 2.600 cozinhas solidárias foram mapeadas. Reportagem Pablo Mundim.
10: Pois é, e as cozinhas solidárias são parte de um sistema maior que está completando 20 anos.
11: É o Sistema Nacional de Segurança Alimentar e Nutricional, o SISAM, que reúne e dá estrutura às políticas públicas de combate à fome.
10: Nós conversamos com Valéria Buriti, secretária extraordinária de combate à fome e à pobreza do governo federal, sobre o funcionamento do SISAM e a participação da sociedade civil, de estados e de municípios. Acompanhe.
11: Olá, secretária Valéria, bem-vinda à Voz do Brasil. Prazer ter a senhora conosco para a gente falar de 20 anos, né, do Sistema Nacional de Segurança Alimentar e Nutricional, o SISAM. A senhora pode começar, então, explicando para a gente o que é o SISAM, como é que ele se relaciona com a saída do Brasil do mapa da fome?
0: Claro. Primeiro, eu agradecer a oportunidade de estar aqui. Eu sempre fico muito emocionada de estar na Voz do Brasil, um programa que eu escuto desde criança. Então, é sempre uma emoção estar aqui com vocês, agradecer o espaço. E o Sistema Nacional de Segurança Alimentar e Nutricional, o SISAM, assim como existe o SUS para garantir a saúde, assim como existe o SUAS, né, para garantir proteção para as pessoas mais vulneráveis, foi criado um sistema para garantir a alimentação como direito. Então, quando a gente olha para as causas de fome, de insegurança alimentar, obesidade, as diferentes formas, né, de insegurança alimentar, a gente vê que precisa trabalhar garantia de renda para que as pessoas possam comprar comida, produção de alimentos, para a gente ter produção de alimentos e disponibilidade de alimentos, cuidar do preço dos alimentos, é passar informação para que as pessoas, quando comprem alimentos que façam bem para a saúde. Ou seja, a gente está falando de um conjunto de ações. E o sistema, ele visa justamente isso, garantir que cada ministério tenha como objetivo comum isso. Todas as minhas políticas vão ter impacto para garantir o direito à alimentação, e pensar também como que essas políticas podem se integrar. E uma outra dimensão importante desse sistema é também dialogar com a sociedade civil para entender quais são os problemas que o governo tem que superar, se as políticas públicas estão sendo bem executadas, estão gerando resultado, para que a gente consiga atingir esse objetivo de garantir o direito à alimentação.
11: Pois é, vamos destrinchar tudo isso um pouco mais, porque o SISAM está estruturado em três pilares. A gente vai falar sobre todos eles, e um deles é essa coordenação governamental, né? Quais são as políticas públicas que hoje são abarcadas pelo SISAM, as políticas de governo federal?
0: Bem, eu acho que a primeira que eu acho que vale a gente destacar é justamente a gente retomar todas as pesquisas, informação, para entender como que está a situação de segurança alimentar e nutricional do nosso país, né? Onde que a gente tem mais problemas, né? Olhar também para toda a situação de produção de alimentos. Então, a primeira política é essa, da gente ter um conjunto de informações para a gente se organizar como governo e trabalhar melhor. E a partir daí, a gente mobiliza os ministérios. Então, a gente tem um plano de segurança alimentar e nutricional que vai reunir aí programas como Bolsa Família para garantir renda, vai garantir programas de fortalecimento da produção de alimentos, vai garantir alimentação escolar, o reajuste do valor repassado para alimentação escolar. Então, essas ações, elas estão reunidas num plano para que a gente consiga, juntando esse conjunto de ações do governo, garantir alimentação para todas as pessoas, considerando as diferentes realidades que a gente tem no nosso país, né?
11: E você mencionou também a questão da sociedade civil, né? A gente tem um pilar estruturado na participação social no SISAM, que quer dizer que o governo não pensa sozinho o combate à fome, né? Como é que funciona essa interação com a sociedade civil?
0: Ótimo. Então, essa pergunta é importante, porque participação, a participação social, ela é uma parte importante desse sistema. Quando a gente olha, por exemplo, para o programa de aquisição de alimentos, que é um programa que compra da agricultura familiar e entrega para a rede de assistência social, foi um programa criado no Conselho. Quando a gente olha para o Programa Nacional para fortalecer a agricultura familiar, quando a gente pensa no Plano Safra, ele foi criado no Conselho, que é o Conselho de Participação da Segurança Alimentar e Nutricional. Então, a participação social, ela é fundamental para que aquilo que a gente faz seja efetivo. Por quê? A sociedade vai dizer quais são os problemas que ela está vivendo, né? E a partir dessa vivência com a sua realidade, é que a gente vai construir uma política pública.
11: É
1: E aí ela traz para o governo, né?
0: Exatamente. Cisternas, por exemplo, surge da sociedade. As pessoas que viviam na região do semiárido começam a captar água da chuva para consumir água da chuva para a produção de alimentos. E isso vira uma política pública. Agora, na pandemia, a gente teve outro exemplo, que são as cozinhas solidárias, né? Então, as comunidades que se organizaram para entregar refeições. Isso hoje também é uma política pública. Então, a participação social, ela garante que as políticas sejam mais responsivas, que ela consiga, de fato, enfrentar os problemas que a gente tem para garantir a alimentação em diferentes contextos.
1: Agora, a gente tem também a esfera federativa, que é o terceiro pilar, que não é menos importante, porque é lá no estado, no município, que as políticas são aplicadas na ponta, né? Queria que a senhora também falasse um pouco sobre como é essa interação.
0: Perfeito. De fato, é no município que as pessoas vivem, né? Então, é lá que elas vão ter acesso a um restaurante comunitário, a uma cozinha, a uma feira, a alimentação escolar. É lá que elas são, né, encontram os centros de referência e assistência social para ter acesso ao Bolsa Família. Então, o município é onde as pessoas vivem e é onde as políticas públicas chegam, de fato, para alcançar as pessoas. O governo federal dialoga, organiza, coordena, financia programas. O Estado tem esse papel de coordenar os municípios e organizar políticas que são maiores, mais abrangentes, e no município a vida das pessoas acontece. Então, o CISAM busca organizar essa grande conversa. Governo federal, governo estadual, governo municipal, como que a gente pode acompanhar essa situação de segurança alimentar? Que estratégias conjuntas a gente pode ter para garantir que as pessoas se alimentem bem? E agora, quando a gente fez o Plano Brasil Sem Fome, foi muito importante esse processo de mobilizar estados e municípios para que eles colocassem esse tema na agenda. E aí a gente junta esses esforços do governo federal, do governo estadual, do governo municipal e com isso a gente consegue melhores resultados, porque é mais gente trabalhando junto para o mesmo objetivo, que é garantir a alimentação adequada.
1: E é a prefeitura também que mapeia, né, onde é que estão, a prefeitura que sabe onde é que estão as pessoas que precisam desse tipo de política também, né?
0: Exatamente. E, primeiro, a gente tem muitos recursos federais que são geridos pela prefeitura. Então, mesmo os programas que têm recurso do governo federal, a prefeitura tem essa responsabilidade de fazer a gestão desses recursos, né? Por Bolsa Família, por exemplo, que é um recurso que sai do governo federal, mas quem faz a gestão é a prefeitura. Então, é importante ter esse diálogo para que a gente consiga se organizar. E a gente tem algumas pesquisas com o nosso IBGE que mostra que tem muitas ações nos municípios de segurança alimentar, desde feiras, agricultura urbana, compra da agricultura familiar. Então, é importante esse diálogo para que essas ações estejam melhor organizadas e possam ser mais efetivas.
1: Muito bem, nós conversamos com Valéria Buriti, secretária extraordinária de combate à fome e à pobreza. Muito obrigada, secretária, pela sua entrevista à Voz do Brasil.
0: Eu que agradeço, Mariana. Um prazer poder falar dos 20 anos do CISAM aqui.
10: Hoje, 15 de outubro, é o Dia do Professor, uma data para celebrar quem dedica a vida a formar o futuro do país.
1: De acordo com dados do Censo Escolar, o Brasil tem mais de 2 milhões e 400 mil docentes na educação básica, com ampla maioria feminina.
10: O levantamento foi divulgado hoje pelo Instituto Nacional de Estudos e Pesquisas Educacionais Anísio Teixeira, o INEP.
2: O que é ser professor? É muito mais do que ensinar a ler, escrever ou fazer contas. É compartilhar conhecimento, despertar a curiosidade e ajudar a transformar vidas. É o que responderam alguns professores que conversamos.
3: Eu sou o professor Guilherme Schinzel e ser professor para mim é ajudar uma geração a pensar, a entender o universo e também ser um mediador de forma humana no mundo em que a IA está dominando, fazendo com que eles consigam resolver problemas, pensar de maneira abstrata e combater informações que são erradas através do método científico e usando a física como base para todo o procedimento de aprendizado.
4: Meu nome é Lúcia Oliveira, sou professora de português. Ser professor é ser evolução na sociedade, transformando vidas, transformando o mundo.
6: Sou Matheus Antônio, sou professor de biologia e para mim ser professor é dar voz para quem não tem tem voz e caminhar junto com quem trabalha junto com a gente, com quem aprende conosco. A minha percepção é que quem estrutura uma sociedade, né, desde o início, somos nós, professores.
2: O Brasil conta com mais de 2 milhões e 400 mil professores na educação básica, segundo dados do Censo Escolar relativos a 2025. Os números foram divulgados pelo INEP nesta quinta-feira. As mulheres representam a maioria dos profissionais. Em 2025, eram quase 1 milhão e 900 mil professoras, o equivalente a 78,8% do total. E neste Dia do Professor, os alunos trazem seu agradecimento aos mestres de sala de aula.
5: Meu nome é Maria Catarina e quero agradecer todos os professores do Brasil.
8: Olá, meu nome é Bruno, eu tenho 13 anos e estou no sétimo ano. Pela minha vida, já passaram muitos ótimos professores e tenho certeza de que muitos outros passarão pelo meu caminho. Por isso, quero agradecer todos que escolheram essa bela profissão e desejar um feliz dia a todos os professores.
9: Olá, o meu nome é Eves, hoje é dia de comemorar. Quero desejar um feliz dia dos professores a todos os mestres que nos ensinam e nos inspiram todos os dias. Parabéns pelo seu dia!
2: Mais informações sobre a pesquisa em gov.br/inep. Reportagem Thaisa Vitória.
11: E 10 novos cursos gratuitos estão disponíveis para educadores na plataforma Avamec.
10: As formações oferecem certificado de conclusão e abordam temas como inteligência artificial, computação, redes sociais e educação antirracista.
11: Os cursos são voltados a professores do ensino fundamental e médio e a gestores escolares.
10: Para participar, basta acessar o site avamec.mec.gov.br, fazer o cadastro ou entrar com a conta gov.br e escolher a formação desejada.
11: A plataforma também oferece cursos para quem quer ampliar os conhecimentos e utilizar novas ferramentas no dia a dia escolar.
10: As fortes chuvas que atingem grandes centros urbanos costumam deixar prejuízos, sobretudo nas comunidades periféricas.
11: Para reduzir impactos de eventos climáticos extremos, a ciência está buscando soluções práticas e econômicas.
10: Uma pesquisa da Universidade Federal de Pernambuco encontrou uma medida simples para conter as enxurradas em áreas vulneráveis.
11: Você fica sabendo mais sobre essa alternativa no quadro Ciência na Prática.
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13: As memórias das fortes chuvas que arrasaram a cidade do Recife em maio de 2022 foram cruciais para a proteção de áreas de morro em zonas periféricas da capital pernambucana. Uma pesquisa mostra como o excesso de concreto nas cidades acelera o fluxo da água e agrava inundações.
14: Meu nome é Camila Salgueiro, atualmente eu sou doutoranda de engenharia civil, atuo bastante na área de drenagem urbana, modelagem hidrológica. A minha pesquisa, ela surgiu da minha vivência como cidadã recifense e sentiu na pele as consequências desse grande evento. E foi ainda mais delicada em áreas de morro, porque são áreas que a gente tem uma alta vulnerabilidade.
13: Após cruzar dados da Defesa Civil e analisar áreas críticas, como o Morro do Imbura de Cima, o estudo aponta que a solução não exige necessariamente grandes obras de infraestrutura. Alternativas aplicadas nas residências podem ser a chave para reter a água das chuvas.
14: Quando a gente tem mais vegetação, esse solo vai reter mais água. E quando a gente tem mais concreto, a gente tem o aumento de escoamento. A gente encontrou como medida adaptativa que mais estava de acordo com aquele morro específico, os reservatórios de armazenamento de água. Aquela água que antes escoava, elas começaram a ser retidas por essas caixas d'água que ficavam próximas aos telhados.
13: O objetivo da pesquisa agora é tirar a ideia do papel e aplicar as técnicas na vida concreta, diante de um clima cada vez mais imprevisível.
14: Para a gente resolver alguns problemas de drenagem, não necessariamente a gente precisa construir grandes estruturas. A gente conseguiu entender que algumas soluções atuam na água escoada antes que ela chegue no sistema de drenagem. Os eventos extremos, eles não vão parar de acontecer. E a gente está no momento de adaptar a nossa realidade para isso.
13: Acompanhe a pesquisa na página da Universidade Federal de Pernambuco. E esse foi o Ciência na Prática, com produção de Warby Calil e edição de Edinaldo Júnior. E nosso encontro com o Saber Científico volta na próxima semana. Até lá!
10: E que tal começar o ano vivendo de perto o dia a dia de um pesquisador? Estudantes do segundo ano do ensino médio e professores da rede pública estadual podem se inscrever no programa Futuras Cientistas 2027 até o dia 26 de outubro.
11: São 470 vagas gratuitas para incentivar a participação de mulheres nas áreas de ciência, tecnologia, engenharia e matemática.
10: As selecionadas vão participar de atividades de pesquisa em universidades e laboratórios, presencialmente ou pela internet. Entre os dias 4 e 29 de janeiro do ano que vem.
11: Para se inscrever, é só acessar o site futurascientistas.com.br. Mas atenção, é preciso ter cadastro na plataforma Lattes do CNPq.
10: E essas foram as notícias do governo federal.
11: Uma realização da Secretaria de Comunicação Social da Presidência da República.
10: Com produção da empresa Brasil de Comunicação.
11: Fique agora com as notícias do Poder Judiciário e do Congresso Nacional. Boa noite.
10: Boa noite e até amanhã.
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16: Supremo Tribunal Federal invalida cobrança previdenciária de empregadores rurais, pessoas físicas, no período anterior a 1º de janeiro de 2018.
17: Após decisão do presidente do Superior Tribunal de Justiça, está mantido o jogo entre Vasco e Boca Juniors no Maracanã.
16: Tribunal Superior Eleitoral aprova mudanças nas regras de propaganda eleitoral entre turnos.
17: Boa noite, eu sou Marcela Luiz.
16: E eu sou Walter Lima.
17: O plenário do Supremo Tribunal Federal decidiu nesta quinta-feira que é inconstitucional a cobrança previdenciária ao Fundo de Assistência do Trabalhador Rural, o FUNRURAL, de empregadores rurais, pessoas físicas, sobre a venda da produção no período anterior a 1º de janeiro de 2018.
16: O FUNRURAL é uma contribuição para a Previdência Social cobrada sobre a venda de produtos rurais. Marcelo Della Libera.
19: O caso chegou ao Supremo por meio de uma ação da Associação Brasileira de Frigoríficos, a Abrafrigo. A entidade questionava a cobrança da contribuição sobre o valor das vendas dos produtos rurais. Antes, o cálculo era feito com base na folha de pagamento dos funcionários. Os ministros também analisaram se as empresas que compravam os produtos rurais eram responsáveis por recolher essa contribuição em nome dos produtores. Por maioria, o Supremo seguiu o entendimento do ministro Dias Toffoli, que reajustou o voto na sessão desta quinta-feira. Para ele, a lei da época não definiu todos os elementos necessários para criar a cobrança sobre a venda da produção rural. Com isso, a contribuição foi considerada inconstitucional para o período anterior a 1º de janeiro de 2018. A modulação dos efeitos da decisão será definida posteriormente.
17: A proposta de emenda à Constituição, que reduz a jornada semanal para 40 horas e acaba com a escala 6x1, foi aprovada no Congresso Nacional.
16: Agora as mudanças serão graduais e começam 2 meses após a publicação da emenda. Breno Perrucci.
25: É isso aí. Essa aprovação dá direito a 2 dias de repouso remunerado por semana aos trabalhadores, um deles preferencialmente aos domingos, sem redução salarial. Com isso, a jornada de trabalho passa para 40 horas, limitada a 8 horas diárias, o que fortalece o cuidado com a saúde do trabalhador e a promoção do trabalho decente.
17: Após decisão do presidente do Superior Tribunal de Justiça, ministro Luiz Felipe Salomão, está mantido o jogo entre Vasco e Boca Juniors pela semifinal da Sul-Americana no Maracanã, no Rio de Janeiro.
16: A partida será terça-feira, 20 de outubro, às 21h30. Fátima Uchoa.
26: A Fla-Flu Serviços, empresa criada por Flamengo e Fluminense para a gestão do complexo do Maracanã, pediu a suspensão da decisão da Justiça do Rio que autorizou o jogo no estádio, alegando que poderia agravar o desgaste do gramado em razão do curto intervalo entre os jogos e apontou possíveis riscos à segurança. A empresa também questionou a transferência ou a remarcação da partida de basquete entre Flamengo e Botafogo prevista para o Maracanãzinho. Mas o ministro Salomão entendeu que a Fla-Flu não tem legitimidade jurídica para esse tipo de pedido no STJ, já que por se tratar de empresa privada não atua na defesa de interesse público. Além disso, não apresentou elementos concretos que demonstrassem risco grave à ordem ou à segurança públicas.
17: O Tribunal Superior Eleitoral aprovou mudanças nas regras de propaganda eleitoral entre turnos.
0: A principal mudança cria uma exceção ao prazo de 48 horas para o uso em campanha de endereços eletrônicos registrados na Justiça Eleitoral entre o primeiro e o segundo turno das eleições. Vitor Struck.
18: Com a alteração, as candidaturas poderão usar os endereços eletrônicos de campanha imediatamente após o registro na Justiça Eleitoral. Para o presidente do TSE, o ministro Cássio Nunes Marques, a mudança tem o objetivo de assegurar a utilização efetiva dos meios digitais de comunicação, favorecendo a ampla circulação de ideias e propostas, sem prejuízos à fiscalização.
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17: Uma boa noite.
0: E até amanhã.
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21: Eu sou Humberto Pinheiro e estes são os destaques de hoje do Jornal do Senado, que começa agora. Senado aprova aumento do limite de faturamento do MEI para até R$140 mil. Aprovada MP que exige exame para exercício da medicina. PEC da Segurança Pública. Presidente do Senado adia votação devido a impasse sobre o texto. Boa noite. Quem trabalha por conta própria poderá faturar mais, sem precisar deixar a categoria de microempreendedor individual, o MEI. O Senado aprovou hoje o projeto que amplia gradualmente o limite de faturamento anual, dos atuais R$80 mil para R$110 mil, e posteriormente para R$140 mil. A mudança pode beneficiar milhões de pequenos empreendedores. Os detalhes com o repórter Alexandre Campos.
22: Essa mudança vai corrigir distorções geradas pela inflação, que de 2016 para cá foi de 55,4%. Sem qualquer ajuste no limite de enquadramento, muitos microempreendedores individuais passaram a faturar mais que R$81 mil por ano e, com isso, perderam os benefícios do Simples Nacional. Relator do projeto em plenário, o senador Carlos Fávaro, do PSD de Mato Grosso, destacou a importância da iniciativa para esse segmento.
23: O regime MEI frequentemente constitui a primeira etapa da trajetória empresarial. É este ambiente simplificado que trabalhadores autônomos, prestadores de serviço, pequenos comerciantes e produtores rurais iniciam a sua experiência empreendedora.
22: O projeto, que segue para a sanção presidencial, ainda permite que esses empresários individuais possam contratar até 2 empregados que recebam um salário mínimo mensal ou o piso da categoria. Atualmente, o limite é de apenas 1 empregado. Além disso, o texto prevê o perdão de dívidas com a União, constituídas até 13 de outubro deste ano, referentes à contribuição para a Seguridade Social do empresário, na condição de contribuinte individual, bem como os juros e multas a elas associados.
21: E o presidente do Senado, Davi Alcolumbre, anunciou hoje que o Congresso vai promulgar, nesta sexta-feira, 2 emendas à Constituição. A que acaba com a escala de 6 dias de trabalho por 1 de descanso e garante 2 folgas a cada 5 dias trabalhados, sem redução salarial. E a que assegura a aposentadoria especial e regras de estabilidade para agentes comunitários de saúde e de combate às endemias. Durante a votação da proposta sobre a jornada de trabalho, nesta quarta-feira, Alcolumbre afirmou que a mudança representa uma transformação significativa para os trabalhadores brasileiros. Os detalhes com o repórter Herman Kulitz.
24: Ao abrir a sessão deliberativa, Davi Alcolumbre destacou que cumpriu a promessa de levar o fim da escala 6-1 ao plenário logo após o primeiro turno das eleições. O presidente do Senado ressaltou que 1 dia a mais de folga representa uma mudança gigantesca para quem acorda cedo e pega transporte público, permitindo mais convivência com a família, cuidados com a saúde e tempo para o descanso.
1: À primeira vista, pode parecer uma mudança sutil, mas para quem acorda cedo, pega ônibus lotado, cumpre sua jornada e volta para casa no fim do dia, esta mudança é gigantesca. Um dia a mais de descanso é mais tempo para a família. É mais tempo para acompanhar a vida dos seus filhos, para visitar os seus pais, para estar presente.
24: Com a nova jornada, os trabalhadores passam a ter direito a 2 dias de descanso remunerado, sendo um deles preferencialmente aos domingos. A proposição ainda proíbe a redução do salário nominal, proporcional ou de qualquer espécie.
21: A nova avaliação sobre a qualidade da formação dos futuros médicos foi aprovada pelo Senado na tarde de hoje. A medida provisória cria o ENAMED, exame que avalia a formação médica no país. Repórter Patrícia Oliveira.
3: A comissão mista do Congresso, criada para analisar a medida provisória que exige o ENAMED para o exercício da profissão de medicina, aprovou o relatório do deputado Dr. Luizinho, do Progressistas do Rio de Janeiro. O texto propõe 3 etapas de avaliação, ao final do 2º, do 4º e do 6º ano de curso.
4: Se um estudante apresentar desempenho suficiente nas primeiras etapas, haverá tempo hábil para identificação de lacunas de aprendizado e adoção de medidas corretivas.
3: O presidente da comissão, senador Camilo Santana, do PT do Ceará, elogiou o trabalho conjunto para a elaboração do texto.
5: Uma construção coletiva, de um consenso, para que a gente possa garantir a melhoria da qualidade dos nossos formandos na área da medicina, que é crucial para a vida do cidadão e cidadã brasileira.
3: Cursos de medicina que apresentarem desempenho insatisfatório poderão ser submetidos à supervisão pelo MEC. A legislação atual prevê sanções como redução no número de vagas autorizadas e a suspensão de vestibulares para a medicina.
21: A senadora Daniela Ribeiro, do PP da Paraíba, ressaltou a importância da educação e do pensamento crítico para o exercício da cidadania. A parlamentar também criticou a polarização política e afirmou que a divisão tem feito mal ao país. Ao citar o 2º turno das eleições, marcada para o próximo dia 25, quando serão eleitos o presidente da República e governadores de 5 estados e do Distrito Federal, Daniela Ribeiro defendeu que a população exerça o direito ao voto.

0: incentivos para a entrada de jovens na profissão e até a garantia de isenção do imposto de renda para professores. Os detalhes com o repórter Rodrigo Rezende.
1: O Censo Escolar de 2024 aponta que o Brasil possui cerca de 2,4 milhões de professores, sendo que 1,9 milhão de profissionais são da rede pública. Mas há um risco de um apagão de profissionais na educação básica. O Congresso discute diversos projetos para atrair jovens à carreira docente. Um deles, apresentado pelo senador Fabiano Contarato, do PT do Espírito Santo, quer isentar do imposto de renda os docentes que ganham até 10 mil reais.
2: Eu apresentei um projeto de lei para garantir isenção de imposto de renda para todo professor da rede pública, privada, da educação básica ao ensino superior e ganhar até 10 mil reais. É mais uma forma você valorizar quem transforma o sonho em realidade.
1: Também está em debate no Senado, na Comissão de Educação, uma proposta que estabelece que professores e outros profissionais da educação que trabalham em escolas públicas, estaduais, distritais e municipais tenham direito à mesma alimentação escolar oferecida aos estudantes durante o período letivo. A relatoria é do senador Paulo Paim, do PT do Rio Grande do Sul.
0: E o presidente do Senado, Davi Alcolumbre, decidiu retirar de pauta a proposta de emenda à Constituição da Segurança Pública. A proposta, que reorganiza a segurança pública no país e prevê regras mais rigorosas contra facções criminosas, milícias e autores de crimes violentos, estava na pauta da sessão desta tarde. O texto recebeu parecer favorável do senador Rogério Carvalho, do PT de Sergipe. Segundo Alcolumbre, devido ao impasse sobre pontos do texto, entre eles a inclusão da redução da maioridade penal, é preciso dar mais tempo para o consenso. A PEC prevê maior integração entre as forças de segurança da União, dos estados e dos municípios, além de mudanças no sistema prisional, na atividade de inteligência e no financiamento do setor. A proposta também determina punições mais duras para integrantes de facções e milícias, amplia os direitos das vítimas de crimes e abre caminho para a criação de polícias municipais. O texto ainda busca garantir repasses de recursos federais para a segurança pública e o sistema prisional. Edição de Paula Grova e trabalhos técnicos de Eliseu Caires. O Jornal do Senado fica por aqui. Acompanhe agora as notícias da Câmara dos Deputados. Boa noite e até amanhã.
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4: O plenário da Câmara perdoa dívidas do microempreendedor individual.
5: Avança a proposta que extingue taxa paga pelas operadoras de celulares.
4: O plenário rejeita o uso de recursos públicos para socorrer bancos em crise.
5: Boa noite. Deputados rejeitam texto apresentado pelo relator ao projeto que permite o uso de recursos públicos para salvar bancos em dificuldade. O repórter Antônio Vital tem os detalhes.
6: Por uma diferença de apenas 5 votos, o plenário da Câmara rejeitou o texto apresentado pelo relator a um projeto que criava novas regras para enfrentar crises em bancos e outras instituições financeiras. Entre outras medidas, a proposta permitia o uso de recursos públicos para socorrer bancos em situações excepcionais, como crises que ameacem a estabilidade do sistema financeiro. Nesses casos, o governo federal poderia conceder empréstimos ou realizar capitalização temporária das instituições. O projeto foi apresentado pelo governo em 2019, ainda na administração Jair Bolsonaro, e foi alterada pelo relator, deputado Marcelo Queiroz, do PSDB do Rio de Janeiro. A proposta que foi a voto mantinha o atual Fundo Garantidor de Crédito, financiado pelos próprios bancos para garantir depósitos de clientes de bancos em dificuldades. E, além disso, criava outro fundo, chamado Fundo de Resolução, destinado a ajudar os bancos por meio de empréstimos e capitalização. O projeto também previa uma sequência para o eventual socorro com dinheiro público. Primeiro, algumas dívidas deveriam ser assumidas por acionistas e determinados credores. Em seguida, seriam usados recursos do Fundo de Resolução. Se essas medidas fossem insuficientes, o governo federal poderia emprestar recursos ao fundo com a anuência do Conselho Monetário Nacional e posterior análise pelo Senado. A proposta foi criticada pelo governo. O deputado Tadeu Venere, do PT do Paraná, disse que as condições para o uso de recursos públicos eram vagas.
7: Já nesse projeto, uma situação que preocupa muito, que é colocar recursos

0: públicos em caso de haver problemas com os bancos que porventura tenham dificuldade econômica. Eu lembro que o PROE, lá em 1995, já fez isso, a um custo de 16 bilhões de reais à época, por conta de 5 bancos. Agora não se fala em 5 bancos, 6 bancos, 1 banco, 2 bancos. Se fala em problema sistêmico. Mas sistêmico é muito genérico, senhor presidente.
1: O relator, deputado Marcelo Queiroz, do PSDB do Rio de Janeiro, disse que as medidas previstas do projeto já são adotadas em diversos países e que é necessária uma proposta que evite o risco para a economia provocada por dificuldades de grandes instituições financeiras.
2: O que esse projeto está fazendo aqui é exatamente fortalecendo e impedindo uma crise. Agora, o projeto ele estabelece 7 travas. Ora, óbvio, se quebrar um dos 3 maiores bancos, qual é a outra solução que não seja o uso de dinheiro público? Qual? O que a gente vai fazer? Se quebrar um dos 4 principais bancos do Brasil, a gente vai cruzar os braços? Tudo que a gente não quer é a política interferindo para salvar banco.
1: A rejeição da proposta não significa que o projeto original será arquivado. Existem brechas regimentais para a retomada da votação, o que vai depender de decisão da mesa diretora da Câmara. Após a rejeição do texto, a sessão foi encerrada. Da Rádio Câmara de Brasília, Antônio Vital.
3: Mauro Benevides Filho, do União do Ceará, foi contra o projeto que permite ao Tesouro Nacional socorrer bancos e alerta para o uso de recursos públicos sem autorização prévia do Congresso e sem garantias suficientes de que os responsáveis respondam pelas dívidas.
4: Mauro Benevides Filho lembra que o sistema bancário já dispõe do fundo garantidor. Ele cita problemas dos bancos de Brasília e Master, diz que apresentou uma emenda ao projeto para reforçar a responsabilização patrimonial dos envolvidos, mas pede a rejeição imediata do texto.
5: Trabalho.
3: Leonardo Monteiro, do PT de Minas Gerais, defende a mudança na organização da jornada de trabalho com 40 horas semanais e 2 dias de descanso sem redução salarial. Segundo ele, a mudança torna as condições de trabalho mais justas, beneficiando todos os trabalhadores.
4: Leonardo Monteiro cita sua trajetória e de outros agentes públicos como trabalhadores para reforçar a importância dos sindicatos e da participação política na defesa dos direitos trabalhistas. Ele pede atenção da população à votação no Senado para o fim da escala 6x1.
5: Ciência e tecnologia.
3: Economia para empresas de telecomunicações está mais próxima com a aprovação de um projeto pela Câmara. O texto ainda precisa ser examinado pelo Senado. A reportagem é de Paula Bittar.
6: A Comissão de Constituição e Justiça da Câmara aprovou uma proposta que elimina a incidência da taxa de fiscalização de funcionamento sobre telefones celulares. A taxa é um dos itens que compõem o Fundo de Fiscalização das Telecomunicações, Fistel, utilizado para custear as atividades da Agência Nacional de Telecomunicações. De acordo com a legislação, a tarifa, cujo valor por celular é de R$ 13,00 por ano, é paga pelas concessionárias, permissionárias e autorizadas de serviços de telecomunicação e de radiofrequência. A proposta que elimina a incidência da taxa de fiscalização de funcionamento sobre telefones celulares segue agora para a análise do Senado Federal. Da Rádio Câmara de Brasília, Paula Bittar.
5: Eleições.
4: Dandara, do PT de Minas Gerais, agradece aos mais de 100 mil eleitores que garantiram sua reeleição e reafirma seu compromisso com os trabalhadores. Ela defende o fim da escala 6x1 e alerta para possíveis articulações que, segundo afirma, poderiam prejudicar a medida.
3: Dandara também denuncia o que considera restrições à divulgação de conteúdos políticos nas redes sociais e anuncia um canal para receber relatos de possíveis casos de censura digital. Ela afirma que pretende encaminhar as denúncias a organismos internacionais de direitos humanos.
4: Carla Dixon, do PL, lamenta não ter sido reeleita. Apesar disso, ela reafirma seu compromisso com as famílias ativas típicas do Rio Grande do Norte e cobra do parlamento a votação de projetos de assistência e geração de renda para mães cuidadoras.
3: Entre as propostas defendidas por Carla Dixon estão a criação do MEI atípico, que permitiria o empreendedorismo sem a perda imediata do benefício de prestação continuada. Ela também reivindica simplificar a comprovação das condições de saúde de pessoas pessoas com deficiência.
4: Paulo Soares, do Podemos de São Paulo, encerra seu mandato com um balanço de suas ações pela saúde pública em Jaú e região, citando as Santas Casas, o Hospital Amaral Carvalho e a construção de um ambulatório médico de especialidades.
3: O deputado ressalta também a defesa dos setores calçadistas de Jaú e Coreiro de Bocaina. Segundo Paulo Soares, ainda que ele tenha passado pouco tempo no Legislativo, foi o suficiente para aprender que é possível construir um país melhor trabalhando pela população, mesmo sem mandato.
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5: Educação.
4: Soraya Santos, do PL do Rio de Janeiro, defende mais apoio nas escolas para crianças com altas habilidades e superdotação. A deputada pede ainda medidas para facilitar o acesso à avaliação especializada, principalmente para famílias que não podem pagar pelos exames.
3: Soraya Santos propõe a criação de um prêmio para reconhecer boas práticas de escolas, educadores e alunos na inclusão dessas crianças. Segundo ela, a iniciativa dá visibilidade a esses estudantes e incentiva um sistema educacional mais preparado para atender às suas necessidades. Homenagem.
4: Piso salarial e plano de cargos e salários são algumas conquistas dos professores nos últimos anos. O presidente da Comissão de Educação da Câmara destacou esses e outros avanços para a categoria em entrevista ao repórter Luiz Cláudio Canuto.
7: 15 de outubro é Dia do Professor, uma comemoração estabelecida em 63, durante o governo João Goulart. O Brasil tem 2 milhões e 400 mil professores, que ensinam 47 milhões de estudantes. O presidente da Comissão de Educação da Câmara, deputado Benes Leocádio, do União do Rio Grande do Norte, em entrevista ao programa Painel Eletrônico da Rádio Câmara, afirmou que um dos desafios da educação hoje é a inteligência artificial. Ele, que morava na zona rural, tinha como grande barreira pesquisar em bibliotecas ou procurar um livro necessário para pesquisa. A passagem das décadas melhorou as condições dos alunos e também as dos professores.
8: A carreira passou a ter um reconhecimento e um respeito com plano de cargos, carreira e salário, com a lei que introduziu o PIB do professor, a 11738/2008, né, que foi um avanço muito grande, e agora com a decisão do Supremo Tribunal Federal, que garante também essa paridade para os professores contratados, porque antigamente a gente via muito na gestão pública contratação precária de profissionais ou de professores que ao término do período letivo eram dispensados.
7: Neste ano houve aumento do piso salarial em 5,4%. O valor passou a ser de R$ 5.130 para uma jornada de 40 horas semanais. O presidente da Comissão de Educação lembrou a previsão constitucional que obriga os entes federados a investirem 25% da receita de impostos e transferências em educação. O deputado Benes Leocádio destaca que o papel do Legislativo tem sido cumprido por meio de avanços no setor, como a aprovação do novo Plano Nacional de Educação.
8: Que é uma das metas a serem alcançadas é essa formação ao máximo possível. É verdade que a gente tem pessoas que entraram há algumas décadas na carreira do magistério que ainda não tiveram essa condição, mas hoje a oferta, as condições que são colocadas para os profissionais são muito melhores e muito mais amplos. Eu acho que não é mais desculpa dizer que o poder público não cria essas condições. Hoje a gente vê as parcerias com as universidades públicas, com universidades privadas, com cursos de formação, para preparar esse professor.
7: O novo Plano Nacional de Educação para o período até 2036 foi sancionado em abril. Ele prevê aumento progressivo de investimento público em educação para 7,5% do Produto Interno Bruto em 2033 e de 10% do PIB em 2036. O plano também cria o Programa Nacional de Infraestrutura Escolar, destinando no mínimo 85% dos recursos para a educação básica. A origem do Dia do Professor remonta ao dia 15 de outubro de 1827, quando o imperador Dom Pedro I assinou um decreto que criou as escolas de primeiras letras no Brasil. Da Rádio Câmara de Brasília, Luiz Cláudio Canuto.
5: Esporte. Júlio César Ribeiro, do Republicanos do Distrito Federal, reafirma o empenho pelo fortalecimento do esporte como instrumento de inclusão social. O deputado aponta a área entre as prioridades de seu mandato, ao lado da educação e da proteção de crianças, idosos e pessoas com deficiência.
4: Júlio César Ribeiro agradece aos mais de 90 mil eleitores que o reconduziram à Câmara dos Deputados nesta eleição. O parlamentar ressalta a trajetória de 14 anos de vida pública e se compromete a manter o diálogo com as comunidades do Distrito Federal para atender às demandas da população.
5: Saúde. Ismael, do PL de Santa Catarina, manifesta preocupação com uma possível revogação da resolução que estabelece regras para o funcionamento das comunidades terapêuticas. Ele pede esclarecimentos ao governo e defende mais discussões sobre mudanças na regulamentação.
4: Ismael alega que a revogação compromete critérios de acolhimento e tratamento de pessoas com dependência química. Ele cita um levantamento sobre 513 comunidades terapêuticas que, segundo afirma, aponta resultados positivos na reabilitação de pessoas que concluíram o programa.
5: Economia. O plenário da Câmara aprovou o projeto do governo que reajusta o limite de faturamento e perdoa dívidas de microempreendedores individuais. Quem acompanhou e tem os detalhes é o repórter Antônio Vital.
1: A Câmara dos Deputados aprovou o projeto do governo que aumenta o limite de receita bruta anual para os microempreendedores individuais, os MEIs. O projeto também perdoa dívidas dos microempreendedores com o governo federal. A medida beneficia aqueles que estão inscritos na dívida ativa até 13 de outubro de 2026, por conta de débitos com a Previdência. Hoje, podem ser enquadrados como MEI, pagando menos impostos, microempreendedores que faturem até R$ 81 mil reais por ano. O projeto aprovado aumenta esse limite para R$ 140 mil reais a partir de 2028. No ano que vem, regras de transição estabelece receita bruta de R$ 110 mil reais. O projeto também permite que o MEI contrate até 2 empregados. Hoje, pode contratar apenas 1. O texto aprovado concede ainda mais facilidades para os MEIs nas licitações públicas. A proposta atualiza para aproximadamente R$ 100 mil o valor das compras do governo destinadas exclusivamente a fornecedores que são microempreendedores individuais, no lugar dos atuais R$ 80 mil. Também permite que sejam realizadas licitações exclusivas para microempreendedores individuais em contratações de até R$ 25 mil. Ao apresentar a proposta, o governo argumentou que o limite de enquadramento como MEI está desatualizado desde 2018 e que o reajuste vai permitir um incremento dessas atividades. O impacto da medida é estimado em R$ 1,57 bilhão em 2027, R$ 3,15 bilhões em 2028 e R$ 3,38 bilhões em 2029. Já o benefício de perdão de dívidas abrange débitos que estão em cobrança administrativa ou judicial, parceladas ou não, inclusive aquelas objeto de acordos. A condição é que o microempreendedor abra mão de ações judiciais. A votação da proposta foi criticada pela oposição. Deputados do Novo e do PL cobraram cumprimento de acordo que teria sido feito com o governo quando a Câmara aprovou a proposta de emenda à Constituição que prevê o fim da escala 6x1. Esse acordo envolvia a aprovação da proposta em troca do reajuste do MEI e dos limites de faturamento para que uma pequena empresa seja enquadrada no Simples, o que ficou de fora do texto. O deputado Cabo Gilberto Silva, do PL da Paraíba, líder da oposição, disse que o texto aprovado tem objetivos eleitorais e criticou o presidente Lula.
9: Ele passa 4 anos aumentando imposto, criando novos impostos, prejudicando a classe produtiva, aumentando o preço dos produtos. O país bate recorde de empresas quebradas literalmente. Aí, senhor presidente, chegando 12 dias das eleições, ele vem com pacote de bondade, achando que o povo brasileiro é idiota ou é burro, que vai acreditar nele mais uma vez.
1: O relator da proposta, o deputado Rubens Pereira Júnior, do PT do Maranhão, reuniu em uma mesma proposta 2 projetos do governo, um sobre o reajuste do MEI e o outro sobre o perdão das dívidas. Ele disse que as medidas previstas vão gerar empregos e aquecer a economia.
10: Na hora que é pra gente perdoar as dívidas dos pequenos, Aí todo mundo vem reclamar. O que nós queremos é aliviar para esse microempreendedor individual para que ele possa retornar suas atividades no mercado. Que dessa forma aquece a economia, gera mais emprego e mais do que isso, a ampliação da faixa do MEI, essa é a medida mais importante. Hoje a faixa é de R$ 80 mil. Não tem reajuste há 8 anos.
1: O projeto que aumenta o limite de receita bruta anual, perdoa dívidas e facilita a participação de MEIs em licitações públicas, seguiu para análise do Senado. Rádio Câmara, de Brasília, Antônio Vital.
4: Merlon Solano, do PT do Piauí, celebra ações do governo federal para fortalecer os MEIs, oferecendo o perdão de dívidas tributárias e ampliando sua capacidade de investimento, defendendo essas medidas diante de críticas relacionadas ao ajuste fiscal e ao período eleitoral.
3: Merlon Solano compara o apoio aos microempreendedores que, segundo ele, geram emprego e renda à anistia ao agronegócio aprovada pelo Congresso e rebate a crítica de que as ações são populistas, alegando que o governo ainda está empossado e defende os trabalhadores do país.
11: Segurança Pública.
4: Para Maurício Carvalho, do União de Rondônia, é indiscutível a vulnerabilidade de menores de 14 anos em casos de estupro. Por isso, o deputado é autor de uma proposta para impedir que alegados vínculos afetivos ou o aval de pais irresponsáveis sejam usados para afastar o crime.
3: Maurício Carvalho argumenta que a medida fecha brechas interpretativas que tentam justificar abusos como união familiar. Ele acrescenta que o texto aumenta as penas para os agressores, pune responsáveis coniventes e prevê a perda do poder familiar para blindar as vítimas.
4: Neto Carleto, do Avante da Bahia, quer criar o Cadastro Nacional de Agressores de Crianças e Adolescentes. O projeto, de autoria do deputado, obriga escolas, creches e entidades sociais a consultarem o banco de dados antes de contratarem funcionários ou voluntários.
3: Neto Carleto argumenta que a falta de um cadastro unificado permite que condenados voltem a trabalhar perto de menores. Ele ressalta que o sistema seria gerido pelo Ministério da Justiça, com acesso restrito e checagem preventiva de antecedentes, respeitando as normas de proteção de dados.
4: O projeto endurece a punição para o feminicídio quando houver histórico de agressão contra a vítima. A autora, Alessandra Haber, do Podemos do Pará, incluiu no texto o aumento da pena nos casos em que o agressor já possuir registros policiais, processos judiciais ou condenações anteriores.
3: Doutora Alessandra Haber pontua que o feminicídio é o desfecho de um ciclo contínuo de abusos e ameaças no ambiente familiar. Ela destaca que a comprovação de agressões prévias demonstra maior gravidade na conduta do criminoso, justificando uma resposta penal mais severa do Estado.
4: Termina agora o Jornal Câmara dos Deputados, produzido pela Rádio Câmara, com trabalhos técnicos de José Adilson e apresentação de José Carlos Andrade e Márcio Aquilissardi. Uma boa noite para você.
3: Uma ótima noite. A Voz do Brasil volta amanhã.
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0: Olá, amigos da Rio Vermelho, boa noite, estamos chegando para mais um show da noite. De agora até a meia-noite, de agora até as 22, o modão sertanejo deitando e rolando. Das 22 à meia-noite, matando saudades e machucando os corações. Jovem Guarda, sucessos internacionais, MPB e muito mais, tudo isto aqui na Suba Rio Vermelho, 96.7 FM. Hoje, quinta-feira, 15 de outubro do ano 2026. Uma quinta-feira de muito trabalho para aqueles que gostam de pegar no pesado, de muita água e sombra fresca para aqueles que não querem nada, nada. Nada mesmo com a dureza. E vamos começando o nosso show da noite, 20 horas 2 minutos, trazendo os primeiros modões. Os primeiros modões a todos que ligaram rádio agora e com certeza ficarão comigo até a meia-noite, porque até as 22, aqui é assim. Um modão vai, outro vem. Aqui a peteca não cai. Vamos começando com Mococa e Paraíso. O IP e o Prisioneiro. Tião Carreiro e o Paraíso. Canário Malandrinho. Dino Franco e Mouraí. Devolva a passagem. Vamos lá, conferindo a hora certa para você não perder a sua condução e nem mesmo o seu compromisso.
1: 8:02.
0: É em Silvânia, cidade Saudade, 20 horas, 2 minutos.

0: Show da noite, comunicando o amigo José Roberto, o modão sertanejo, deitando e rolando até as 22 horas.
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0: boa noite aos nossos amigos trabalhando nos bares, lanchonetes, pit dogs. Olha, amigos, um ótimo trabalho. Obrigadão aí a todos aí pelo rádio ligado. E os modões seguintes, mando a todos vocês. Boa noite a você no centro da cidade, bairros de nossa cidade e zona rural. Olha, na zona rural, do mais simples ranchinho à mais alta mansão, aceite o abraço do Zé Roberto. Fico feliz em tê-los em nossa companhia. Querendo participar comigo? Ah, você já sabe. É só você discar o 999-56-1155 e pedir o seu modão sertanejo até as 22.
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0: Boa noite aos nossos amigos gente no batente. Começaram no trabalho ao anoitecer e vai terminá-lo ao amanhecer. Os nossos amigos vigilantes, ótima noite, ótimo trabalho e fico feliz com a companhia de todos vocês, amigos.
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0: Tá aí o Renê e o Ronaldo, impasse, modão bonito, apaixonado. Pra você que ama e quer ser amado, e o amor está em primeiro lugar.

0: Vamos chegando, 20h24, trazendo aí mais modões aqui no nosso show da noite. Vamos chegando com Zé Fortuna e Pitangueira, Rainha do Campo. Modão este tá indo lá para o Chico da Barrinha, toda a família, lá pro Sr. Carlito, o Zé Luciano, todos os nossos bons amigos aí na região da Barrinha. Em seguida, vou atendendo a nossa amiga, a Valkane, que participa conosco aqui. Ela participa e é com ela que eu vou falar. Boa noite, amiga Valkane.
1: Oi, meu amigo, tudo bem? Aqui é a Valkane. Gostaria de ver a música com Felipe Falcão, Seguindo Seus Passos, e mandar para todo o pessoal lá da fazenda, lá no Garibaldi. Minha sogra, meu sogro, meu esposo Giovanildo, meu filho Giovanni, e para mim também, e para todos os ouvintes do rádio.
0: Tá legal, ótima noite para você, a todos por aí. Muito obrigado pela companhia, pela participação aqui no nosso show da noite. Eu vou ficar devendo para você, Seguindo Seus Passos com Felipe Falcão, que eu não tenho ela aqui, mas estou mandando Seguindo Seus Passos do Peão Carreiro e Zé Paulo. É a mesma música que Felipe e Falcão regravou. Ótima noite, obrigadão aí pela companhia. E por último, chegando Lourenço Lorival, mensagem, tá indo lá para a Daiane, o Joãozinho, lá no São Sebastião. Ótima noite para vocês, obrigado aí pela companhia. Vamos lá, 20h26, vamos chegando aí com Zé Fortuna e Pitangueira, Rainha do Campo.

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Eu ainda não te esqueci, sabia? E você? Olha, se você pensa em me esquecer, esqueça que está pensando.

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10: E a gente aprende desde sempre que quem muda a direção do carro são as rodas dianteiras, né? Mas alguns veículos possuem direção também na parte traseira. Em baixas velocidades, dependendo do sistema, as rodas de trás podem girar levemente no sentido oposto às dianteiras, ajudando a reduzir o raio de giro e assim facilitando manobras. Já em velocidades mais altas, elas podem se movimentar no mesmo sentido das dianteiras, para contribuir com a estabilidade em mudanças de direção. E não imagine as rodas traseiras virando como as da frente não, viu? Normalmente são ângulos bem menores. A dica do Auto Motors: a tecnologia consegue fazer um carro grande parecer mais ágil numa vaga e mais estável na estrada.
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0: noite aos amigos do Setor Sul, Vila Mutirão, Conjunto Habitacional Leonides Cotrim, Parque Anchieta, Ermida Santo Antônio, bairro Pedrinhas e Conselheiro Manuel Caetano. Olha, onde você estiver e querendo participar comigo, você já sabe. É só você discar o 999-56-1155. Ali no zap também, você pode pedir o seu modão sertanejo até às 22. Boa noite aos nossos amiguinhos, amiguinhas, que levantam bem cedinho com a vassourinha na mão, deixando as ruas de nossa cidade bem limpinhas. Estou falando dos nossos amigos garis. Ótima noite, ótimo descanso e os modões seguintes mando a todos vocês. Ótima noite também aos amigos na Avenida Dom Bosco, a Avenida Padre Leandro Calimã e aos amigos na Mário Ferreira. Aí, o Cleito e o Camargo, se é amor, não sei. Vamos lá, vamos chegando com mais modões nesta noite de quinta-feira, 15 de outubro do ano 2026. E hoje, dia dos professores, né? A segunda parte, no segundo horário, a gente vai fazer aí uma homenagem aos nossos eternos professores, né? E desde já a gente vai mandando também os modões a todos, professores, professoras, pela passagem do dia dos professores. Vamos chegando, trazendo aí o Teodoro e o Sampaio, Se Queres Assim. Modão este aí, que tá indo lá para o Zezão, a Cristina, os meninos aí no Parque Anchieta. Ótima noite para vocês. No Parque Anchieta também, lá para o Luiz Alberto, a professora Derinha. Em seguida, Christian e Ralph, Cheiro de Shampoo. Vou ao bairro Maria de Lourdes e vou atender o nosso amigo, o Alício Lanterneiro, lá da Personal, e é com ele que eu vou falar. Boa noite, amigo Alício, aí no bairro Maria de Lourdes.
1: Boa noite, Zé Roberto. Zé Roberto, show do show da noite, o programa mais apaixonado do Brasil. Quero agradecer você, Zé Roberto, pelos modão que você sempre manda para nós aqui no Maria de Lourdes. E na oportunidade, pedir que você toque mais uma para nós aí do Christy Ralph, o Cheiro de Shampoo, Zé Roberto. Uma boa noite, muito obrigado.
0: Ótima noite para você, obrigado. Eu fico com Deus. E tá ainda o Cheiro de Shampoo do Christian Ralph. E por último, chegando aí, o Tião Carreiro e o Pardinho. O Tião Carreiro e o Paraíso. Não é o Pardinho, não. O Paraíso. A Viola Divina. Vou atendendo aqui o meu amigo Filhinho Machado, lá no Conselheiro Manuel Caetano. Boa noite, amigo Zé Roberto. Filhinho na escuta, manda pra mim com Cacique Pajé Viola Divina. Ok? Ah, paz e bem pra você, ótima noite pra você, filhinho, ótima recuperação, tá? Eu tô mandando aí pra você do Tião Carreiro e o Paraíso, que eu não tenho aqui com o Cacique Pajé, tá legal? Muito obrigado aí pela companhia. Boa noite também pra nossa amiga Sueli de Jesus, lá no bairro Pedrinhas. Daqui a pouquinho lhe atendo, viu, Sueli? E também a nossa amiga a Rosenira Costa, lá no bairro do Urto, em Juazeiro do Norte, Ceará, acompanhando. E hoje ela pediu uma música do Rick Renner. Daqui a pouquinho, lhe atendo, tá, amiga? Ótima noite. Os modões seguintes também, estou mandando lá para a professora Catarina, de frente aí, a saudosa Praça do Rosário. Ótima noite para você, Catarina. Obrigadão aí. Catarina também, que professor por muitos e muitos anos. Então vamos lá, vamos chegando aí, 20 horas 49 minutos. Vamos chegando com o Teodório Sampaio, Se Queres Assim. Até às 22, o Modão Sertanejo deitando e rolando. Música.

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